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1: Sexta-feira, 15 de maio de 2026.
0: E vamos ao destaque do dia: atendimento contra o câncer ganha reforço.
1: 2 bilhões e 200 milhões de reais serão investidos para aumentar o acesso a tratamentos de ponta e medicamentos pelo SUS.
0: Serão financiadas também cirurgias robóticas e ampliação de reconstrução mamária.
1: O presidente Lula destaca que o governo tem a função de fazer justiça e garantir igualdade a todas as pessoas.
2: É garantir que todo mundo, sem distinção, tem que ser tratado com dignidade, com respeito em qualquer lugar desse país.
0: E ainda desenrola a Fies.
1: Em um dia, estudantes já renegociaram mais de 1 bilhão e 300 milhões de reais. Graziela Mendonça.
3: Mais de 22 mil beneficiários do Fundo de Financiamento Estudantil já negociaram as dívidas nesta nova etapa do Desenrola Fies.
0: Você vai ouvir também sobre o acolhimento às mães que estudam e não tem com quem deixar os filhos pequenos.
1: Crianças podem ficar nas cuidotecas instaladas em instituições de ensino.
0: O governo do Brasil investe para aumentar o número de espaços em todo o país. Érica Brás.
1: E até 2028, 295 cuidotecas vão ser implementadas em todo o território nacional. Hoje, na apresentação da Voz do Brasil, eu, Mariana Jung, Mainaz
0: e
1: Brum.
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1: Investimentos para o tratamento contra o câncer pelo Sistema Único de Saúde.
0: São mais de 2 bilhões de reais que serão destinados a 23 novos medicamentos de alto custo, além de tratamentos de ponta.
1: O SUS vai contar com cirurgias robóticas e ampliar a cobertura de implantes mamários.
0: As novidades foram anunciadas em evento no Hospital de Amor, em Barreto, São Paulo, com a presença do presidente Lula.
3: O Hospital de Amor em Barretos, no interior de São Paulo, é o maior centro de tratamento oncológico gratuito da América Latina. O hospital atende mais de 2 milhões de pacientes do Sistema Único de Saúde por ano. Nesta sexta-feira, o presidente Lula e o ministro da Saúde, Alexandre Padilha, visitaram a unidade e anunciaram a construção do novo Centro de Pesquisa Clínica e Cirurgia Robótica do hospital e do Instituto de Treinamento em Cirurgias Minimamente Invasivas. O Ministério da Saúde vai repassar 129 milhões de reais em parcela suplementar para o Hospital de Amor. O vice-presidente Geraldo Alckmin falou sobre a importância da instituição.
4: A gente vê no Brasil inteiro o Hospital do Amor fazendo prevenção, diagnóstico, tratamento e pesquisa, treinamento de robótica, se poder atender à distância, telecirurgia.
3: Também foram anunciadas medidas para fortalecer o tratamento contra o câncer. O investimento total é de 2 bilhões e 200 milhões de reais. Recursos que serão empregados em novas tecnologias, equipamentos e medicamentos. De acordo com o ministro da Saúde, Alexandre Padilha, a medida beneficia 112 mil pacientes no tratamento de 18 tipos de câncer, como mama, pulmão, leucemia, ovário e estômago.
5: 23 novos medicamentos que o povo não tinha acesso pelo SUS. Tem medicamento que custa 25 mil por mês. Agora é de graça, pelo SUS, como direito às pessoas.
3: Também foi garantido o financiamento para a cirurgia de reconstrução mamária na rede pública, o que amplia o custeio do setor com um investimento estimado em mais de 27 milhões de reais por ano. Além disso, foi implantada uma tabela específica para o financiamento da cirurgia robótica oncológica na rede pública. O presidente Lula destacou que os investimentos elevam a qualidade dos serviços públicos de saúde.
2: O SUS está provando que aquilo que é público, quando é feito por respeito, quando é feito com dignidade e quando é feito por justiça, aquilo que é público é muito melhor. É garantir que todo mundo, sem distinção, tem que ser tratado com dignidade, com respeito em qualquer lugar desse país.
3: No evento também foi anunciada a compra de 80 novos aceleradores lineares para ampliar em 25% a oferta de radioterapia em um ano e a entrega de veículos para o transporte de pacientes por meio do programa Agora Tem Especialistas Caminhos da Saúde. São 15 veículos do programa, além de 22 ambulâncias do SAMU e uma unidade móvel odontológica. De Barretos, em São Paulo, Luciana Colares de Holanda.
6: E uma esperança para pacientes que enfrentam a batalha contra o câncer.
0: O governo do Brasil investe também em tecnologia para a produção de medicamentos para a rede pública de saúde.
6: A medida vai ampliar o acesso e proporcionar mais sobrevida aos pacientes.
7: A descoberta de um câncer avançado mudou completamente a vida da comerciante Tereza Ferreira. O diagnóstico de câncer de pulmão veio em 2018, acompanhado de medo e incertezas. Depois da quimioterapia, surgiu uma nova alternativa, a imunoterapia com um medicamento moderno, capaz de estimular o próprio organismo a combater a doença.
8: Eu fiz um ciclo de quimioterapia, deu muito resultado, e aí fiquei só com a imunoterapia. E aí foi dando certo, e com isso já ganhei 7 anos, né?
7: O tratamento teve uma resposta satisfatória. Hoje, Tereza está sem evidências do tumor e leva uma vida normal. A experiência mostra o impacto da imunoterapia, considerada uma das estratégias mais avançadas no combate ao câncer. Conhecido comercialmente como Keytruda, o medicamento age de forma diferente da quimioterapia tradicional. Em vez de atacar diretamente o tumor, ele estimula o sistema imunológico do paciente a reconhecer e combater as células cancerígenas. Isso pode aumentar a eficácia do tratamento e, em alguns casos, reduzir efeitos colaterais, como explica Clarice Baldotto, presidente da Sociedade Brasileira de Oncologia Clínica.
9: Ele mudou a história da oncologia, eu diria assim, essa classe de medicamentos, principalmente para alguns tumores, como o melanoma, que é um tumor de pele bem agressivo, que a gente tinha pouco tratamento, câncer de pulmão, e mais recentemente para vários outros tipos de tumores, como câncer de mama, câncer de esôfago, câncer de cabeça e pescoço. Então, hoje, muitos tipos de tumores, o paciente se beneficia em utilizar essa classe de medicamentos isolada ou, às vezes, até combinada com outros tratamentos, como a própria quimioterapia.
7: Agora, essa tecnologia de ponta pode chegar a mais pacientes da rede pública. O governo do Brasil firmou uma parceria para a produção 100% nacional do medicamento, indicado para até 18 tipos de câncer. O acordo prevê a transferência de tecnologia para o Instituto Butantan, que passará a produzir o medicamento no país para distribuição pelo Sistema Único de Saúde. Um avanço para o tratamento universal, disse Fernanda Denegri, secretária de Ciência, Tecnologia e Inovação do Ministério da Saúde.
10: A expectativa é que haja uma transferência de tecnologia da empresa detentora da tecnologia para o Instituto Butantan, e neste tempo o Instituto Butantan vai começar a aprender a fazer essa molécula e começando a produzir no Brasil.
7: Na rede privada, o custo do Keytruda pode chegar a cerca de R$ 27 mil por dose, o que limita o acesso. Com a produção nacional e a oferta pelo SUS, a expectativa é ampliar o tratamento e baratear o custo. Para pacientes como Tereza Ferreira, a chegada desse tratamento à rede pública representa mais do que inovação. É a possibilidade de ampliar o acesso a uma terapia que pode prolongar a vida e trazer esperança para quem enfrenta a batalha contra o câncer.
8: E acho maravilhoso todo mundo poder ter acesso a isso.
7: Hoje, a terapia já é usada no SUS para casos de melanoma, mas a expectativa é ampliar o acesso para outros tipos da doença. A ampliação depende da avaliação técnica da Comissão Nacional de Incorporação de Tecnologias no SUS, que já está em análise. Reportagem Pablo Mundim.
0: Está em débito com o FIES tem uma grande chance de sair do vermelho.
6: Até o fim do mês, o programa Desenrola FIES oferece descontos de até 99% nas dívidas.
0: E nos primeiros dias de adesão, muitos estudantes já aproveitaram as condições e foram negociados mais de R$ 1 bilhão em 24 horas.
11: Mais de 22 mil beneficiários do Fundo de Financiamento Estudantil já negociaram as dívidas nesta nova etapa do Desenrola FIES. Apenas nas primeiras 24 horas foram mais de R$ 1 bilhão e 300 milhões negociados. A adesão começou na última quarta-feira. Mais de 1 milhão de alunos podem ser beneficiados com os descontos. O ministro da Educação, Leonardo Barchini, explica como participar.
12: E quem pode participar? Estudantes com contratos firmados até 2017 e que estavam em fase de pagamento em 4 de maio deste ano. A negociação pode ser feita até 31 de dezembro deste ano. Para fazer essa renegociação, você tem que entrar no site ou no aplicativo do seu banco, quer na Caixa Econômica Federal ou no Banco do Brasil. É uma nova oportunidade para você renegociar o seu débito, alívio no seu bolso, alívio no bolso dos brasileiros.
11: O FIES é uma das principais políticas públicas de acesso ao ensino superior privado no Brasil. O programa oferece financiamento para cursar graduação em instituições avaliadas positivamente pelo MEC. O Desenrola FIES visa ajudar milhares de estudantes a reorganizarem a vida financeira e seguirem com os projetos acadêmicos e profissionais. As condições variam conforme o perfil do estudante e o tempo de atraso no pagamento. Para quem está em dia ou com atraso de até 90 dias, a opção é quitar integralmente o financiamento, com 12% de desconto. Quem tem débitos vencidos há mais de 90 dias pode quitar o financiamento com desconto total nos encargos e redução de 12% no valor principal. Também tem a opção de parcelar tudo em 150 vezes, sem juros nem multas. Mas os descontos são maiores para quem está inadimplente há mais de 360 dias. O abatimento pode chegar a 99% no caso de quem participa do Cadastro Único para programas sociais do governo federal. Para renegociar, basta acessar o aplicativo do banco em que o contrato foi firmado, clicar na aba Renegociação do FIES e seguir os passos. Reportagem Graziela Mendonça.
13: E a partir de segunda-feira, 25 de maio, os trabalhadores vão poder consultar o saldo do FGTS disponível para uso no novo Desenrola.
0: A iniciativa permite utilizar até 20% do saldo do Fundo de Garantia ou até R$ 1.000, o que for maior, para renegociar dívidas em atraso.
13: Depois da consulta, as instituições financeiras vão ter até 30 dias para formalizar os contratos e registrar as informações junto à Caixa Econômica Federal.
0: Após a validação, o valor será transferido diretamente para o banco responsável pela renegociação.
13: Interesse num assunto, habilidades, notas, tudo isso pode influenciar na hora de decidir qual curso fazer no ensino superior.
0: Mas é preciso ficar atento também na escolha da instituição de ensino. Antes de se matricular, confira se a faculdade está regularizada.
14: Medicina, direito, engenharias, a lista de cursos superiores é grande e a responsabilidade na hora de escolher também. É preciso ficar atento sobre onde vai estudar. A instituição de ensino superior escolhida tem que ser reconhecida pelo Ministério da Educação. Caso contrário, o diploma não terá validade no mercado de trabalho. Além disso, é importante saber a nota do curso, que é dada pelo MEC. A pasta realiza ciclos de avaliações contínuos e examina quesitos como o desempenho dos estudantes, infraestrutura da instituição e formação dos professores. Cursos com notas baixas podem sofrer punições, reduzir turmas ou até fechar, caso continuem sendo mal avaliados. Saber a modalidade, se presencial ou não, também é necessário. Todas essas informações são públicas e devem estar nos sites das instituições de ensino. Os estudantes também podem realizar a consulta pelo EMEC. O sistema reúne informações sobre todas as graduações oficiais do país. Em caso de dúvidas ou problemas, procure a ouvidoria da faculdade ou a plataforma fala.br. Márcia Fernandes para a Voz do Brasil.
13: Garantir o cuidado das crianças para que as mães possam trabalhar e estudar.
0: Esse é o foco das cuidotecas, espaços públicos e gratuitos que oferecem lazer, alimentação e proteção para crianças de 3 a 12 anos, principalmente no período noturno.
13: O programa é uma alternativa segura para os horários em que as creches tradicionais já estão fechadas.
0: Até 2028 serão instaladas mais de 295 cuidotecas no país.
11: O Ministério do Desenvolvimento e Assistência Social, Família e Combate à Fome anunciou que até 2028, 295 cuidotecas vão ser implementadas em todo o território nacional, em 25 estados e o Distrito Federal, com presença em 204 municípios. As cuidotecas são espaços noturnos que recebem crianças com ou sem deficiência de 3 a 12 anos para que seus responsáveis, na maioria mulheres, possam trabalhar, estudar ou se qualificar
13: qualificar profissionalmente. Ao todo, já foram implementadas 101 cuidotecas temporárias ou permanentes. O ministro Wellington Dias, do Desenvolvimento e Assistência Social, Família e Combate à Fome, destacou o papel deste novo instrumento social na vida dos cidadãos.
15: As cuidotecas nas universidades, nos institutos federais, no âmbito acadêmico, ela também nos municípios e instância de participação social, representam uma inovação nas políticas públicas brasileiras. Elas criam condições reais para que muitas mulheres permaneçam e avancem em sua trajetória escolar, acadêmica e profissional.
13: Maria Lúcia Tavares, professora no Instituto Federal de Minas Gerais, em Belo Horizonte, enalteceu as cuidotecas como espaços que têm auxiliado suas alunas a continuarem os estudos.
16: E o que a gente tem percebido é que essa política é super importante, não só como acesso, mas como também permanência. O fato da gente dizer que a gente vai ter um recurso como esse, ele é mobilizador para que as mulheres se inscrevam nos programas, né? Eu, como mãe, digo isso, que assim, é muito difícil para a gente estar em determinados lugares que não tem recurso para atender as nossas filhas, né?
13: A Secretária Nacional de Cuidados e Família do MDS, Laís Abramo, apresentou dados que evidenciam a relevância de cuidotecas na busca pelo desenvolvimento acadêmico e profissional de adultos, sem deixar de lado o cuidado com as crianças.
17: Hoje, entre os jovens que não concluíram o ensino médio, 9,5% pararam de estudar ou nunca estudaram pela necessidade de cuidar da casa, dos filhos, filhas ou outros parentes. Essa também é a principal razão pela qual 34% das mulheres que estão fora do mercado de trabalho não conseguem nem sair para procurar um emprego ou nem poderiam aceitar um emprego caso lhes fosse oferecido, é pela mesma razão. Essa proporção é maior para as mulheres negras, 37,6%, em comparação com as brancas, 29,3%.
13: Ao todo, já foram implementadas 101 cuidotecas temporárias ou permanentes. Reportagem Érica Brás. Empresas brasileiras exportadoras afetadas pela instabilidade internacional podem contar com o apoio do Plano Brasil Soberano.
0: São 21 bilhões de reais, sendo 15 bilhões do governo do Brasil e outros 6 bilhões do BNDES, o Banco Nacional de Desenvolvimento Econômico e Social.
18: O BNDES, Banco Nacional de Desenvolvimento Econômico e Social, abriu nesta sexta-feira o protocolo para que o setor produtivo do país possa solicitar crédito dentro do Plano Brasil Soberano. O objetivo da nova etapa do plano é apoiar empresas brasileiras de setores relevantes para a balança comercial nacional. O Brasil Soberano também visa apoiar as empresas exportadoras e seus fornecedores afetados pela instabilidade internacional, seja por causa dos conflitos no Oriente Médio, seja por causa das medidas tarifárias impostas pelo governo dos Estados Unidos. Tem direito ao crédito empresas dos setores de siderurgia, fertilizantes, móveis, automotivo, têxtil, farmacêutico, equipamentos eletrônicos, informática e minerais críticos, entre outros. Ao todo, estão disponíveis 21 bilhões de reais, sendo 15 bilhões do Fundo de Garantia à Exportação e mais 6 bilhões em recursos do BNDES, como explica o diretor de Desenvolvimento Produtivo, Inovação e Comércio Exterior do Banco, José Luiz Gordon.
19: O programa tem um foco muito estratégico de impulsionar os investimentos no Brasil, ajudar as empresas a ganharem novos mercados de exportação, e são 21 bilhões colocados para ajudar o setor industrial a investir, o capital de giro, e a enfrentar tantas diversidades como criar uma base produtiva mais robusta para que o Brasil tenha mais soberania e possa gerar mais emprego e renda.
18: Para saber como solicitar o crédito e todas as informações sobre o plano, inclusive as condições de financiamento, você pode acessar o site bnds.gov.br/Brasil Soberano. Reportagem André de Barros Lima.
13: Um gigante de mais de 2 mil quilômetros, o Rio São Francisco banha 5 estados e cerca de 30 milhões de pessoas dependem diretamente das suas águas.
0: Para assegurar o futuro do Velho Chico e garantir água a quem mais precisa, foram anunciados novos investimentos para revitalização ambiental, segurança hídrica e recuperação de bacias nas regiões do São Francisco e Parnaíba.
20: Na nascente histórica do Rio São Francisco, o ministro Valtês Góes conheceu de perto o berço do Velho Chico no Parque Nacional da Serra da Canastra, em Minas Gerais. O rio tem um papel fundamental para a segurança hídrica do semiárido brasileiro. As águas que nascem lá percorrem mais de 2 mil quilômetros e levam desenvolvimento para o coração do sertão nordestino. Hoje, mais de 30 milhões de pessoas são beneficiadas com as águas do Velho Chico. As obras de recuperação da estrada de acesso à nascente do Rio São Francisco, na cidade de São Roque, Minas Gerais, estão sendo realizadas para melhorar a trafegabilidade e fortalecer o turismo sustentável na região, como garante o ministro da Integração e do Desenvolvimento Regional, Valdez Góes.
21: Uma obra desafiadora, porque quem conheceu a estrada da Serra da Canastra antes de iniciar essa obra, sabe que a caixa dela era bem estreita. Então nós temos ali de 6 a 7 metros de extensão, uma obra com toda a segurança, de proteção de encostas, com drenagem, com preparação do solo, para ter uma vida útil realmente longa.
20: Valdez Góes também ressaltou o papel estratégico do Rio São Francisco para a segurança hídrica do país e defendeu a continuidade das políticas públicas voltadas à revitalização das bacias hidrográficas e o acesso à água.
21: Nós temos em torno de 2,6 bilhões de reais da conta Furnas e da conta São Francisco Parnaíba destinada a projetos de revitalização de bacias em Minas Gerais, com impacto positivo não só para Minas, mas para todo o Brasil.
20: O ministro Valdez Góes também assinou contratos para ações de recuperação hidroambientais em Pilão Arcado, na Bahia, e Petrolândia, em Pernambuco. As iniciativas somam 9,5 milhões de reais em investimentos voltados à recuperação de microbacias e ampliação da disponibilidade hídrica para comunidades locais. Reportagem Cleide Lopes.
13: A utilização do caça F-39 Gripen em um exercício conjunto da Força Aérea Brasileira com outras aeronaves marcou esta semana uma nova etapa na integração para a defesa aeroespacial do Brasil.
0: O caça Gripen é a aeronave mais moderna da frota brasileira e este ano teve a primeira unidade produzida totalmente em solo brasileiro, numa parceria com a empresa sueca criadora do modelo.
22: O principal destaque dessa edição é a participação inédita do caça F-39 Gripen, considerado atualmente a aeronave de combate mais moderna da FAB. Essa é a primeira vez que o modelo é empregado no exercício, marcando uma nova etapa no processo de integração do caça ao sistema de defesa aeroespacial brasileiro. O treinamento é conduzido de forma conjunta pela FAB, pela Marinha do Brasil e pelo Exército Brasileiro, com o objetivo de aprimorar a integração entre as Forças Armadas em cenários de alta complexidade. O diretor do exercício conjunto, Brigadeiro do Ar Paulo César Fischer da Silva, traz mais detalhes.
23: A gente tem a oportunidade de um cenário mais complexo, conseguimos inserir a parte de antiaérea, além da parte de salto operacional, que é muito interessante porque cria um cenário tático totalmente diferenciado para os nossos pilotos poderem realizar essa capacitação das novas táticas, técnicas e procedimentos que são utilizados no âmbito da aviação.
22: Segundo os organizadores, o exercício busca fortalecer a capacidade de resposta em situações de crise, além de aperfeiçoar operações aéreas e terrestres coordenadas. As atividades incluem missões de defesa aérea, escolta, reconhecimento, evacuação aeromédica, defesa cibernética e transporte de tropas e cargas. A operação também serve para testar procedimentos, treinar militares e elevar o nível de prontidão operacional das unidades participantes. A base aérea de Anápolis é considerada uma das estruturas estratégicas mais importantes da Força Aérea Brasileira para operações de defesa aérea e emprego do poder de combate no país. Reportagem Gabriel Pinheiro.
13: O volume de serviços
6: preços no Brasil avançou 3% em março desse ano em comparação com março de 2025, segundo pesquisa do IBGE.
0: O destaque foi o setor de informação e comunicação, com alta de 7,9%, impulsionado por telecomunicações, tecnologia da informação e serviços digitais.
6: Já em comparação com o mês anterior, fevereiro, o setor recuou 1,2%.
0: Ainda assim, opera 18,2% acima do nível pré-pandemia.
6: Do Brasil.
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0: E que agora com as notícias do Poder Judiciário e do Congresso Nacional. Uma boa noite e bom fim de semana.
6: A gente volta na segunda-feira. Boa noite para você e até lá.
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2: STF autoriza a operação contra esquema de fraude e sonegação fiscal no ramo de combustíveis no Rio de Janeiro.
4: STJ admite remissão pelo Enem para preso que já tinha diploma superior.
2: Neste fim de semana, quatro cidades realizam novas eleições.
4: Boa noite, eu sou Marcela Luiz.
2: E eu sou Walter Lima.
4: Supremo Tribunal Federal autoriza a operação da Polícia Federal contra esquema de fraude e sonegação fiscal no ramo de combustíveis no Rio de Janeiro.
2: A decisão é do ministro Alexandre de Moraes. Repórter Fernanda Porto.
5: Investigar os negócios da Refit, antiga refinaria de Manguinhos, diante de suspeita de fraudes fiscais. O grupo é considerado um dos maiores devedores de impostos do país. Entre os alvos está o ex-governador Cláudio Castro, acusado de proteger e favorecer os interesses do grupo Refit. Também é alvo da operação o empresário Ricardo Magro, dono da empresa. Diante da gravidade do caso, também foi solicitada a inclusão do nome dele na difusão vermelha da Interpol, a lista dos mais procurados do mundo. A operação dessa sexta-feira também estipulou o bloqueio de cerca de 52 bilhões em ativos financeiros e a suspensão das atividades econômicas das empresas investigadas.
4: O ministro do STF, Flávio Dino, determinou a abertura de uma nova frente de análise para apurar suspeitas de irregularidades na destinação de emendas parlamentares para projetos culturais.
2: As informações foram apresentadas pelos deputados Henrique Vieira e Tabata Amaral. Repórter Judite Aragão.
24: No despacho assinado nesta sexta-feira, o ministro Flávio Dino afirma que os fatos narrados pelos parlamentares podem indicar, em tese, o descumprimento de decisões anteriores do Supremo relacionadas à transparência e rastreabilidade das emendas parlamentares. O despacho cita que, se comprovadas, as irregularidades poderiam comprometer a efetiva entrega de bens e serviços à sociedade em afronta ao artigo 165 da Constituição Federal.
4: STJ admite redução do tempo de pena a preso aprovado no Enem, mesmo que já tenha diploma de curso superior.
2: Essa decisão uniformiza o posicionamento da corte sobre o tema. Fátima Uchoa.
25: A sexta turma negou o benefício a um preso, mas como a quinta turma tinha entendimento oposto, reconhecendo que a escolaridade anterior não impede o benefício, a defesa interpôs embargos de divergência. Ao resolver a divergência, a terceira sessão do STJ fixou a tese de que a escolaridade prévia do preso não impede a remissão, pois tal limitação não está prevista na lei de execução penal. O ministro relator Ribeiro Dantas sustentou que é possível a interpretação extensiva do artigo 126 dessa lei para favorecer o apenado quando se trata de remissão por estudo, especialmente porque o objetivo da execução penal inclui a ressocialização.
4: Neste fim de semana, quatro cidades realizam novas eleições.
2: Elas ocorrem devido à perda dos mandatos dos eleitos em 2024. Fábio Ruas.
3: Eleitoras e eleitores de Brejo Alegre em São Paulo e das cidades de Itaú e Ouro Branco no Rio Grande do Norte voltam às urnas neste domingo para eleger novos prefeitos e vices. Em Melgaço, município no arquipélago do Marajó, no Pará, a renovação será em todas as 11 cadeiras da Câmara de Vereadores. Em todas as votações deste domingo, quem vencer vai cumprir mandato até o dia 31 de dezembro de 2028.
7: Justiça do Trabalho e CNJ levam serviços gratuitos ao arquipélago do Marajó.
2: Os atendimentos acontecem de 18 a 22 de maio. Larissa Batista.
8: Anota aí, você trabalhador, trabalhadora, pode fazer a carteira de trabalho, entrar com o pedido de abono salarial e de seguro-desemprego e pode até entrar com ações para a garantia de direitos. Entre 18 e 22 de maio, o mutirão vai levar tudo isso de graça a moradores dos municípios de Breves e Portel, na ilha do Marajó, no Pará. E a população vizinha, em Melgaço, também será atendida.
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7: Uma boa noite.
2: Bom fim de semana e até segunda-feira.
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1: Eu sou Paula Groba.
2: E eu sou Ricardo Nakaoka.
1: E estes são os destaques de hoje do Jornal do Senado, que começa agora.
2: Senado vai analisar projeto que autoriza restituição do imposto de renda como garantia de empréstimo.
1: Avança projeto que destina parte da arrecadação das loterias a lares de idosos.
2: Comissão debate uso de imagens de flagrantes para combater crimes no comércio.
1: Boa noite.
2: Boa noite.
1: Quem tem dinheiro a receber da restituição do imposto de renda poderá usar esse valor para conseguir crédito antecipado nos bancos.
2: Um projeto que começa a ser analisado pelo Senado autoriza a restituição como garantia para empréstimos. A ideia é permitir que o contribuinte receba o dinheiro antes do calendário da Receita Federal e use os recursos da forma que considerar mais vantajosa. A reportagem é de Alexandre Campos.
3: A ideia do projeto é simples. A instituição financeira antecipa o dinheiro ao contribuinte deduzido os valores com encargos e juros que deverão constar claramente em contrato e passa a ter direito de receber a restituição no lugar dele na data do calendário divulgado pela Receita. Autor do projeto, o senador Plínio Valério, do PSDB do Amazonas, afirmou que em 2025 foram pagas quase 22 milhões de restituições que, somadas, correspondiam a cerca de 40 bilhões de reais. Ele explicou que ao anteciparem o recebimento desse dinheiro a que tem direito, por meio de contrato de empréstimo com os bancos, os contribuintes poderão usá-lo para quitar uma dívida mais cara ou comprar um bem em condição mais vantajosa.
4: A gente quer assim surgir uma nova possibilidade, uma nova opção para que as pessoas possam utilizar o seu imposto de renda de forma como queira, que ele beneficie e não apenas ao Estado.
3: Pelo texto, o valor do empréstimo com a instituição financeira não poderá ser superior ao indicado na restituição pela Receita. Se eventualmente ultrapassar, o contribuinte continuará responsável pelo pagamento do saldo remanescente. Se for menor, o total que exceder será devolvido a ele na data da restituição.
1: E o dinheiro arrecadado com multas ambientais poderá ajudar no resgate e cuidado de animais abandonados em todo o país.
2: A Comissão de Assuntos Econômicos aprovou um projeto que destina parte desses recursos a organizações sem fins lucrativos, responsáveis pela proteção animal. Repórter Lana Dias.
5: Quem comete infrações ambientais pode ser multado entre R$ 50 e 50 milhões de reais, com base no dano causado. A proposta aprovada na Comissão de Assuntos Econômicos quer direcionar parte desse valor a programas de acolhimento e proteção de animais domésticos abandonados. Na leitura do relatório,

0: processo orçamentário, decidir em que medida cada um dos objetivos concorrentes será contemplado com as receitas arrecadadas.
1: A proposta vai ser analisada pela Comissão de Meio Ambiente.
2: E parte do dinheiro arrecadado com loterias poderá ser usada para ajudar na manutenção de lares de idosos em todo o país.
3: A medida foi aprovada pela Comissão de Assuntos Econômicos. Repórter Marcela Cunha.
4: O projeto permite destinar parte da arrecadação das loterias esportivas a instituições sem fins lucrativos que cuidam de idosos em tempo integral. Segundo o autor, senador Jaime Campos, do União de Mato Grosso, muitas acolhem pessoas sem apoio familiar e sem recursos. Pela proposta, a receita líquida de 3 concursos por ano ajudará essas entidades na compra de medicamentos, higiene, segurança, prevenção de infecções e adaptação de espaços. A relatora, senadora Damares Alves, do Republicanos do Distrito Federal, lembrou que os abrigos para idosos atendem uma população especialmente vulnerável.
5: Os casos de idosos com pouco ou nenhum amparo familiar e com carência de recursos para viver um final de vida de forma digna tende a aumentar nas próximas décadas. Precisamos garantir recursos para essa finalidade tão nobre e meritória.
4: Damares também reforçou que o projeto cria uma fonte permanente de recursos sem aumentar despesas da União, já que apenas reorganiza a destinação de parte do dinheiro das loterias.
2: E com o aumento da população idosa no Brasil, um outro projeto em análise no Senado pode ampliar a presença de médicos geriatras no atendimento básico do SUS.
3: A proposta prevê apoio da União para a contratação e qualificação desses profissionais. Repórter Henrique Nascimento.
6: Com o aumento da expectativa de vida, cresce também a preocupação com a saúde e a autonomia da população idosa. O projeto apresentado no Senado pelos senadores Alci Lucas, do PL do Distrito Federal, prevê incentivo à atuação de médicos especialistas em geriatria nas unidades básicas de saúde e equipes de saúde da família. Para o parlamentar, o país precisa criar políticas públicas voltadas ao envelhecimento da população.
7: Será que o governo acha que de 60 até os 100 o cara vai ficar assistindo televisão o dia todo em casa? Não vai. Você tem que criar política pública para o idoso. Nós temos sérios problemas com os idosos hoje. Se a gente não criar política pública, a gente vai ter sérios problemas.
6: A preocupação com a qualidade de vida faz parte da rotina do aposentado Nelson Takayanagi, que pratica atividades físicas na Universidade de Brasília.
8: Com o passar da idade, né? A gente vai tendo uma série de dificuldades locomotoras, psicológicas, físicas. E aí, esse tipo de atividade tenta manter a gente ativa e tenta manter a gente sem necessidade de um apoio.
6: O projeto será analisado pelas comissões do Senado.
2: Já está em vigor a lei que garante que assassinos de agentes de segurança cumpram pena preferencialmente em estabelecimentos federais de segurança máxima.
3: A iniciativa tem o objetivo de oferecer uma resposta rigorosa a crimes cometidos contra policiais, membros da Força Nacional e militares das Forças Armadas. Repórter Douglas Castilho.
9: Além do encarceramento em unidades federais, a nova legislação promove mudanças nas regras do regime disciplinar diferenciado, o RDD. O intuito é agilizar o processo legal, permitindo a solicitação da inclusão do preso nesse sistema mais rigoroso logo no início de sua detenção, dando ao juiz um prazo máximo de 15 dias para a decisão final. O texto determinava que o cumprimento da pena nesse regime fosse obrigatório, mas com vetos do presidente da República, essa saída para o RDD continuará dependendo de avaliação judicial caso a caso. O relator da proposta no Senado, senador Sérgio Moro, do PL do Paraná, falou sobre o objetivo da medida.
10: Manda um recado ao mundo do crime, ao crime organizado especialmente, que assassino de policiais vai cumprir a pena em penitenciária federal de segurança máxima. Regime de cárcere duro, sim, mas um regime de cárcere necessário.
9: Também foi vetado o trecho que proibia expressamente o preso submetido ao RDD de progredir de regime ou conseguir livramento condicional. A presidência justificou que o endurecimento das penas precisa caminhar junto com as garantias constitucionais.
2: E a Comissão de Constituição e Justiça pode aprovar na próxima reunião a divulgação de imagens e áudios de crimes em flagrante dentro de estabelecimentos comerciais.
3: A ideia é que o compartilhamento dessas informações ajude na identificação e denúncia de criminosos. As informações com o repórter Bruno Lourenço.
11: O relator senador Espiridião Amin, do Progressistas de Santa Catarina, afirmou que o objetivo é auxiliar no combate à impunidade por meio da

0: a identificação e denúncia dos infratores. Ele ressaltou que a proposta traz mecanismos para impedir a simples divulgação de vídeos de furtos.
1: Ademais, a exigência do registro de boletim de ocorrência e a previsão de responsabilização por divulgação indevida funcionam como mecanismos de controle e desestímulo a abuso.
0: Depois da CCJ, o projeto de lei vai ao plenário do Senado.
2: Com trabalhos técnicos de João Lira, o Jornal do Senado fica por aqui. Acompanhe agora as notícias do Tribunal de Contas da União e da Câmara dos Deputados. Boa noite.
3: Boa noite e um bom fim de semana.
2: Minuto do TCU.
4: O Tribunal de Contas da União fez auditoria para avaliar o uso dos recursos federais destinados à saúde. Em 2025, o setor representou mais de 240 bilhões de reais no orçamento da União. A fiscalização analisou se o dinheiro foi aplicado de forma eficiente e se os resultados planejados foram alcançados. O trabalho verificou o alinhamento entre planejamento e execução orçamentária, além do uso de dados para apoiar decisões. O TCU identificou avanços na gestão da política de saúde, mas também apontou problemas. Entre eles, redução de recursos em programas estratégicos e baixa execução de ações importantes, como a compra e distribuição de vacinas e insumos. Quase um terço das iniciativas analisadas tiveram execução física abaixo do esperado, o que pode comprometer a entrega de resultados à população. Saiba mais em tcu.gov.br.
2: TCU, fiscalização a serviço da sociedade. Jornal Câmara dos Deputados. Deputados aprovam remarcação de concursos para gestantes e lactantes.
5: Plenário cria uma rota turística religiosa na região do Cariri, no Ceará.
2: Câmara regulamenta aposentadoria compulsória de empregados públicos.
5: Boa noite. O plenário da Câmara aprovou proposta que permite que pesquisadores e cientistas de empresas públicas sejam recontratados, mesmo após a aposentadoria compulsória aos 75 anos. O repórter Antônio Vital acompanhou a votação.
6: A Câmara dos Deputados aprovou o projeto que autoriza pesquisadores e empregados de empresas públicas a permanecerem trabalhando mesmo depois da aposentadoria compulsória aos 75 anos. Isso será permitido para os funcionários em geral, caso não tenham completado o tempo mínimo de contribuição exigido para a aposentadoria. Esses funcionários poderão permanecer em serviço até que esse requisito seja atingido. Isso vai valer também para consórcios públicos e sociedades de economia mista. A proposta também permite que pesquisadores aposentados sejam recontratados para atuar em projetos de desenvolvimento científico, tecnológico ou de inovação. Eles poderão ser contratados inclusive pela instituição onde trabalharam até a aposentadoria. A condição para isso é que tenham um requisito de notória especialização, necessário para que sejam contratados diretamente sem licitação. Autor da proposta, o deputado Luiz Carlos Raul, do Podemos, do Paraná, disse que apresentou o projeto a pedido de pesquisadores da Embrapa. Ele disse que qualquer país do mundo tem interesse em manter seus cientistas na ativa.
7: O ser humano do século XXI está vivendo até 100 anos. Alguns até 105, até 110. Um pesquisador se leva no mínimo 30 anos para que ele tenha densidade total do conhecimento científico, tecnológico. Qualquer país do mundo iria olhar com carinho e atenção para não deixar os seus cientistas serem expulsos do trabalho de pesquisa.
6: O projeto recebeu parecer favorável da relatora, deputada Bia Kicis, do PL do Distrito Federal.
8: Realmente, nós não podemos abrir mão de cabeças brilhantes, de profissionais que, por décadas, desenvolvem projetos, cientistas renomados que trabalham pelo nosso país.
6: O projeto que autoriza pesquisadores e empregados de empresas públicas a permanecerem trabalhando mesmo depois da aposentadoria compulsória aos 75 anos, seguiu para análise do Senado. Da Rádio Câmara de Brasília, Antônio Vital.
2: Ciência e tecnologia. Patrus Ananias, do PT Mineiro, propõe que a sociedade discuta o projeto que institui a Política Nacional de Minerais Críticos, aprovado na Câmara e em análise no Senado. O congressista defende a industrialização nacional com o objetivo de processar minerais como lítio, nióbio e terras raras em solo brasileiro.
5: Patrus Ananias entende que é preciso garantir o uso de recursos estratégicos para

0: fortalecer a soberania e evitar a entrega do patrimônio nacional a interesses estrangeiros. Ele vê a exploração dessas riquezas vinculada à criação de postos de trabalho e ao fortalecimento da economia interna.
1: Célia Chacriabá, do PSOL de Minas Gerais, critica o texto da Política Nacional de Minerais Críticos e Estratégicos aprovado na Câmara. Ela afirma que a proposta não define com precisão o que são esses minerais, nem separa interesses econômicos da proteção à soberania nacional.
0: Célia Chacriabá defende uma política nacional para a exploração mineral, com consulta pública prévia e informada à população indígena. A deputada alerta que a extração sem critérios ambientais ameaça territórios, adoece comunidades e amplia os riscos para os povos originários.
1: Na opinião de Inácio Arruda, do PCdoB do Ceará, o Congresso deve priorizar o debate sobre minerais estratégicos e tecnologia, em vez de discutir pautas secundárias. Ele acredita que o desenvolvimento do país passa pela capacidade própria de extração, processamento e industrialização dos recursos naturais.
0: Inácio Arruda também teme a entrega de minerais estratégicos a interesses estrangeiros, sem geração de valor agregado no país. Para o deputado, investimentos em ciência, tecnologia e inovação fortalecem a soberania nacional e ampliam a participação da indústria brasileira no setor.
1: José Nelto, do União de Goiás, destaca que o Brasil vive uma disputa internacional em torno das chamadas terras raras. Por isso, o parlamentar reitera que os recursos minerais estratégicos devem permanecer sob o controle nacional.
0: Além disso, José Nelto critica a exploração mineral sem tributação adequada de outros metais associados ao níquel. Para o deputado, o Congresso deve impedir qualquer forma de entrega dos recursos naturais brasileiros a interesses estrangeiros.
1: Turismo. A Câmara aprovou a criação de uma rota turística religiosa na região do Cariri, no Ceará. A repórter Daniela Lessa tem mais informações sobre o lugar.
2: A Câmara dos Deputados aprovou o projeto que cria a Rota Turística Religiosa do Cariri, reunindo municípios do Ceará conhecidos pelas tradições religiosas e pelo turismo de peregrinação. O projeto foi apresentado pelo deputado Yuri do Paredão, do MDB do Ceará, para fortalecer o turismo religioso, valorizar o patrimônio cultural da região e estimular a economia local. Entre os principais pontos da rota estão monumentos e espaços religiosos já conhecidos pelos visitantes, como a estátua de Padre Cícero em Juazeiro do Norte, a estátua de Nossa Senhora de Fátima no Crato, a estátua de Santo Antônio em Barbalha e a estátua da Menina Benigna em Santana do Cariri. Relatora da proposta, a deputada Renilce Nicodemos, do MDB do Pará, argumentou que a criação da rota ajuda a divulgar os atrativos religiosos e culturais do Cariri e pode ampliar o número de turistas e a geração de empregos na região, pontos que também foram defendidos pelo deputado Helder Salomão, do PT do Espírito Santo.
3: E conciliar o turismo religioso com o desenvolvimento econômico sustentável, isso é também muito fundamental, com a geração de emprego, renda e oportunidades, é, de fato, de se louvar uma iniciativa como essa.
2: O texto prevê que o governo federal poderá apoiar ações de melhoria da infraestrutura turística, da sinalização e da acessibilidade, além de iniciativas de qualificação profissional e atendimento aos visitantes. Ao defender a aprovação do texto, o deputado Chico Alencar, do PSOL do Rio de Janeiro, comentou a beleza da expressão religiosa do Cariri.
4: Nós somos sequiosos de explicação das nossas origens e desejosos de infinitude. E eu, como filho de piauiense, tive a honra já e o privilégio de conhecer Juazeiro do Norte, Crato, Barbalha, Santana do Cariri, com as suas santidades e devoções muito bonitas, muito piedosas e dignas de uma rota turística religiosa.
2: O projeto que cria a Rota Turística Religiosa do Cariri no Ceará seguiu para análise no Senado. Da Rádio Câmara de Brasília, Daniele Lessa.
1: Desenvolvimento Regional.
0: Átila Lins, do PSD, destaca a visita a municípios do interior do Amazonas, onde participou de inaugurações e anunciou obras nas áreas de saúde, assistência social, esporte e infraestrutura. Segundo o deputado, as ações contemplam cidades como Lábrea, Tefé e Jutaí.
1: Ele também participou da posse do novo governador do Amazonas, Roberto Cidade, e do vice-governador Serafim Correia, após a renúncia dos antigos ocupantes dos cargos. Átila Lins destaca que a eleição realizada pela Assembleia Legislativa representa um momento inédito na política estadual.
5: Educação.
0: Sônia Guajajara, do PSOL de São Paulo, celebra a aprovação no Senado de proposta que cria a primeira Universidade Federal Indígena, com sede em Brasília, mas com polos distribuídos em diversas regiões.
1: Sônia Guajajara registra que a Universidade Federal Indígena nasce de debates realizados nos territórios com a participação de professores, estudantes, educadores e do Congresso Nacional. Ela ressalta ainda a importância da instituição para valorizar os saberes dos povos originários.
0: Hildo Rocha, do MDB do Maranhão, lamenta ataque ocorrido no início do mês em uma instituição de ensino de Rio Branco, no Acre, onde um adolescente matou duas servidoras que tentavam desarmá-lo. Ele defende a aplicação efetiva da lei anti-bullying como forma de prevenção a episódios de violência.
1: Hildo Rocha também cobra do Ministério Público, das prefeituras e das comunidades escolares medidas contra o bullying no ambiente escolar. Ele afirma que diretores e profissionais da educação devem receber treinamento para identificar conflitos antes que a violência se agrave.
0: Analisa propostas que incluem os jogos eletrônicos como recursos pedagógicos no ensino básico. Confira os detalhes com a repórter Sofia Peçanha.
6: O uso de jogos eletrônicos como ferramenta de aprendizado pode ganhar mais espaço nas escolas brasileiras. Dois projetos que propõem desde atividades extracurriculares com games educativos até a utilização de técnicas de gamificação em sala de aula avançaram na Câmara dos Deputados. O primeiro projeto, apresentado pelo deputado Marcos Tavares, do PDT do Rio de Janeiro, institui os jogos eletrônicos como atividade extracurricular em escolas públicas e privadas de ensino básico. Na prática, as escolas poderão oferecer atividades com jogos educativos fora da grade obrigatória de disciplinas. O objetivo é estimular habilidades como raciocínio lógico, criatividade, a resolução de problemas, trabalho em equipe e inclusão digital. O texto também determina limites para o tempo de exposição às telas, critérios pedagógicos e adequação por faixa etária e a capacitação de professores e monitores. A proposta foi aprovada pela Comissão de Educação. No parecer, o relator, o deputado Dagoberto Nogueira, do PP do Mato Grosso do Sul, destacou os benefícios do uso pedagógico dos jogos eletrônicos no ambiente escolar.
7: A utilização de jogos eletrônicos como ferramenta pedagógica contribui significativamente para o desenvolvimento de competências essenciais como raciocínio lógico, pensamento crítico, criatividade e resolução de problemas.
6: Também foi aprovado pelas Comissões de Finanças e Tributação e de Educação projeto do deputado Coronel Crisóstomo, do PL de Rondônia, que cria uma política nacional de estímulo ao uso de jogos eletrônicos na educação básica. A ideia é incorporar elementos de gamificação ao processo de aprendizagem. Isso inclui o uso de dinâmicas inspiradas em jogos, como desafios, fases e sistemas de pontuação, para aumentar o engajamento dos alunos nas atividades escolares. O texto prevê que o governo federal deverá definir os recursos para custear a nova política de educação e o momento de adotá-la, de acordo com a disponibilidade financeira e sem aumento de despesas. Durante entrevista ao programa Painel Eletrônico da Rádio Câmara, o deputado Coronel Crisóstomo afirmou que o uso orientado de tecnologias digitais pode ter impacto direto na permanência dos alunos na escola.
8: Toda criança gosta de usar um aparelho eletrônico. Guiado, orientado, é muito melhor e com certeza nós vamos diminuir drasticamente a evasão escolar. Agora, se ela sabe que vai para a escola, mesmo tendo a orientação do professor, e ele vai usar uma máquina que possa aprender, a criança não vai faltar à sala de aula.
6: Agora, os dois projetos que incluem jogos eletrônicos como recursos pedagógicos no ensino básico no Brasil aguardam a análise da Comissão de Constituição e Justiça. Da Rádio Câmara de Brasília, Sofia Peçanha.
5: Segurança Pública.
1: Os Rosângela Reis, do PL de Minas Gerais, celebra a aprovação do projeto que aumenta as penas para homicídio e lesão corporal contra trabalhadores da segurança privada. Ela explica que a medida busca proteger vigilantes que atuam na defesa de vidas e patrimônios em locais de grande circulação.
0: Rosângela Reis defende a valorização salarial e institucional da categoria com melhores condições de trabalho. A parlamentar afirma que os vigilantes não pedem privilégio, mas reconhecimento pelo serviço prestado à população.
1: Coronel Ulisses, do União do Acre, reforça a importância do projeto que aumenta as penas para crimes contra vigilantes e profissionais de segurança. Ele observa que a categoria precisa ser valorizada, pois atua na linha de frente de bancos e escolas, estando exposta a riscos iminentes.
0: Para Coronel Ulisses, aumentar as punições contra homicídios e lesões corporais significa dar uma resposta firme aos criminosos. Ele ressalta que o texto também prevê um amparo a familiares dos agentes, caso o crime seja cometido em razão da atividade profissional da vítima.
1: Silvio Antônio, do PL do Maranhão, afirma que casos recentes de estupro coletivo contra crianças evidenciam a necessidade de o Congresso Nacional retomar o debate sobre a redução da maioridade penal.
0: O deputado também defende punições mais severas para adolescentes envolvidos em crimes graves. De acordo com Silvio Antônio, a legislação atual é insuficiente para responder a casos de extrema violência contra crianças e adolescentes.
1: Jorge Sola, do PT da Bahia, acusa parte da oposição de alterar a legislação penal para beneficiar aliados políticos. O deputado alerta que a mudança na dosimetria das penas aplicadas aos envolvidos nos atos de 8 de janeiro pode abrir precedentes para reduzir punições para outros crimes graves.
0: Jorge Sola também relaciona a derrubada de vetos presidenciais a articulações políticas ligadas às investigações sobre o Banco Master. Ainda assim, o deputado afirma que a Polícia Federal deve conduzir as apurações de forma imparcial.
1: Paulo Marinho Júnior, do PL do Maranhão, acredita que mudanças na legislação penal podem reduzir a sensação de impunidade no país. Segundo o parlamentar, autores de delitos graves precisam ser responsabilizados com mais rapidez e rigor pela justiça.
0: Na visão de Paulo Marinho Júnior, a morosidade do judiciário e a falta de punição favorecem a reincidência criminal e estimulam fraudes eleitorais. O deputado defende a união de diferentes correntes políticas em torno de propostas voltadas ao fortalecimento da segurança pública.
1: Direitos humanos. A Câmara aprovou a remarcação de etapas de concursos para gestantes e lactantes. O repórter Antônio Vital acompanhou a votação.
5: A Câmara dos Deputados aprovou o projeto que garante a remarcação de etapas de concursos públicos para candidatas por motivo de saúde relacionado à gestação, ao parto ou ao período pós-parto. A proposta, já aprovada pelo Senado, estabelece que candidatas nessas condições poderão fazer qualquer etapa do concurso em segunda chamada, incluindo provas escritas, avaliações práticas e testes físicos. A candidata terá que cumprir os mesmos critérios e exigências dos demais concorrentes, preservando o caráter competitivo do processo. O projeto também define regras para a remarcação da prova. Ao ter o atestado médico aceito, a nova data deverá ocorrer entre 30 e 90 dias após o parto ou após a comprovação da condição de saúde. Em alguns casos, esse prazo poderá ser prorrogado. Outra medida prevista é a garantia de atendimento para candidatas lactantes, com direito à amamentação durante as avaliações, sem prejuízo do tempo de realização da prova. Relatora da proposta, a deputada Júlia Zanatta, do PL de Santa Catarina, argumentou que o projeto garante tratamento igualitário entre os candidatos, sem criar privilégios, pois apenas autoriza a realização das etapas em momento adequado. A relatora também destacou que a proposta, que inicialmente tratava apenas dos testes físicos para gestantes, protege não apenas a candidata, mas também a saúde do bebê.
9: Consegui, inclusive, ampliar, porque o projeto, ele previa a questão das regras para concurso público, especialmente no TAF, no teste de aptidão física. Com nosso texto, enquanto relatora, conseguimos ampliar para todas as etapas do concurso e incluir também a questão da amamentação.
5: O projeto foi aprovado de maneira simbólica pelo plenário, sem votos contrários. Para a deputada Érica Cocai, do PT do Distrito Federal, é uma maneira de garantir o direito das mulheres.
10: Asseguram que as mulheres possam ter condições de disputar qualquer tipo de certame e a partir do seu próprio conhecimento. A mulher que não tiver condições de disputar da mesma forma em função da gravidez ou em função de estar em um período pós-parto, vai ter o direito de, em outro momento, ter ali provada a sua capacidade.
5: O texto prevê ainda punições em caso de uso indevido do benefício, como eliminação do concurso e ressarcimento de despesas. Como o projeto que estabelece regras nacionais para permitir a remarcação de etapas de concursos públicos para gestantes e lactantes foi alterado pela Câmara, o texto retornará ao Senado para nova análise. Da Rádio Câmara de Brasília, com informações de Daniele Lessa, Antônio Vital.
11: Política.
0: Bongás, do Rio Grande do Sul, afirma que os correligionários do PT apoiam a criação da CPI do Banco Master e rebate acusações de que o partido seria contrário à investigação. Ele alega que deputados da legenda assinaram um requerimento para a criação da comissão no ano passado.
11: Bongás também cobra a instalação da CPI e defende o aprofundamento das investigações sobre irregularidades envolvendo o Banco Master. De acordo com o deputado, é necessário esclarecer possíveis conexões políticas e financeiras relacionadas ao caso.
0: Rodrigo Dazaeli, do PL de Mato Grosso, rebate críticas de parlamentares do PT sobre o uso de armas legalizadas pelo crime organizado. O deputado sustenta que a maior parte das armas apreendidas em ações criminosas não tem origem em registros legais.
11: Rodrigo Dazaeli também critica a atuação de parlamentares da esquerda nos debates sobre o Banco Master e a CPMI do INSS. De acordo com o deputado, integrantes do PT recorrem ao STF para tentar reverter derrotas políticas e usa informações distorcidas no debate público.
0: Termina aqui o jornal Câmara dos Deputados, com trabalhos técnicos de Everson Urani e apresentação de José Carlos Andrade e Luciana Vieira. Uma boa noite para você.
11: A Voz do Brasil está de volta na segunda-feira. Uma ótima noite e um bom fim de semana.
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0: cheia, graças a Deus, né? Parabéns pra vocês, hein?
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0: amigo. Deus te abençoe muito. Essa alma gêmea que eu tenho.
1: Obrigado, mano. Você também.
0: Valeu, gente! Obrigado. Beijo pra todo mundo. Satisfação ter passado esse momento muito bom.

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1: Bom dia, amigos ouvintes da Rádio Central. Já caminhamos um pouco nesta semana, mas é bom a gente refletir no que aconteceu na semana passada. É sempre assim, no Dia das Mães, aquela correria, presentes, compras, prestação de homenagens. Muita gente faz neste dia o que nunca fez, o que não faz ou deveria fazer a cada dia de sua vida: cuidar de seus pais. Lembre-se de seus pais com sentimento de verdadeira gratidão. Perfeitos não foram, como não podiam ser, na verdade. Erraram certamente, até por excesso de amor, para que você pudesse ter um caminho mais longo, mais feliz, mais livre, mais digno. Pense bem, eles lutaram até o sacrifício pela sua instrução e educação, por sua saúde e felicidade. Para que isso fosse possível, quantas noites indormidas, quantas lágrimas derramadas e quantas dificuldades vencidas. Eu me lembro de minha mãe, o abraço que ela me dava toda vez que eu saía de volta para o seminário, um abraço cheio de lágrimas e tristeza, mas ela me deixava seguir o meu caminho. E eu devia sempre esta obrigação aos meus pais e, sobretudo, à minha mãe. Então eu tenho sempre um sentimento de muita gratidão para meu pai e minha mãe. Eles já estão na casa do pai. Mas eu me lembro daquele dia em que disse para minha mãe: estou vendo que a senhora anda muito cansada para preparar o almoço, pensar naquilo que vai fazer, na comida, na mistura, no alimento, se vai me agradar ou não, porque eu morava junto com ela. Então eu disse para ela: a senhora não quer comer de marmita? Assim a senhora descansa um pouco, tira essa preocupação, essa canseira da cabeça e do corpo. Aí ela disse: mas você aceita comer de marmita? Falei: sim, eu aceito. Eu trabalho lá na cúria, vou de manhã às 8 horas, volto na hora do almoço, trago a marmita, nós nos alimentamos e eu volto a trabalhar. E ela ficou tão feliz e tão contente e começou a passar melhor os seus dias. Isso não está escrito em nenhum lugar em nosso planeta. Não é nenhuma regra, nenhuma norma, mas é fruto do coração, do amor e do sentimento de gratidão à pessoa que sempre cuidou de mim com tanto sacrifício. Pense bem, não esqueça seus pais. Convide sempre para participar de algum momento mais alegre e feliz. Que o Senhor te abençoe, em nome do Pai, do Filho e do Espírito.

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0: A fé valoriza as nossas ações. Tudo que é feito com fé tem um mérito grande na vida da gente. Deus não olha o que fazer. Quantia para Deus não interessa, ele é infinito. O bastante para Deus não interessa, ele é infinito. Vem de fora, não acrescenta e nem tira nada de Deus. Então, o que valoriza as nossas ações não são as grandes horas que fizemos, as grandes obras, mas como fizemos com fé.
1: Espírito Santo, amém. Continue, concentrão.

0: Guarani finalizou a sua preparação para o jogo deste domingo contra o Ituano. A bola rola no estádio Brinco de Ouro da Princesa, 18:30. O Bugre, que vem de 2 vitórias consecutivas, ganhou do Santa Cruz por 1-0 e na última rodada goleou o Maringá fora de casa por 5-0. E quer manter o bom astral, quer manter a boa fase. E o menino Ian Henrique será titular na lateral direita. E ele fala aqui na Rádio Central a respeito desse jogo contra o Ituano após a vitória de goleada 5-0 em cima do Maringá. Vamos acompanhar o Ian Henrique.
1: Acho que o jogo do Maringá foi uma excelente partida. Uma vitória elástica, assim, mas já passou. Agora é focar no Ituano. O Ituano é uma grande equipe. Vai ser um jogo bem pegado, vai ser um jogo difícil, não vai ser um jogo fácil. E a equipe está bem preparada. E vai ser um jogo bom com esse dentro de casa, com a nossa torcida. Tudo vai estar favorecendo a gente, mas sabemos que é uma equipe bem difícil, que vai ser um jogo fácil. Trabalhar bastante essa semana para sair com a vitória. Tirar os 3 pontos no domingo. Uma confiança para mim, uma confiança para o grupo. A gente vem de 2 vitórias consecutivas. Tipo, a expectativa está bem alta para esse jogo. E se Deus quiser, vai dar tudo certo. Vamos sair com os 3 pontos.
0: Tá aí o lateral direito, Ian Henrique, falando aqui na programação esportiva da Rádio Central. Um provável time do Bugre para pegar a equipe do Ituano. Guarani, que não terá o João Paulo. O Guarani poderá jogar com Kaique França, Ian Henrique, Maurício Antônio, Jonathan Costa e Emerson Barbosa, Natan Melo, Carlos Eduardo e Diego Torres, Ebert, Guilherme Cachoeira e Maranhão. É o provável time do Bugre para pegar a equipe do Ituano. A arbitragem vem do estado de Goiás. Apita o jogo o senhor Arthur Moraes Fernandes. Assistente 1, Johnny Camanaque Rocha. Assistente 2, Diego Henrique dos Santos Braga. E eu falei do Bugre aqui na Rádio Central, a rádio do futebol de Campinas. E a Ponte Preta enfrenta o Ituano nesta segunda-feira, 19:00, no estádio Moisés Lucarelli. A Macaca, que precisa da reabilitação, vem de 2 derrotas seguidas e está na zona do rebaixamento. A Ponte Preta tem 7 pontos, o Londrina 5. Confronto direto na briga contra a degola. O André Lima, volante da Ponte Preta, fala aqui na Rádio Central. Ele projeta o jogo contra o Londrina, que será um jogo muito complicado, muito difícil, apesar da má campanha da equipe paranaense.
2: Foi como eu falei pro senhor, na Série B não existe jogo fácil, não existe, não, todo mundo que acompanha a Série B sabe que é uma competição extremamente difícil, porque é muito igual o nível dos elencos, né? Vamos pegar agora o Londrina, que é um clube tradicional, uma equipe difícil de jogar. Claro, vamos contar com a torcida, vamos contar com o nosso campo, que é difícil jogar no nosso campo. Só que não é uma equipe qualquer, não podemos ir lá e chegar segunda achando que vamos pegar penúltima colocada, que vai ser um jogo fácil. Não tem jogo fácil na Série B. Se a gente vacilar, eles vêm aqui e ganham da gente. Então a gente tem que ir com foco total, pensando somente na vitória, somente nos 3 pontos. Dentro de casa, a Ponte Preta não pode negociar com ninguém, não existe isso. Não existe. Botou a camisa da Ponte Preta, entrou dentro do Moisés, não existe negociar ponto com ninguém. 3 pontos para nós é importante e, no mínimo do mínimo, 1 ponto é extremamente valioso. Então vamos segunda-feira para ganhar o jogo. Se não conseguimos, porque também tem 11, tem 22 mais 11 entrando em campo do outro lado que são qualificados, se não conseguimos vencer o jogo, no mínimo sair da nossa casa com 1 ponto, mas claro, sempre buscando a vitória a todo momento.
0: Tá aí o André Lima falando aqui na Rádio Central. E a CBF escalou a arbitragem para o jogo Ponte Preta e Londrina, árbitro do estado do Amapá, Tailan Azevedo Gomes. Assistente 1, Luan Patrick Pereira da Silva. Assistente 2, Inácio Barreto da Câmara. O quarto árbitro, Murilo Tarrega Vitor, de São Paulo. No VAR, Rodrigo de Miranda, do estado do Rio de Janeiro. E a Central transmite com toda a seleção do rádio Ponte Preta e Londrina nesta segunda-feira. Informações da Macaca aqui na Central, a rádio do futebol de Campinas.
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1: Bom dia, amigos ouvintes da Rádio Central. Já caminhamos um pouco nesta semana, mas é bom a gente refletir no que aconteceu na semana passada. É sempre assim, no Dia das Mães, aquela correria: presentes, compras, prestação de homenagens. Muita gente faz nesse dia o que nunca fez, o que não faz ou deveria fazer a cada dia de sua vida: cuidar de seus pais. Lembre-se de seus pais com sentimento de verdadeira gratidão. Perfeitos não foram, como não podiam ser, na verdade. Erraram certamente, até por excesso de amor, para que você pudesse ter um caminho mais longo, mais feliz, mais livre, mais digno. Pense bem, eles lutaram até o sacrifício pela sua instrução e educação, por sua saúde e felicidade. Para que isso fosse possível, quantas noites indormidas, quantas lágrimas derramadas e quantas dificuldades vencidas. Eu me lembro de minha mãe, o abraço que ela me dava toda vez que eu saía de volta para o seminário, um abraço cheio de lágrimas e tristeza, mas ela me deixava seguir o meu caminho. E eu devia sempre esta obrigação aos meus pais e, sobretudo, à minha mãe. Então eu tenho sempre um sentimento de muita gratidão para meu pai e minha mãe. Eles já estão na casa do pai, mas eu me lembro daquele dia em que disse para minha mãe: estou vendo que a senhora anda muito cansada para preparar o almoço, pensar naquilo que vai fazer, na comida, na mistura, no alimento, se vai me agradar ou não, porque eu morava junto com ela. Então eu disse para ela: a senhora não quer comer de marmita? Assim a senhora descansa um pouco, tira essa preocupação, essa canseira da cabeça e do corpo. Aí ela disse: mas você aceita comer de marmita? Falei: sim, eu aceito. Eu trabalho lá na cúria, vou de manhã às 8 horas, volto na hora do almoço, trago a marmita, nós nos alimentamos e eu volto a trabalhar. E ela ficou tão feliz e tão contente e começou a passar melhor os seus dias. Isso não está escrito em nenhum lugar em nosso planeta. Não é nenhuma regra, nenhuma norma, mas é fruto do coração, do amor e do sentimento de gratidão à pessoa que sempre cuidou de mim com tanto sacrifício. Pense bem, não esqueça seus pais. Convide sempre para participar de algum momento mais alegre e feliz. Que o Senhor te abençoe, em nome do Pai, do Filho e

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0: Cris, aqui na Central.
1: A morte da Carmela. Quando eu era rapaz, num cortiço lá do Brás, eu conheci a Carmela. Nós se olhemos, se gostemos, e depois nós combinemos de falar com o pai dela. E eu fui falar com o pai dela, aquele italiano magricela que me deu essa resposta. No partão, no pano e torreno, pode casar hoje mesmo, me tira esse peso das costas. E depois ele me falou: olha rapaz, minha filha come demais, não se deixa falar depois que eu não avisei. Mas como o amor é cego, caí que nem pato no nego. Na outra semana eu casei. A primeira noite de casado, eu passei a noite inteira acordado, só pensando, só pensando. E ela dormia tão sossegada, mas roncava tanto a danada que parecia um aeroplano. Dormi 8 horas sonhando e no sonho só falando com aquela falinha enjoada: ah, eu tenho água na boca, tenho uma vontade louca de comer macarronada. Por moça, pobrezinha, comeu um galo, 2 galinhas, 6 quilos de macarrão e ainda 10 bife à milanesa. E comeu de sobremesa 3 dúzias de pimentão. Depois dela almoçar, agarrou a soluçar, dizendo: marido, acredite, estou sentindo, meu filho, chame o doutor pra mim que eu tô com falta de apetite. Daí eu parei pensar, fui burro de me casar com essa mulher tão esganada, pois era melhor sustentar um elefante com marmelada. Mas depois que ela comeu, a miserenta morreu com uma bonita congestão. Mas foi um Deus nos acuda, foi morreu tão barrigona que não cabia no caixão. E no necrotério, nesse mesmo dia, logo depois da estropezinha, o seu doutor me falou: seu sainem, seu feição de lobisomem, sua mulher morreu de fome com falta de alimento. E depois eu na cadeia, me deu umas

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0: 7 da manhã, mais um minuto, muito, muito bom dia. No ar a partir de agora, o Show da Manhã especial de sábado. Olha, no próximo sábado, de novo, o melhor da música sertaneja de todos os tempos. E o Padre Rodrigo Oliveira volta daqui a pouquinho às 10 horas da manhã, no momento da oração da Rádio Central. Na mesa de som, um dos melhores sonoplastas do Brasil, meu querido amigo André Pereira. Alô, alô, André. Muito bom dia, meu irmão. Vamos juntos até às 11 horas ao encontro de Soninha Amaro. Em mais uma edição do A Hora é Agora. Olha a hora, 7:02. Hoje é o dia do sorteio do delicioso Café Moraes. Café Moraes é bom demais. Deixa eu tomar meu café de Moraes aqui. Hoje vamos sortear mais um kit do Café Moraes. E para você concorrer é muito simples. Basta gravar uma mensagem dizendo: eu quero ganhar o Café Moraes, e mandar aqui para o WhatsApp 971 483 497. E hoje também é o sorteio da linda imagem de Nossa Senhora Desatadora dos Nós. Para concorrer, muito fácil. Basta gravar uma mensagem de voz e mandar para o meu WhatsApp 971 483 497. Grave a mensagem, mande para cá que a gente coloca no ar, e você no final do programa pode ganhar ou a imagem de Nossa Senhora Desatadora dos Nós, ou o kit do delicioso Café Moraes, porque o Café Moraes é bom demais.
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0: Quem é que tá fazendo aniversário hoje? Seu filho, sua filha, manda o nome para mim. É só gravar uma mensagem de voz com o nome do aniversariante do dia. Hoje é dia 16 do mês de maio do ano de 2026. Já se foram 136 dias, restando, portanto, 239 dias para o ano novo. Estamos na fase da lua, lua minguante. A lua minguante, gente, vai até hoje, tá? Às 5:03 da tarde, depois já começa aí a lua nova. Estação outono. A Igreja Católica comemora hoje São João Nepomuceno. Viva São João Nepomuceno! Santo Abidas, Santo André Bobobla. Hoje é dia de São Brandão, o navegador. Hoje é dia de São Ilã, o lavrador. Hoje é dia de São Honório. Hoje é dia de São Peregrino e de São Simão. Que os santos de hoje: São João Nepomuceno, São Ábida, Santo André Bobola, São Brandão, o lavrador, né, que é o navegador, Santo Ilão, o lavrador, Santo Honório, São Peregrino e São Simão, possam nos abençoar. Hoje também é dia do gari. A todos que trabalham na prefeitura, ou a todos aqueles que trabalham, né, nas empresas que fazem a limpeza pública da cidade de Campinas, nosso abraço, nossa homenagem, nosso muito obrigado a todos os garis. Hoje também é dia do faxineiro, da faxineira. A essa profissão, nossa homenagem a esses profissionais da faxina, nossa homenagem, nosso respeito. Hoje é dia do faxineiro, dia da faxineira. Hoje é dia internacional da luz. Hoje é dia internacional da convivência em paz. Hoje também é dia do médico geriatra. A todos os médicos geriatras, o nosso abraço, nosso bom dia, bom dia, bom dia. Hoje é dia mundial da conscientização sobre doenças celíacas. Dia da conscientização da doença celíaca. Hoje também é dia internacional do heavy metal, do rock and roll heavy metal. Olha a hora, 7:05. Olha a hora, 7:05. Quem é que tá fazendo aniversário hoje? Quem é que tá fazendo aniversário nessa data? Seu pai, sua mãe, irmão, irmã, marido, esposa, filho, filha, sua netinha linda, seu neto lindo. É só gravar mensagem e mandar pro WhatsApp 971 483 497.
1: Parabéns.
0: Parabéns
1: a você.
0: Saúde e felicidade, né? Aqui está completando hoje mais um ano de vida na Rádio Central. Também daqui a pouquinho tem o momento da oração. A partir das 10 horas da manhã, tem o querido, maravilhoso Padre Rodrigo Oliveira, direto da Paróquia Bom Jesus, com a sua bênção. Daqui a pouco também tem a oração do primeiro santo brasileiro, São Frei Galvão. Daqui a pouquinho tem o Padre Vitor Coelho de Almeida, o Padre Vitor de Aparecida e a consagração a Nossa Senhora. Tem o Padre Antônio Maria e a bênção da água. Tem também o locutor Cid Moreira com a oração de São Francisco de Assis. na Rádio Central. Daqui a pouquinho, a partir das 10 horas da manhã, tem também a oração poderosa, milagrosa, do padre mais milagroso do Brasil, o padre Donizete de Tambaú. Do padre Donizete de Tambaú. Daqui a pouco, viu? O padre Donizete de Tambaú com a sua bênção espetacular, que ela é milagrosa, hein? Daqui a pouco também, direto de Curitiba, o padre Reginaldo Manzotti. Tem a oração de Nossa Senhora Desatadora dos Nós também. Tem tudo isso e, claro, a sua participação. Através desse WhatsApp aqui, ó, 971483497. Vamos repetir? 971483497. 971483497. Já pode mandar a mensagem para cá para participar do momento da oração. Olha a hora, olha a hora, 77, não perca a hora, não perca o compromisso, 77. Olha a hora aí, ó, 77, hora do Café Moraes, bom demais. Deixa eu servir o Café Moraes aqui para o André Pereira. Obrigado! Bom, né, André? Bom demais. Delícia, né? Deixa eu servir um Café Moraes também para quem tá ouvindo em casa. E para quem tá ouvindo através do Bom e Velho Rádio, né? AM870. E olha só, para quem tá ouvindo também assistindo no canal do YouTube. A partir de agora estamos transmitindo o programa também no YouTube. Abre lá o YouTube, ó. Abri o YouTube, coloca meu nome, Decimar Leite. Isso, coloca meu nome lá. Abre o YouTube, abriu o YouTube, coloca meu nome, Decimar Leite.
3: Decimar Leite.
0: Isso. Coloca lá meu nome, tá? Decimar Leite. Muito bem, colocou meu nome, pronto aí, ó. Você já passa a assistir ao programa, viu? Você vai assistir ao programa comigo. Coloca lá, Decimar Leite no YouTube. Coloca meu nome lá, Decimar Leite no YouTube. Pronto, você já começa a assistir ao programa junto comigo. Seja meu repórter, seja minha repórter e meta a boca no trombone. Olha, às vezes você tá com um buraco aí na rua que ninguém resolve, não é? Olha, esse buraco tá aqui, desse mar apareceu, surgiu, ninguém vem aqui resolver. Desse mar eu tô com um problema aqui no meio fio, tô com um problema aqui, falta de grelha, né? Aqui tá tudo cheio de problema, meu bairro. Qual o problema, né? Problema de ônibus, ônibus quebrado? Onde o ônibus quebrou? Ó, Decimar, o ônibus quebrou na minha rua aqui, ó. Que rua é a sua, né? Manda pra mim o nome da sua rua, onde o ônibus quebrou, né? Onde o ônibus costuma atrasar? A linha, como é que é a sua linha de ônibus? Me conta, manda mensagem pra cá. Porque quanto mais a gente reclamar, né? Mais as autoridades vão ficar com a pulga atrás da orelha, né? Ó, eu não paro de reclamar. Eu reclamo todo dia, encho a paciência das autoridades. Mesmo assim, é difícil resolver, né? Então vamos continuar reclamando. Manda pra mim qual é o problema do ônibus no centro de saúde, né? Lixo nas ruas, problema de terreno baldio. Seja lá qual problema que você esteja enfrentando, manda mensagem aqui pra mim no WhatsApp 971483497.
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0: Bom, pelo rádio e também aqui no canal do YouTube, coloca meu nome, Decimar Leite, não é? Olha, atenção, atenção, quero te fazer um convite, a participar aqui também da nossa enquete do dia. Olha, gente, aconteceu uma briga entre alunas da Escola Estadual Nilton Pimenta, no Distrito do Ouro Verde, em Campinas. Inclusive, imagens estão circulando pelas redes sociais, mostrando duas adolescentes agredindo uma outra estudante, espancando uma outra estudante. A outra tentou se defender, brigou, mas apanhou bastante. Duas jovens aparecem batendo, trocando socos e dando puxões de cabelo numa outra estudante. Até que uma pessoa intervém e consegue separar a confusão. E aí eu pergunto a você, né? Essas alunas que agrediram, que espancaram uma outra aluna, essas alunas devem ser expulsas?
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0: Foi na escola Nilton Pimenta, no Distrito do Ouro Verde. Você acha que a Secretaria de Estado da Educação deveria expulsar essas alunas? Ou esse tipo de briga, né? deveria ser tratado de uma outra forma, sei lá, deveria ser dado um outro tipo de, um outro tipo de punição ou a expulsão, né? Portanto, duas alunas espancaram uma terceira aluna, são adolescentes, né? Estão lá, por volta dos 14, 15 anos, então duas espancaram uma. Alunas lá da escola Newton Pimenta, no distrito do Ouro Verde, é uma escola estadual. A enquete do dia é: expulsa ou aplica outro tipo de punição? Expulsa essas que agrediram, que espancaram a colega? Tem que ser, essas duas têm que ser expulsas da escola ou apenas uma punição, um outro tipo de punição? Qual é a sua opinião? É só gravar uma mensagem e mandar para mim aqui no WhatsApp da Rádio Central. Meu número já está liberado: 97148-3497. Fique à vontade, grave a mensagem de voz, me diga o que você está pensando. Meu número: 97148-3497.
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0: 7:12. Começou o show da manhã da Rádio Central pelo rádio e também pelo nosso canal do YouTube, Decimar Leite. E vamos com o giro de notícias. Ligado na Central, você fica sabendo de tudo, tudo que acontece na cidade, tudo que acontece na região metropolitana. Vamos começar com a previsão do tempo. Olha a hora, 7:13.
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0: Direto da sede da Defesa Civil do Estado de São Paulo.
2: A Defesa Civil informa.
4: Neste sábado, dia 16, o dia começa com variação de nebulosidade em grande parte do estado de São Paulo e ocorrência de nevoeiro no início da manhã na faixa leste. Ao longo do dia, há previsão de pancadas de chuva isoladas que podem vir acompanhadas de raios e rajadas de vento, principalmente nas regionais que fazem divisa com o Paraná. Diante desse cenário, recomenda-se atenção especial em áreas mais vulneráveis, devido ao risco de transtornos associados às condições meteorológicas adversas. No interior paulista, há possibilidade de chuva passageira, porém sem riscos significativos. Na capital, os termômetros variam entre 16 e 25 graus. Já em Sorocaba, a mínima prevista é de 15 graus, com máxima podendo atingir 26 graus. Em dias de chuva, consulte a previsão do tempo e fique atento aos alertas da Defesa Civil do Estado de São Paulo, seguindo as principais redes sociais do governo.
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0: Olha a hora, gente, olha a hora, agora são 7:14, olha a hora aí, ó, 7:14. Homem perde freio, capota carro, invade condomínio.
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0: Olha aí, gente, uma bruta confusão, hein? Uma bruta confusão. Um homem perdeu o freio, capotou o carro e caiu de um barranco invadindo um condomínio. E detalhe, ele invadiu também a casa que estava dentro do condomínio. Foram feitas imagens ali por parte das câmeras de condomínio. É possível ver a movimentação do corpo de bombeiros, do SAMU, atendendo a vítima. Segundo o corpo de bombeiros, a vítima foi socorrida pelo SAMU com lesões leves. O guincho teve de ser acionado para retirar o carro de dentro da casa. Portanto, ele caiu no barranco e invadiu a casa do condomínio. A Defesa Civil e a perícia acompanharam esse caso. Gente, essa ocorrência aconteceu ali no bairro Jardim Camanducaia. Jardim Camanducaia, na cidade de Amparo. Um susto, imagina, você está ali dentro da sua casa, de repente, blum, escuta aquele barulho, vai olhar, tem um carro invadindo a sua casa dentro de um condomínio. Dentro de um condomínio, o condomínio Camanducaia. O condomínio Camanducaia, que fica ali na cidade de Amparo. Meu Deus do céu, pensa. Imagina só, hein, André Pereira. Imagina, você está dentro da sua casa ali, de repente você escuta um barulho e vai ver. Quando você vai ver, tem um carro invadindo a sua casa dentro do condomínio. Dentro do condomínio. Isso aconteceu, repito, no condomínio Camanducaia. Esse condomínio Camanducaia fica ali na cidade de Amparo. Que coisa, hein? Olha a hora, gente, olha a hora. Agora são 7:16. Acidente na rodovia dos Bandeirantes.
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6: Para aí um acidente entre um caminhão e um carro na rodovia dos Bandeirantes. O acidente aconteceu na altura da cidade de Itupeva, sentido Campinas. Segundo a concessionária, o acidente teria sido uma batida lateral e deixou uma vítima com ferimentos leves. Equipes do atendimento pré-hospitalar fizeram os primeiros socorros. Uma via foi interditada, mas o trânsito acabou fluindo com uma certa lentidão, mas fluiu depois desse acidente. Veja só, um caminhão, né, bateu com um carro, uma batida lateral. A pessoa que estava dentro do carro teve ferimentos leves e foi socorrida, repito, pelo Corpo de Bombeiros, foi recolhida, foi. Ela foi atendida também e não corre nenhum risco. Foram apenas ferimentos leves, graças a Deus. Olha a hora. Não perca a hora não, gente. 7h17. 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
6: Servindo um delicioso café Moraes, para quem tá ouvindo, para quem tá mandando mensagem aqui pra gente. Deixa eu repetir a enquete do dia, né? Nós tivemos uma briga envolvendo alunos de uma escola estadual de Campinas. Duas meninas espancaram uma outra. Lá na escola, lá na região do Ouro Verde, uma escola estadual. E a pergunta que eu faço é: e aí, expulsa as meninas que agrediram, as meninas que espancaram a outra, ou aplica um outro tipo de punição? O que você faria? O que você acha que deve acontecer? Mande a mensagem.
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6: WhatsApp liberado 971-483-497 para você meter a boca no trombone ou então para você dizer aqui: ô Decimar, eu quero participar da enquete do dia, tá? Mas agora eu quero lhe fazer um convite, ó. Próximo dia 22, próxima sexta-feira, o nosso programa vai ser feito das 7 até as 11 horas da manhã, direto lá da Ural Sim, que fica no Ouro Verde. Lá com a doutora Andréia, com o doutor Janderson. Muitos presentes para os nossos ouvintes, nós vamos dar lembranças, presentes. Então, vou repetir, ó. Nosso programa vai ser agora, sexta-feira, das 7 até as 11 horas da manhã, lá na Ouro Verde, lá no Ouro Verde, lá na Ural Sim, na sua Suna 169. Você é meu convidado para tomar um café Moraes gostoso, comer um pedaço de bolo lá comigo, viu? Comer uma bolachinha, um café da manhã. Repetindo, ó, próxima sexta-feira, dia 22, eu quero que você vá tomar um delicioso café Moraes comigo. Quero que você vá tomar um delicioso café da manhã, um delicioso café Moraes comigo, lá na Oral Sim, na sua Suna, número 169, bem no coração dos diques, lá no Ouro Verde. Anote o endereço, sexta-feira agora, das 7 às 11 horas da manhã, sua Suna 169 no Ouro Verde. Sua Suna 169 no Ouro Verde. Você vai? Você vai? Que coisa boa, eu tô te esperando, viu? Sexta-feira agora, tá? Próxima sexta-feira, das 7 às 11 horas da manhã, um delicioso café da manhã comigo, com a doutora Andréia, com o doutor Janderson, lá na sua Suna 169, lá no DIC, lá nos DICs, sua Suna 169, sua Suna 169, ali na sede da Ural Sim do Ouro Verde, sua Suna 169. Você vai? Se você for, eu vou ficar muito, mas muito feliz, viu? Vá lá, compareça, leve seu marido, leve a sua esposa, vá lá. Se você comparecer, eu vou ficar extremamente feliz se você for tomar um café gostoso comigo na sua Suna, número 169. E vamos à participação dos nossos ouvintes, né? Nosso WhatsApp, repito, 971-483-497. Alô, alô.
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6: Bom dia.
7: Bom dia, desse marido aqui. Sou eu, Gildásio. Eu quero participar do sorteio da Nossa Senhora do Desatador do Nó.
6: Opa, tá participando.
7: E ofereço um programa para toda a minha família e para vocês todos aí da rádio, tá bom? Bom dia, obrigado.
6: Bom dia. Muito obrigado, viu? Muito obrigado pela participação aqui. Gente boa, né?
7: Márcio, eu ajudado de novo.
6: Fala, Gilberto.
7: Então, a respeito dessas meninas aí, onde eu já comentei, né? Assim, às vezes os pais nem sabem, né? E elas envolvem lá e os coitados, às vezes, cuidam, né? Pensando que tá indo certinho, né? E no fim, mas assim, tem que expulsar mesmo, mandar lá pra que negócio lá que tenta recuperar essas raças do caramba aí, né? Que, porque os professores estão lá, né? Pra educar, assim, né? Pra ver se elas se faz alguma coisa na vida, mas, ixi, como nós fala, a geração igual a nossa, acho que já era mesmo, que a gente brincava tudo, mas era tudo, não tinha nada disso não, agora tá matando e, né, mas é assim mesmo, é só Deus mesmo pra dar jeito nessas jovens de hoje em dia, tá bom? É o meu comentário de hoje.
6: Obrigado, irmão. Obrigado. Olha só, as adolescentes, duas adolescentes espancaram uma outra, bateram lá na escola Newton Pimenta Neves, lá no Ouro Verde. Escola estadual Newton Pimenta Neves. E eu pergunto a você, e aí, hein? O que fazer nessa situação? Hã? Que tipo de punição dá? Você acha que a expulsão é a melhor solução? Ou você acha que há uma outra medida, que há uma outra maneira de lidar com essas meninas, né? O que você pensa, né? Alô, alô, bom dia.
8: Oi, Decimar, bom dia. Decimar, por favor, coloca meu nome na oração, o nome de toda a minha família, família Rafael e família Batistela. Ô, Decimar, por favor, eu quero ganhar o kit do Café Moraes. É a Nossa Senhora Desatadora dos Nós, por favor. Obrigado, tchau.
6: Eu que agradeço, você está concorrendo aqui, não é? Ao kit do Café Moraes e à imagem de Nossa Senhora Desatadora dos Nós. Claro que está concorrendo, viu? Muito obrigado pela participação. Ela que mandou mensagem aqui no WhatsApp da Rádio Central. Nosso número 971-483-497. Continue participando, fique à vontade, viu? O José Batista mandou mensagem aqui pra gente. Desse mar, a linha 116 aos domingos sempre atrasa no horário das 5h25. Da tarde, nos pontos próximos ali do Covabra, viu? E, meu amigo, olha, ela tá atrasando também durante a semana, tá? Linha 116. Decimar, a rua Odilon Trefilho precisa de uma manutenção no asfalto. Esquina da rua Luiz Liberman e da Avenida Marechal Juarez Távora. E quanto às meninas, Decimar, as meninas que agrediram a outra aluna, né? Eu sugiro uma punição, mas que não seja a expulsão. Está dizendo aqui o Zé Batista que sugere uma outra punição que não seja a expulsão. Muito obrigado, Zé Batista. Ele participou da enquete do dia e também meteu a boca no trombone.
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6: Mande sua mensagem para cá, 971-483-4.

0: ali no Ouro Verde, duas que agrediram e espancaram uma colega. Eu pergunto, essas meninas que participaram, né, dessas agressões, elas devem ser expulsas da escola ou essas meninas devem receber outro tipo de punição? Manda mensagem para mim, por favor, 971-483-497.
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0: Hora da prestação de serviço, 7:25 na Central, ajudando a população de Campinas.
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0: Deixa eu servir um café Moraes para a família do Zé Emílio. Alô, Zé Emílio, café Moraes para você. Alô, Zé Emílio. Alô, Fábio. Alô, Fábio Emílio, alô, Daniel. Daniel Emílio, alô, Adriano. 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
1: 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Olha a hora, gente, olha a hora, não perca a hora, não. 7:30, olha a hora aí, ó. Olha a hora aí, ó, gente. 7 da manhã, mais 30 minutos, 7:30. 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Repórter Leandro Lopes. Ele tá tomando conta nesse sabadão aí, né? 7:31, Leandro.
2: 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Ô, Decimar, o nosso ouvinte que segue pelo sistema Anhanguera Bandeirantes nessa manhã. Ah, Anhanguera, o motorista vai bem até a capital paulista, ali perto da rodovia Silvio Santos, onde o motorista tem um pouquinho de lentidão na chegada a São Paulo, mas típico do horário de sábado. O nosso ouvinte que já chega sentido interior, o motorista não tem dificuldades. O motorista que segue também a Bandeirantes, ambas as rodovias, o motorista vai bem, não tem dificuldades nessa manhã de sábado. O motorista que vai embarcar daqui a pouco pelo aeroporto de Viracopos, ali pela Santos Dumont, o motorista não encontra dificuldades na região. O motorista chega bem também a Indaiatuba e também a cidade de Salto. Já na chegada a Campinas, ainda o movimento ainda é tranquilo, não é intenso ali perto do Jardim do Trevo para o motorista que vai acessar a Prestes Maia. 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
1: Muito obrigado, olha a hora, 7:32. Vamos falar agora de futebol, vamos falar de esporte, porque tem jogo na Central, tem jogos acontecendo nesse final de semana e a Rádio Central transmitindo tudo pra você.

0: repórter Fernando César está chegando com as informações, com as notícias de hoje. Vai falar do jogo do Guarani, vai falar também do jogo da Ponte Preta. Então vamos lá, as informações do Guarani e as informações da Ponte Preta. É com você, Fernando César.
1: Alô, Decimar Leite, bom dia. Informações do Guarani aqui na Rádio Central. O Guarani finalizou a sua preparação para o jogo deste domingo contra o Ituano. A bola rola no estádio Brinco de Ouro da Princesa, 18 horas e 30 minutos. O Bugre, que vem de duas vitórias consecutivas, ganhou do Santa Cruz por 1-0 e na última rodada goleou o Maringá fora de casa por 5-0. E quer manter o bom astral, quer manter a boa fase. E o menino Ian Henrique será titular na lateral direita. E ele fala aqui na Rádio Central a respeito desse jogo contra o Ituano após a vitória de goleada 5-0 em cima do Maringá. Vamos acompanhar o Ian Henrique.
2: Acho que o jogo do Maringá foi uma excelente partida, uma vitória elástica assim, mas já passou. Agora é focar no Ituano. O Ituano é uma grande equipe, vai ser um jogo bem pegado, vai ser um jogo difícil, vai ser um jogo fácil, e a gente tem que estar bem preparado. E vai ser um jogo bom, com esse dentro de casa, com a nossa forma, nossa torcida, tudo vai estar favorecendo a gente, mas sabemos que é uma equipe bem difícil, que não vai ser um jogo fácil. Trabalhar bastante essa semana para sair com a vitória. Já os três pontos no domingo. Uma confiança para mim, uma confiança para o grupo. A gente vem de duas vitórias consecutivas, tipo, a expectativa está bem alta para esse jogo. E se Deus quiser, vai dar tudo certo. Vamos sair com os três pontos.
1: Tá aí o lateral direito Ian Henrique falando aqui na programação esportiva da Rádio Central. Um provável time do Bugre para pegar a equipe do Ituano. Guarani, que não terá o João Paulo. O Guarani poderá jogar com Kaique França, Ian Henrique, Maurício Antônio, Jonathan Costa e Emerson Barbosa, Natan Melo, Carlos Eduardo e Diego Torres, Ebert, Guilherme Cachoeira e Maranhão. É o provável time do Bugre para pegar a equipe do Ituano. A arbitragem vem do estado de Goiás. Apita o jogo o senhor Arthur Moraes Fernandes. Assistente 1, Johnny Camanaque Rocha. Assistente 2, Diego Henrique dos Santos Braga. E eu falei do Bugre aqui na Rádio Central, a rádio do futebol de Campinas. E a Ponte Preta enfrenta o Ituano nesta segunda-feira, 19 horas, no estádio Moisés Lucarelli. A Macaca, que precisa da reabilitação, vem de duas derrotas seguidas e está na zona do rebaixamento. A Ponte Preta tem 7 pontos, o Londrina 5. Confronto direto na briga contra a Degola. O André Lima, volante da Ponte Preta, fala aqui na Rádio Central. Ele projeta o jogo contra o Londrina, que será um jogo muito complicado, muito difícil, apesar da má campanha da equipe paranaense.
3: Foi como eu falei pro senhor, na Série B não existe jogo fácil, não existe, não, todo mundo que acompanha a Série B sabe que é uma competição extremamente difícil, porque é muito igual o nível dos elencos, né? Vamos pegar agora o Londrina, que é um clube tradicional, uma equipe difícil de jogar. Claro, vamos contar com a torcida, vamos contar com o nosso campo, que é difícil jogar no nosso campo. Só que não é uma equipe qualquer, não podemos ir lá e chegar segunda achando que vamos pegar penúltima colocada, que vai ser um jogo fácil. Não tem jogo fácil na Série B. Se a gente vai ser lá, eles vêm aqui e ganham da gente. Então a gente tem que ir com foco total, pensando somente na vitória, somente nos três pontos. Dentro de casa, a Ponte Preta não pode negociar com ninguém, não existe isso. Não existe, botou a camisa da Ponte Preta, entrou dentro do Moisés, não existe negociar ponto com ninguém. Três pontos para nós é importante e no mínimo um ponto é extremamente valioso. Então vamos segunda-feira para ganhar o jogo. Se não conseguimos, porque também tem 11, tem 22 mais 11 entrando em campo do outro lado que são qualificados, se não conseguimos vencer o jogo, no mínimo, sair da nossa casa com um ponto, mas claro, sempre buscando a vitória a todo momento.
1: Tá aí o André Lima falando aqui na Rádio Central. E a CBF escalou a arbitragem para o jogo Ponte Preta e Londrina. Árbitro do estado do Amapá, Tailan Azevedo Gomes. Assistente 1, Luan Patrick Pereira da Silva. Assistente 2, Inácio Barreto da Câmara. O quarto árbitro, Murilo Tarrega Vitor, de São Paulo. No VAR, Rodrigo de Miranda, do estado do Rio de Janeiro. E a Central transmite com toda a seleção do rádio Ponte Preta e Londrina nesta segunda-feira. Informações da Macaca aqui na Central, a rádio do futebol de Campinas.
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0: Olha a hora aí, gente. Olha a hora aí, não perca a hora, não perca o compromisso, não. Agora 7 da manhã, mais 38 minutos, 7:38. E a participação dos nossos ouvintes, né? Através do WhatsApp 971483497. Ô, gente, hoje a enquete do dia tá perguntando, né? A respeito das meninas que acabaram brigando. Ó, foi um negócio assim feio, viu? Duas meninas agrediram e espancaram uma outra menina numa escola estadual lá na região do Ouro Verde. O que você acha disso, né? Você acha que deveria haver expulsão dessas meninas ou deveria haver uma outra punição? Você que está ouvindo a gente no rádio, aí 1870, você que está assistindo no canal do YouTube desse Mar Leite. Alô, você que está aí no canal do YouTube, obrigado pela audiência, viu? Obrigado mesmo. Você que está acompanhando a gente no YouTube, viu? Valeu, valeu, valeu. Qual é a sua opinião? Manda uma mensagem no WhatsApp 971483497.
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0: Bom dia.
3: Bom dia, Decimar, sou Maria José do Jardim Aurélia. Coloco meu nome no sorteio, também na oração. Decimar, quanto às meninas, a gente não sabe o outro lado, né? Então a gente não pode julgar. Agora tem que ter uma punição para essas meninas aprenderem a conviver, a ter uma convivência, né? Porque não é possível na escola. Geralmente essas brigas acontecem por causa do namoradinho, né? E que isso é errado, porque eu acho que quando vai na escola não pode misturar as coisas, né? Mas assim, expulsar, não sei. E também a gente não vai julgar os dois, uma ou outra, porque a gente não sabe, porque tem gente também que provoca, né? Então, mas é mesmo assim, né? Não tem que bater, né? Bater não. E que é muito feio também, né? Imagine na escola esse barraco aí. Mas assim, tem que ter uma punição, fazer conversar com essas meninas, delas aprender a viver, conviver com as pessoas, porque elas não sabem, né? Elas não sabem conviver com as pessoas. Imagine, vai no trabalho, olha que fica adulta, né? Vai trabalhar qualquer coisa, vai espancar, já vai brigar. Não é bem assim, né?
0: Muito bem, muito obrigado. Pois é, foi na escola Newton Pimenta. Escola Newton Pimenta, escola estadual, ali no Ouro Verde. E aí, duas meninas espancaram uma outra, né? Bem na porta da escola. E eu pergunto, essas meninas devem ser expulsas, né? Ou não? Tem que ter outra punição. O que você faria? O que você me fala, né? Alô, bom dia.
4: Bom dia, Decimar Leite. Bom dia, Rádio Central e todos os ouvintes.
0: Bom dia.
4: Queria dar a minha opinião sobre a enquete do dia, Decimar.
0: Pois não, irmão.
4: Sobre o ocorrido aí na escola, né?
0: Uhum.
4: Certo. E eu acho que não tem que ter, assim, uma punição severa, sabe? Tem que punir, sim, essas meninas, que não pode ficar assim, não, né, Decimar? Porque a escola é um ambiente de estudo, né? Um ambiente de educação, certo? Estão ali para aprender, não para brigar, né? Então tem que ter, sim. Mas a punição é o seguinte: acho que deveria fazer, reunir os pais, né? Chamar os pais, convocar a secretaria da educação, né? Diretores ali da escola, conversar. Mas não uma expulsão, que aí só vai piorar as coisas, entendeu, Decimar? Tem que ter uma reeducação. Apesar que, vou te falar, Decimar, a gente já é de idade, né? Nos tempos não tinha isso, né? A gente tinha educação, porque meu pai sempre falava, minha mãe, que a educação vem do berço. Então, o que é ensinado em casa, eles aprendem, ou alguma coisa fora daquilo que foi ensinado tudo aí no mundo, né, Decimar? Você ensina seu filho, você educa ele de um jeito, mas é decisões, né, que cada um como diz, né, tem livre-arbítrio, faz o que quer, né, Simar? Mas isso não está certo, tem que ter uma punição sim, Simar, mas não uma expulsão. Como eu disse aí, uma reunião com a Secretaria de Educação, né, e com os pais, chamar os pais e conversar para acertar a situação. Porque não foi só essa briga, né, Simar? Teve uma outra briga aí também, parece, né? Teve duas brigas, né? Então tem que ser corrigido isso daí, tá bom, Simar? As autoridades têm que tomar providência sim, tá bom? Tenha um bom dia aí, fiquem todos na paz.
0: Bom dia, meu irmão, muito obrigado, não é? Hoje a enquete do dia está perguntando sobre a briga monstro que teve lá na porta da escola Newton Pimenta, lá no Ouro Verde, escola estadual, né? Duas meninas agrediram e espancaram uma terceira menina lá, até aparecer alguém. Aí ficou um monte de meninos, de meninas em volta, vendo a briga, assistindo a briga na porta da escola. Até que chegou uma pessoa e deu um espaio lá e acabou com a briga. Mas foi um negócio muito feio, né? E eu pergunto, o que fazer, né? O que fazer? Expulsar as meninas que agrediram ou não? Tem que dar uma outra punição? Qual é a sua opinião?
3: Bom dia, Decimar.
0: Bom
3: Quem
0: dia.
3: Tá falando aqui é a Sônia Conceição Vicente, da Vila Boa Vista.
0: Oi, Sônia.
3: É, Decimar, poderia pôr o meu nome na oração.
0: Sim.
3: O meu, o meu marido Jorge,
0: Jorge.
3: Alessandra, minha Alessandra. Filha, meu filho, Marco Aurélio, Miriam, a namorada dele, Raul.
0: Tá.
3: Toda a família da minha irmã Campos.
0: Certo.
3: Eu peço também para a tia do meu marido, Romilda Aniba, Antônio Aniba.
0: Certo.
3: Peço para toda a família. Meu sobrinho fez aniversário ontem. Vladimir Pavani.
0: Tá.
3: Peço para toda a família dele.
0: Perfeito.
3: Nesse mar.
0: Oi.
3: Vou levar meu nome na oração, porque eu tenho um problema na perna direita, tá meio assim inchada. É para passar para o médico vascular, vai fazer quase um ano.
0: Nossa!
3: Né? E aí não marcou, leva no posto para agendar no posto, e eu passei na PUC. Eu tenho que agendar nela, no posto. Até hoje eu não recebi nota nenhuma. E pôr o nome também do José Emílio, que ele trabalhou comigo lá na Sanitária Guarani. Falar que é a Sônia, que mandou um abraço para ele. É uma pessoa muito excelente, boa. Ele vai lembrar que é a Sônia, que trabalhou lá de fala de servente. É, para vocês também, né? Um ótimo sábado, Jesus abençoa. Para você, para sua esposa, para o André, para todos os ouvintes da rádio.
0: Muito obrigado.
3: Bom dia, Decimar.
0: Bom dia para você.
3: Bom fim
0: também.
3: De semana.
0: Olha só que coisa, né? Que coincidência, que coisa boa. A Sônia, né? Ela, nosso ouvinte, ela trabalhou com o Zé Emílio lá na Sanitária Guarani, né? O Zé Emílio, gente, começou a vida dele, profissional, há mais de 60 anos, trabalhando com esse tipo de coisa que ele faz na Casa dos Reparos, né? Trabalhando com hidráulica, trabalhando com torneiras, né? 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Ele tem tudo lá, tudo. E ele começou há mais de 60 anos lá na Sanitária Guarani, que ficava ali no centro da cidade, perto da Ótica Ipanema ali, não é? Ali na General Osório, né? O que aconteceu? Infelizmente, né, a Sanitária Guarani fechou. Sanitária Guarani acabou fechando, né? Não existe mais. E aí o Zé Emílio, juntamente com a esposa dele, né? Ele montou a Casa dos Reparos. Ele montou a Casa dos Reparos e tá lá trabalhando firme e forte, né? Com os filhos. E ele trabalhou com a Sônia na Sanitária Guarani. Olha que coisa, a Sônia trabalhou, né? Na Sanitária Guarani. Que coisa boa. É isso aí, né? Obrigado, Sônia. Um abraço para você, viu? Um abraço na sua família. Muito obrigado pela audiência, muito obrigado por acompanhar o programa, tá? Enquete do dia hoje pergunta, nós tivemos
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0: Uma briga na porta da escola estadual Newton Pimenta, lá no Ouro Verde. A criançada em volta, no meio, duas meninas espancando uma outra. Até que apareceu, depois de um tempo, uma outra pessoa e deu um espaio lá e acabou com aquela briga. E aí, o que fazer? O que fazer? O que você faria numa situação como essa, né? O que fazer numa situação como essa? Né? O que fazer? O que você faria? Importante, importante demais você dar a sua opinião. Expulsa as meninas que bateram ou dá uma outra punição, um outro tipo de punição? Muito importante ter a sua participação aqui. Eu estou aguardando o seu relato, a sua participação, a sua opinião. Meu WhatsApp é 97148-3497. Meu WhatsApp é 97148-3497. Esse é o WhatsApp da Rádio Central. 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Repórter Leandro Lopes.
5: 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Decimar, o nosso ouvinte que segue pela Delfino Sintra, no entrocamento ali com o Rosimbo Maia, tem lentidão. O motorista que vai acessar a Francisco Glicério também já tem um pouquinho de lentidão ali no entrocamento com a Barreto Leme. Nessa manhã, o motorista vai reduzindo a velocidade devido a semáforos, tá? No entrocamento ali com a General Osório também tem um pouquinho de lentidão. No entrocamento também com a Moraes Salles, o motorista vai reduzindo a velocidade até a chegada ali, aqui da Ban, aonde o motorista já segue bem até a Avenida da Saudade. A Moraes Salles, como eu já disse, o motorista que vem ali sentido o viaduto Miguel Vicente Cury vai reduzindo a velocidade ali com a José Paulino, também na Glicério e na chegada da Irmã Serafina. 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É com você, Decimar.
0: Valeu, Leandro, muito obrigado. E atenção, em Secretaria de Saúde de São Paulo faz alerta à população sobre a gripe.
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0: Com a grande oscilação de temperatura, especialistas estão recomendando urgente a vacinação para evitar casos graves e para evitar mortes. A reportagem especial da Central fala sobre o assunto.
7: A Secretaria de Estado da Saúde de São Paulo convoca a população dos 645 municípios a se protegerem das doenças respiratórias agudas, como a gripe, por meio da vacinação. A campanha deste ano começou em 28 de março e segue até o dia 30 de maio, com foco nos grupos prioritários que são mais vulneráveis a quadros graves da doença. A vacinação é a principal medida de prevenção contra a influenza e deve ser feito antes da intensificação do frio, período em que aumenta a circulação de vírus respiratórios e cresce o número de casos de síndrome gripal. A orientação da pasta é que a população não deixe a imunização para a última hora, especialmente crianças, idosos, gestantes, puérperas, pessoas com comorbidades, imunossuprimidos e demais públicos elegíveis. Com a chegada do outono e a proximidade do inverno, a proteção se torna urgente. A vacina reduz o risco de agravamento da doença e contribui para evitar a sobrecarga dos serviços de saúde. Segundo a pasta, desde março já foram aplicadas 3.371.946 doses da vacina contra a influenza em todo o estado, o que representa uma cobertura vacinal de 29,74%, índice abaixo da meta da campanha, que é de imunizar 90% do público-alvo. A orientação é que as pessoas dos grupos prioritários que ainda não se vacinaram procurem uma unidade de saúde o quanto antes. Os grupos prioritários são criança de 6 meses a menores de 6 anos de idade, profissionais de saúde, gestantes, puérperas, professores de ensino básico superior, povos indígenas, quilombolas, trabalhadores da saúde, idosos com 60 anos ou mais, pessoas em situação de rua, profissionais das forças de segurança e salvamento, profissionais das forças armadas, pessoas com doenças crônicas não transmissíveis e outras condições clínicas especiais, pessoas com deficiência permanente, caminhoneiros, trabalhadores dos correios, trabalhadores portuários, população privada de liberdade, funcionários do sistema prisional e jovens que cumprem medidas socioeducativas. Para esclarecer dúvidas, o governo de São Paulo disponibiliza o portal Vacina Sem Dúvidas, com informações sobre eficácia, segurança e possíveis efeitos colaterais. O acesso pode ser feito em www.vacina100dúvidas.sp.gov.br. Gustavo Vignatti, para a agência SP.
0: Muito obrigado ao repórter Gustavo Vignatti pela informação aí na Rádio Central a respeito da vacinação. Então corra, leve seus filhos, leve as pessoas de idade da sua casa para vacinarem. É muito, mas muito importante essa vacinação, é fundamental, tá, gente? Muitas pessoas morrendo. Campinas já foram 8 mortos só esse ano da gripe, hein? Só esse ano já morreram 8 pessoas com a gripe aqui na cidade de Campinas. Então leve seus entes queridos, leve as pessoas que você ama para vacinação. Muito importante, leve as pessoas que você ama para vacinar, tá certo? Agora na Rádio Central 7:53, Polícia Federal realizou operação contra o tráfico de drogas de novo.
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0: Dessa vez é a Operação Campinas Corumbá. A Polícia Federal realizou uma mega operação contra o tráfico de drogas no Mato Grosso do Sul e em Campinas. A ação é para desmantelar um grande esquema que utiliza aviões. Esses aviões levam cocaína da Bolívia para Campinas, com embarque no aeroporto de Corumbá. Foram cumpridos 3 mandados de prisão, 5 de busca e apreensão na cidade de Corumbá, além da prisão preventiva aqui em Campinas de um dos traficantes. As investigações começaram em 2024 com a prisão de um casal em São Paulo com cerca de 100 quilos de cocaína. Funcionários do aeroporto de Corumbá facilitavam o transporte e atuavam para que a droga fosse enviada para Viracopos, em Campinas. Um bandido foi preso em flagrante por posse irregular de 4 armas de fogo. 4 celulares e um veículo foram apreendidos. Portanto, a Polícia Federal desmantelando uma quadrilha que trazia drogas lá da Bolívia para Campinas. Muita cocaína. E essa cocaína era embarcada no aeroporto de Corumbá. De Corumbá vinha de avião até Viracopos. Tudo isso com participação de funcionários do próprio aeroporto. Funcionários do próprio aeroporto. E agora, alguns já foram parar na cadeia. 7:55, faltando 5 para as 8. Fogo em ônibus no terminal Ouro Verde, ó. Fogo em ônibus no terminal Ouro Verde.
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0: Olha aí, gente, olha aí, ó. Terminal Ouro Verde em Campinas. Uma fumaceira, ônibus pegou fogo dentro do terminal Ouro Verde. Segundo a INDEC, um problema mecânico gerou o fogo e a fumaça. Veículo prefixo 1471 da linha 134. Ônibus da linha 134, prefixo 1471, ônibus da linha 134, ele apresentou um problema na correia, começou a sair fumaça, um incêndio e o veículo ficou lá no terminal até a chegada do guincho para levá-lo. Olha só, o ônibus pegou fogo, imagina, gente, o perigo, meu Deus do céu. O ônibus pegou fogo dentro do terminal Ouro Verde. Imagina o perigo, meu Deus do céu. Imagina o perigo, o ônibus pegando fogo dentro do terminal Ouro Verde. Minha Nossa Senhora da Aparecida do Norte, imagina só. Hein? Imagina só. Meu Deus do céu. O ônibus, repito, gente, o ônibus pegou fogo dentro do terminal Ouro Verde. Mãe de Deus, mãe de Deus. 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
0: Gente, vamos à participação dos nossos ouvintes. Ah, deixa eu lembrar você que a nossa enquete do dia está perguntando sobre uma briga, meninos e meninas, uma briga terrível, viu? foi na porta da escola estadual Newton Pimenta, no distrito do Ouro Verde. Duas meninas espancaram uma terceira menina na frente de todos os alunos. É isso mesmo, todos os alunos fizeram ali na porta da escola Newton Pimenta, no Ouro Verde, né? Os alunos, todos os alunos fizeram uma roda e começou a briga. Duas meninas espancando uma terceira menina bem na porta da escola Newton Pimenta, no distrito do Ouro Verde. E eu te pergunto, o que fazer com essas meninas? Expulsar? Essa é a solução? Expulsa essas meninas da escola? Ou dá um outro tipo de punição? Ou você daria um outro tipo de punição? O que, que você faria, hein? Manda mensagem pra gente aqui no WhatsApp da Rádio Central. Meu número liberado, meu número é 971-483-497, viu?
8: Bom dia, bom dia.
0: Bom dia.
8: Meu querido Decimar, tudo de bom pra você e pra todos. Aqui é Maria das Graças, Santo Leonardo,
0: oi, do
8: Jardim Fernando.
0: Tudo bem?
8: Ô, Decimar, o fiozinho tá bom, hein?
0: Tudo bom.
8: Mas com fé em Deus, Nossa Aparecida, hoje é o Rua Aparecida.
0: Opa!
8: É nossa padroeira. Orar por mim e por todos nós, tá bom?
0: Uhum.
8: Põe meu nome na oração. Roseli, Paulo Roberto, seu, André, família, Jaciara e todos os ouvintes.
0: Valeu!
8: E no sorteio do Café Praz.
0: Do Café Moraes.
8: Beijão, meu querido.
0: Obrigado, minha querida, do Café Moraes, gente, é bom demais. É claro que você tá no sorteio, viu? Você tá no sorteio do Café Moraes. Café Moraes é bom demais. Você já mandou mensagem pra cá, já? Mandou não, é? Mandou não? Pô, manda mensagem pra cá, 971-483-497. Manda mensagem pra cá dizendo, eu quero ganhar o Café Moraes, né? Café Moraes é bom demais, né? Ou dê a sua opinião. Hoje eu tô perguntando a respeito dessas meninas, né? É, as meninas, duas meninas espancaram uma outra na porta da escola lá no Ouro Verde, na porta da escola estadual Newton Pimenta. Enquanto todo mundo ficou olhando ali, as outras crianças ficaram olhando, né? E você, o que faria? Hã? Expulsaria essas crianças? Deveria expulsar? Ou você acha que não? Hã? Não, Decimar, não expulsa não, dá uma outra punição. O que que você faria?
9: Decimar, bom dia, tô ouvindo a sua opinião. É o seguinte, Decimar, aconteceu com a minha filha também, minha filha Teixeira. Minha filha estudava no Rio de Segado lá, né? Umas meninas vandas, vandalismas. Enfim, meninas de rua. Estudando na escola assim, não pode, tem que estudar na FEBEM. Já tem que ir pra FEBEM, direto pra FEBEM. Tem que ter escola na FEBEM pra essas meninas, sabe, Decimar? E fazer elas ir pra FEBEM, pra cair a cara delas. Não estudar mais lá, transferir pra FEBEM. Fazer uma escola na FEBEM, lá dentro da FEBEM, estudar lá. Lá elas vão ter vergonha na cara. Quero ver lá pegar alguém lá. Mas não pega mais, nunca mais mesmo, Decimar. Elas pegam ninguém mais. Porque aconteceu com a minha filha, judiaram tanto a minha filha. Chutaram os olhos da minha filha, chutaram a perna da minha filha, a barriga da minha filha, Decimar. Chutaram as pernas, a menina saiu quase morta de lá. E as três amigas que estavam lá saiu correndo, porque ninguém pode com essas meninas, Decimar. Ninguém pode com esse tipo de gente, não. Essas coisas nojentas. Coisa do outro mundo, Decimar. Coisa do outro mundo, Decimar. Essas meninas, sabia? Parece que tem que ter FEBEM na escola. Tem que pôr escola na FEBEM, sabe, para que elas possam estudar lá, não aqui, em escola onde tem gente, tem ser humano, Decimar. Porque elas não são humanas, essas meninas, Decimar.
0: Tá bom?
9: Se eu tiver saída, Decimar, se eu fosse uma diretora de escola, eu pegaria e reunia todas as professoras, todos os alunos, porque agora nós estamos numa época de juntar todo mundo juntar em cima aí. Pegar pra capar, porque Decimar, polícia não tá resolvendo, nada tá resolvendo mais, FEBEM não tá resolvendo, tem que pegar e socar mesmo, nem inchar, sabe, juntar todo mundo, fala, vai bater, vai, você quer apanhar mesmo de verdade, você também quer apanhar, então juntar todos os alunos e ir pra cima, entendeu, quero ver se elas vão mais bater em alguém, não vai mais, nunca mais, Decimar.
0: É, lembrando que a opinião aí da nossa ouvinte, né? Eu discordo completamente, né? Imagina, jamais, né? Violência, você não trata com violência, né? A questão é, o que fazer? O que você faria, né? Bom dia, meu amor, tudo bem? Opa, obrigado, viu? Olha só o que o meu amor veio trazer pra mim, ó. Obrigado, Ari. Bom demais, ó. Tá escutando o cheiro aí, ó? Ó, a fumacinha saindo aqui, olha.
10: Delícia, viu, meu amor? Obrigado.
0: Obrigado. Café Moraes, é bom demais, né? Que delícia, né? Coisa boa, né? É isso aí, Café Moraes é bom demais. E sua opinião qual é, né? Lembrando que as meninas, duas meninas na porta da escola, né? Da escola Newton Pimenta, Escola Estadual Newton Pimenta, duas meninas espancaram, bateram numa terceira menina ali. Com todas as crianças ali em volta, assistindo a cena, fizeram uma roda para assistir. E aí, o que fazer com essas meninas? Expulsar ou dar algum outro tipo de punição? O que você pensa, hein? Agora há pouco a nossa ouvinte falou, mas tem que bater nelas. Não, jamais. Violência só atrai violência. Você nunca na vida deve, vamos dizer, violência atrai violência. Você vai reagir, vai fazer um negócio desse? Imagina, bater nessas meninas também? Jamais, nunca, né? Nunca. Violência é a última. Violência não deve existir no mundo, né? Nunca, né? Tá bom? Qual é a sua opinião? O que fazer com essas meninas? Mande a sua mensagem para o WhatsApp 971483497. Olha a hora, 8:04, olha a hora, 8:04 na Central.

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0: hora, olha a hora, 8 da manhã, mais 5 minutos, 8:05. Bom dia para quem tá em casa, bom dia para quem tá no trabalho, onde quer que você esteja, eu desejo um dia lindo, perfeito, maravilhoso. 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
1: 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Campinas Mogi, Campinas Montemores e Firmino Vaz, ambas rodovias desse mar nessa manhã. O motorista vai bem, não houve lentidão de manhã, não houve trânsito intenso, não houve acidentes. O motorista vai bem nessa manhã de sábado em ambas rodovias. Corredor Dom Pedro, o motorista que vai sentido Jacareí também não tem dificuldades. Sentido Campinas, o motorista chega bem aqui na nossa região. No sentido Anhanguera, o motorista vai bem, também na chegada no entrocamento com Anhanguera não tem dificuldades. Já no sentido no Anel Viário Magalhães Teixeira, o motorista também não tem dificuldades chegando ali em Valinhos, Anhanguera e no entrocamento com a Bandeirantes. 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É com você, Decimar.
0: Muito obrigado, repórter Leandro Lopes. Guarda Municipal é investigado por estupro.
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0: Um guarda municipal de Olambra foi afastado temporariamente das funções. Ele é acusado de estupro. Informações, segundo a Polícia Civil, de que o crime teria acontecido durante um churrasco no último domingo, dia 10. Churrasco na casa dele, na casa do guarda municipal. Repito, estava tendo um churrasco no último domingo, dia 10, na casa do guarda municipal, lá da cidade de Olambra. A vítima, de 23 anos, afirmou que foi abusada enquanto estava inconsciente devido ao consumo de álcool. A prefeitura de Olambra informou que abriu um processo administrativo disciplinar para investigar a denúncia. Segundo a administração municipal, o guarda estava de folga no dia do ocorrido e foi levado para prestar depoimento. O caso foi registrado na delegacia de Jaguariúna. Ainda de acordo com a Polícia Civil, uma medida protetiva foi emitida em favor da vítima. A identidade do guarda municipal não foi divulgada. Portanto, um guarda municipal teria estuprado uma moça de 23 anos. Ele promoveu um churrasco. Ela estava lá na casa dele, no churrasco. Teria ficado inconsciente por causa do alto consumo de bebida, de álcool. E teria sido estuprado enquanto estava inconsciente pelo álcool. Bom, mediante a acusação, a guarda de Olambra afastou o agente, o guarda municipal, até que as investigações terminem. E abriu ela própria, a guarda municipal, abriu uma investigação, um processo administrativo disciplinar. Enquanto isso, a Polícia Civil também vai fazer o seu trabalho de investigação. 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
0: Olha a hora, gente, olha a hora, não perca a hora não. 8 da manhã, mais 9 minutos, olha a hora aí, ó. Olha a hora aí, ó. Olha a hora aí, ó. 8 da manhã, mais 9 minutos, hora da prestação de serviços. 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
0: 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Marcão, bom trabalho, bom sábado, bom final de semana, meu irmão.
5: Obrigado, Simar. Bom dia a todos.
0: 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Olha a hora, 8h mais 17 minutos, gente. Olha a hora, 8h17 na Central.
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0: Olha a hora aí, gente. Olha a hora aí, ó. Dá uma olhada na hora aí, olha, olha como o tempo passa, não? Como passa rápido, não? Pelo amor de Deus, hein? Agora são 8 da manhã, mais 19 minutos. Bom dia para quem tá em casa, bom dia para quem tá no trabalho, né? Onde quer que você esteja, eu desejo um dia lindo, perfeito, maravilhoso. Você que tá acompanhando a gente pelo rádio, né? Bom e velho rádio AM870. Muito obrigado a você que tá nos acompanhando também aqui no nosso canal do YouTube. Olha o nosso canal do YouTube aí, ó. Decimar Leite. Abre o YouTube. Abriu o YouTube? Beleza, agora coloca aí. Decimar Leite. Abre o YouTube, abriu o YouTube, agora coloca aí, ó. Decimar Leite. Muito obrigado pela audiência, muito obrigado por nos acompanhar. Gente, deixa eu trazer aqui uma informação muito importante. A Rádio Central ajudando a população de Campinas e a prestação de serviços.
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0: Gente, olha a hora, olha a hora. Agora 8:24, 8:24. Voltamos às ruas, avenidas e estradas. A Rádio Central tomando conta da cidade.
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0: Repórter Leandro Lopes.
2: 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Decimar, o nosso ouvinte que segue pela Anguera, ali em Jundiaí, no quilômetro 61, já começa a lentidão típica do horário para o motorista que vai acessar a Avenida Jundiaí. Sentido capital, o motorista já começa a ter lentidão no entrocamento com a Marginal. Sentido contrário, sentido interior paulista, pista livres nessa manhã. O motorista que acessa Santos Dumont e vai embarcar pelo aeroporto de Viracopos, como eu já disse, não tem lentidão na região, o motorista embarca bem nessa manhã e também não tem novidades ali de trânsito intenso na chegada aí da Iatuba e também Salto, o motorista vai bem. Já a Campinas, o motorista já começa a ter um pouco de lentidão ali no Parque Osiel, o motorista vai reduzindo a velocidade ali no Jardim do Trevo, na entrada da Prestes Maia. 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É com você, Decimar.
0: Muito obrigado. Esse é o repórter Leandro Lopes. Ele tá tomando conta das ruas, das avenidas, não é? Tá tomando conta da cidade aqui na Rádio Central. Atenção, acidente de

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1: Olha, cruzamento na cidade de Limeira, carros bateram de forma violenta, hein? Um carro prata, ele passa o sinal de pare. Na metade da rua, um outro carro vem em alta velocidade e bate contra esse carro que atravessou o sinal de pare. Muito assustado, o motorista do outro carro desce e vai correndo na direção do motorista do veículo prata para ver se ele está bem. Uma batida violenta. Segundo a polícia militar, embora o susto, nenhuma vítima ficou gravemente ferida. Mas os carros ficaram praticamente destruídos. Cruzamento de uma rua. Cidade de Limeira, cruzamento de uma rua. Um passou a placa de pare e o outro veio e bateu. O outro veio e bateu na lateral e foi grave o acidente. Os carros ficaram destruídos praticamente, mas, ou repito, né? Nenhum motorista ficou gravemente ferido, né? Meu Deus do céu, cenas fortes desse acidente que aconteceu no centro da cidade de Limeira, aqui na região metropolitana de Campinas. Mais um acidente automobilístico aqui no centro da cidade de Campinas. Mais um golpe na praça, o golpe do falso site do Desenrola.
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1: O golpe do Desenrola, atenção, hein? Golpistas estão usando um site falso que imita o site do Ministério da Fazenda. Esse site que imita o site do Ministério da Fazenda é para enganar as pessoas interessadas em renegociar as suas dívidas no Plano Desenrola Brasil, que é um programa do governo federal que foi lançado nesse mês para facilitar a renegociação das dívidas. O alerta foi feito pela própria, pelo próprio Ministério. O alerta foi feito pelo próprio Ministério da Fazenda, que informou que os criminosos montaram um site parecido e quando você entra lá, os criminosos cobram uma taxa para você limpar o seu nome. E isso não existe. O programa não cobra qualquer tipo de taxa, não. Na página que é do golpe, o usuário é informado de que poderá limpar o nome em até 5 dias. Para isso, o site também solicita a consulta de CPF para verificar uma suposta elegibilidade ao programa e utiliza um chat para coletar informações sobre o tipo de dívida, cartão de crédito, por exemplo. Então, os golpistas, tendo a informação, falam: a senhora está devendo 10 mil, mas se a senhora depositar 500 conto nessa conta aqui, ó, a dívida some. E aí, você acha que aquilo é verdadeiro, porque você acha que está no site do Ministério da Fazenda. Você acha que está no site do Ministério da Fazenda. E quando vai olhar, é golpe. O Ministério reforçou que os interessados em participar do programa devem procurar diretamente os bancos e instituições financeiras. Nunca. Você tem lá no site Desenrola as informações, mas nunca pelo site do Desenrola. Os bandidos vão atrás de pessoas, né, mais desinformadas. Quem é que pode entrar? São as pessoas com renda mensal de até 5 salários mínimos, né, até R$8.105, que estão com alguma dívida. Então essas pessoas lá pelo Desenrola conseguem realmente, né, descontos. Mas tome cuidado para não entrar num site falso e tomar golpe, tá? Muito cuidado. Muito cuidado para não tomar golpe. É o golpe do Desenrola. Ih, mais um golpe na praça, hein? Meu Deus do céu. Mais um golpe na praça. 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
1: E a participação dos nossos ouvintes, né? Através do WhatsApp 97148.

0: 98334-9797. Que alegria poder receber a sua mensagem todos os dias aqui na Rádio Central. A gente fica muito feliz com as mensagens que recebe, né? Muitas mensagens mesmo. Quero agradecer aqui a querida Neide, né? A Neide é uma ouvinte muito querida, de muito tempo, a Neide Martins. Mandou aqui, ô Decimar, muito bom dia, meu querido amigo. Por gentileza, coloca o meu nome na oração, Neide. Coloca o nome de Ana Paula, Luiz Henrique, do meu genro Edson. Coloca o nome da Cidinha de Vinhedo também. Alô, Cidinha em Vinhedo. Grande abraço a Cidinha, essa pessoa fantástica que a gente gosta tanto, né? Um abraço pra você, Cidinha. E Decimar, coloca meu nome aí, Neide Martins, Jardim Aeroporto, no sorteio do Café Moraes. Ei, Café Moraes é bom, né? Bom demais. Alô, bom dia.
1: Bom dia, Decimar, que é Elza Marques Gonçalves, aqui de São Domingos.
0: Oi, Elza.
1: Decimar, sobre a enquete de hoje, essas meninas aí, eles têm que fazer alguma coisa, porque senão elas crescem que nem nós. Nós estamos na aula de dia, né, adulto. Tem uma lá que ela faz a mesma coisa, né, com a gente que é mais velha. Eu acho que quando ela era criança, ela fazia isso e ninguém fez nada, deixou ela continuar. Xingando, mandando a gente calar a boca, a gente que é bem mais velho que ela, sem mais, sem menos. Aí cresce e os pais não importam e adulto fica a mesma coisa. Então tem que cortar enquanto é cedo, para poder a pessoa saber que isso não é certo fazer isso com o outro, né? E eu não digo esforçar, mas dá um castigo, né? Porque esforçar também não vai ser uma boa, não, porque eles precisam estudar. É, conversar, chamar os pais, isso eu concordo. Põe eu aí na oração, que hoje eu vou participar do Norte, coloque eu no sorteio. É Elza Marques Gonçalves, que é São Domingo. Que Deus abençoe o final de semana de vocês. Tchau.
0: Muito obrigado, minha querida. Deus abençoe você. Deus abençoe o Mário, né? E muito obrigado pela sua opinião aqui na Rádio Central a respeito da confusão que teve, né? Foi na escola Newton Pimenta. Escola Newton Pimenta Neves, no distrito do Ouro Verde, né? Duas meninas espancaram uma outra na frente de todos os alunos na porta da escola. Na porta da escola, o que fazer com essas meninas, né? Expulsar ou apenas dar uma punição diferente? O que que você faria? Expulsaria ou daria algum outro tipo de punição, não é?
2: Bom dia, Decimar, que a paz do Senhor esteja com todos nós. Decimar, mais uma vez, por favor, leve aos pés de Nossa Senhora o nome, meu nome, o nome da Vitória, da família Martoni, Marcon e Balarim, e de todos de vocês aí da rádio. Que tenhamos um abençoado final de semana. Que Deus continue nos abençoando e livrando de todos os maus. Decimar, é o Valmir da Vila União. Por favor, coloque meu nome no sorteio. Um abraço, fiquem com Deus.
0: Um abraço para você também, querido Valmir. Tudo de bom para você, para Vitória, para todo mundo aí da sua casa, viu? Muito obrigado pela audiência, tá? Muito obrigado mesmo, viu? Valeu, valeu, valeu. Alô, alô, bom dia, bom dia.
3: Decimar, eu quero ganhar o kit do Café Moraes, que esse café é bom demais. Eu sou José Donizete Moreira, do Jardim Nova Mercedes. Decimar, eu quero ganhar a imagem da desatadora dos nós. Eu sou José Donizete Moreira, do Jardim Nova Mercedes. Por gentileza, coloca meu nome na oração, toda a minha família, todo você de central. E bom final de semana para todos nós.
0: Obrigado, meu irmão, para você também. Bom final de semana, viu? Deus abençoe você muito mesmo, tá? Bom dia.
4: Bom dia, Decimar. Desejo um final de semana abençoado para você e toda a sua família. Decimar, por favor, coloca meu nome na oração, minha mãe Josefa e toda a família. Um beijo. Beatriz Rodrigues, fique com Deus.
0: Muito obrigado, querida. Manda mandar um abraço aqui para dona Josefa. Alô, dona Josefa. Obrigado pela audiência, minha querida. Alô, dona Josefa. Alô, Beatriz. Obrigado, Beatriz. Tudo de bom para você aí, viu? Só gente boa escuta a Rádio Central, né? Só tem gente boa escutando a Rádio Central. Muito obrigado. A gente fica muito contente mesmo, viu? Do fundo do coração com essa audiência maravilhosa, viu? Bom dia!
5: Bom dia, Decimalete, que é a Neuza do Japiranga Valinhos.
0: Oi, Neuza.
5: Coloca meu nome na oração, Decimar, de toda a minha família, meus filhos, meus netos. É, Decimar, tá feio, hein? Os alunos das escolas tá complicado. É assim que cresce a violência. É desse... Já tão novo já com a violência, né, Decimar? Eu acho que os pais têm que dar punição dentro de casa, Decimar. Vem dos pais também. Eles que têm que dar punição um pouco mais severa. Porque põe de castigo, tira celular, não deixa fazer o que quer mais. Até aprender a viver. Essa sala de aula é para aprender, não é para ficar brigando igual cachorro. O cachorro não ficou nem para briga, nem para cachorro, briga de cachorro. Não ficou nem para cachorro em virar para ser humano. Então tem que dar punição. Eu tô de casa, Decimar. Eu acho, a minha opinião é essa.
0: Ok, muito obrigado pela sua participação. E você, o que pensa, hein? Mande sua mensagem para 971483497. Nós tivemos uma treta, uma briga daquelas, né? Duas meninas espancaram uma outra na porta da escola Newton Pimenta, ali no Distrito do Ouro Verde. O que fazer com essas meninas? Expulsa essas meninas? Ou dá uma outra punição? Mande a sua mensagem para o WhatsApp 971-483-497.
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0: Hora certa da Central 8:37. Olha a hora aí, ó, 8:37.

0: Vamos agora às notícias da Ponte Preta, as notícias do Guarani, as notícias do Guarani, as notícias da Ponte Preta, as notícias do seu time do coração estão chegando com o repórter Fernando César, a voz do gol. Fernando, notícias do Guarani e as notícias da Ponte Preta. Fernando.
1: O Guarani finalizou a sua preparação para o jogo deste domingo contra o Ituano. A bola rola no estádio Brinco de Ouro da Princesa, 18 horas e 30 minutos. O Bugre, que vem de 2 vitórias consecutivas, ganhou do Santa Cruz por 1-0 e na última rodada goleou o Maringá fora de casa por 5-0. E quer manter o bom astral, quer manter a boa fase. E o menino Ian Henrique será titular na lateral direita. E ele fala aqui na Rádio Central a respeito desse jogo contra o Ituano após a vitória de goleada 5-0 em cima do Maringá. Vamos acompanhar o Ian Henrique.
2: Acho que o jogo do Maringá foi uma excelente partida. Uma vitória elástica, assim, mas já passou. Agora é focar no Ituano. O Ituano é uma grande equipe. Vai ser um jogo bem pegado, vai ser um jogo difícil, não vai ser um jogo fácil. E a equipe está bem preparada. E vai ser um jogo bom com essa ideia de casa, com a nossa favor, nossa torcida. Tudo vai estar favorecendo a gente, mas sabemos que é uma equipe bem difícil, que vai ser um jogo fácil. Trabalhar bastante essa semana para sair com a vitória. Já os 3 pontos no domingo. Uma confiança para mim, uma confiança para o grupo. A gente vem de 2 vitórias consecutivas. Tipo, a expectativa está bem alta para esse jogo. E se Deus quiser, vai dar tudo certo. Vamos sair com os 3 pontos.
1: Tá aí o lateral direito, Ian Henrique, falando aqui na programação esportiva da Rádio Central. Um provável time do Bugre para pegar a equipe do Ituano. Guarani, que não terá o João Paulo. O Guarani poderá jogar com Kaique França, Ian Henrique, Maurício Antônio, Jonathan Costa e Emerson Barbosa, Natan Melo, Carlos Eduardo e Diego Torres, Ebert, Guilherme Cachoeira e Maranhão. É o provável time do Bugre para pegar a equipe do Ituano. A arbitragem vem do estado de Goiás. Apita o jogo o senhor Arthur Moraes Fernandes. Assistente 1, Johnny Camanaque Rocha. Assistente 2, Diego Henrique dos Santos Braga. E eu falei do Bugre aqui na Rádio Central, a rádio do futebol de Campinas. E a Ponte Preta enfrenta o Ituano nesta segunda-feira, 19 horas, no estádio Moisés Lucarelli. A Macaca, que precisa da reabilitação, vem de 2 derrotas seguidas e está na zona do rebaixamento. A Ponte Preta tem 7 pontos, o Londrina 5. Confronto direto na briga contra a Degola. O André Lima, volante da Ponte Preta, fala aqui na Rádio Central. Ele projeta o jogo contra o Londrina, que será um jogo muito complicado, muito difícil, apesar da má campanha da equipe paranaense.
3: Foi como eu falei pro senhor, na Série B não existe jogo fácil, não existe, não, todo mundo que acompanha a Série B sabe que é uma competição extremamente difícil, porque é muito igual o nível dos elencos, né? Vamos pegar agora o Londrina, que é um clube tradicional, uma equipe difícil de jogar. É, claro, vamos contar com a torcida, vamos contar com o nosso campo, que é difícil jogar no nosso campo. Só que não é uma equipe qualquer, não podemos ir lá e chegar segunda achando que vamos pegar penúltima colocada, que vai ser um jogo fácil. Não tem jogo fácil na Série B. Se a gente vacilar, eles vêm aqui e ganham da gente. Então a gente tem que ir com foco total, pensando somente na vitória, somente nos 3 pontos. Dentro de casa, a Ponte Preta não pode negociar com ninguém, não existe isso. Não existe. Botou a camisa da Ponte Preta, entrou dentro do Moisés, não existe negociar ponto com ninguém. 3 pontos para nós é importante e, no mínimo, 1 ponto é extremamente valioso. Então vamos segunda-feira para ganhar o jogo. Se não conseguimos, porque também tem 22 mais 11 entrando em campo do outro lado que são qualificados, se não conseguimos vencer o jogo, no mínimo, sair da nossa casa com 1 ponto, mas claro, sempre buscando a vitória a todo momento.
1: Tá aí o André Lima falando aqui na Rádio Central. E a CBF escalou a arbitragem para o jogo Ponte Preta e Londrina, árbitro do estado do Amapá, Tailan Azevedo Gomes. Assistente 1, Luan Patrick Pereira da Silva. Assistente 2, Inácio Barreto da Câmara. O quarto árbitro, Murilo Tarrega Vitor, de São Paulo. No VAR, Rodrigo de Miranda, do estado do Rio de Janeiro. E a central transmite com toda a seleção do rádio Ponte Preta e Londrina nesta segunda-feira. Informações da Macaca aqui na Central, a rádio do futebol de Campinas.

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4: Olha a hora aí, gente, não perca a hora não, não perca o compromisso não, olha a hora aí, ó, 8:45, faltando 15 minutos para as 9:00 da manhã, bom dia para quem tá em casa, bom dia para quem tá no trabalho, bom dia para quem ouve a Rádio Central pela primeira vez, bom dia para quem ouve a Rádio Central todo dia, bom dia para quem tá assistindo a gente pelo YouTube, YouTube Decimar Leite, é só colocar meu nome, Decimar Leite no YouTube. Convite para os ouvintes da Rádio Central, atenção, atenção, convite, hein? 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Sexta-feira, dia 22, a partir das 7 horas da manhã, das 7 às 11. Tomar um café Moraes comigo, ó. Café Moraes bom, hein? Deixa eu tomar mais um aqui. Ó. Você vai tomar um café Moraes comigo, tá? Combinado? Então, você é meu convidado, ó. 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Combinado? Todo mundo convidado, sexta-feira dá uma passadinha lá, das 7 às 11 horas da manhã. Na Rádio Central, as previsões para o seu signo, para o seu astral. Áries, Touro, Gêmeos, Áries de 21 de março a 20 de abril. Aproveite a lua nova para iniciar um empreendimento ou um programa. Aqui, de repente, você pode adquirir uma casa nova, um apartamento novo, um terreno, né? Os próximos dias serão muito bons para os negócios que estarão aquecidos. É vida financeira boa, viu? No amor, tá na hora de você partir para ação no novo relacionamento, Áries. Touro, de 21 de abril a 20 de maio. Com certeza, os caminhos de maior realização pessoal e profissional ficarão iluminados. Aproveite a lua nova em seu signo para reinventar e iniciar um novo ciclo profissional. No amor, algo maior está se desenhando para o futuro, tá? Não é para agora, não, é para o futuro, Touro. Gêmeos, de 21 de maio a 20 de junho, sonhos ganharão contornos nítidos nesta lua nova. Desacelere, aumente a sintonia com a sua força interior e se fortaleça emocionalmente. No amor, novas amizades no radar, podendo trazer para você um novo romance também, viu, Gêmeos? Na sequência tem Câncer, Leão e Virgem.
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4: Voltamos às ruas, avenidas e estradas, a Rádio Central tomando conta da cidade.
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4: Muito bem, o repórter Leandro Lopes tem mais informações pra gente. Vamos saber o que está acontecendo aí pelas ruas, avenidas e estradas.
5: 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O nosso ouvinte que segue pela Precisa do Oeste, Norte e Sul, tem lentidão no sentido Taquaral, Decimar, ali perto do Fórum Trabalhista, o motorista vai reduzindo a velocidade. No entroncamento ali com o Orozimo Maia, na Chacra da Barra, o motorista tem um pouco de lentidão também, tá, Decimar? Sentido contrário, motorista que vem sentido centro pela Norte e Sul, tem alguns pontos de lentidão ali no Cambuí, mas bem intenso mesmo ali no entrocamento com a Moraes Salles. O motorista vai reduzindo a velocidade na região das avenidas Norte e Sul e Precisa do Oeste ali nessa manhã de sábado, Decimar. 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
4: Valeu, Leandro. Olha a hora, 8:50, faltando 10 minutos para as 9 horas da manhã. Câncer, de 21 de junho a 22 de julho. Quem é de câncer vai apostar em maior abertura social e ampliar amizades por causa da lua nova, viu? Você poderá entrar, inclusive, em um grupo influente, até iniciar relações em outro ambiente profissional para ganhar mais. É, no amor, encontros carinhosos e conversas motivadoras darão um sabor especial para o sábado para quem é do signo de câncer. Alô, Leão, de 23 de julho a 22 de agosto. Quem é de Leão vai ter o futuro e os caminhos de maior realização profissional ficando iluminados por causa da lua nova que começa hoje à tarde. Ela trará maior popularidade e poder. Você vai investir na sua imagem com certeza, tá? De forma firme e com reputação boa. No amor, novas amizades virão para ficar e trazer um novo romance para sua vida, viu? Virgem. Na sequência, Virgem, você de 23 de agosto a 22 de setembro, Virgem, aproveite a lua nova que começa hoje no fim do dia para viajar, para participar de um evento, para brilhar publicamente. As próximas 4 semanas vão trazer uma aprovação importante e formalizações. Uma proposta de longe vai ampliar perspectivas também. No amor, pense grande quanto ao relacionamento. Você pode até decidir uma mudança na sua vida, porque o seu prestígio está em alta, viu? Aproveite, Virgem. Na sequência, Libra, Escorpião e Sagitário. Olha a hora aí, ó. O André Pereira. Ô, André Pereira, olha a hora aí, ó. 8:51.

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0: aí, ó. 8h53, 8 da manhã, mais 53 minutos. Olha, é, você que está no rádio, no Bom e Velho Rádio, você que está no nosso canal do YouTube é meu nome, Decimar Leite. Alô, pessoal do YouTube! Deixa eu mandar um abraço aqui pro pessoal do YouTube. Alô, pessoal que está no YouTube assistindo ao programa. Canal do YouTube, eu repito, é meu nome, tá? Coloca lá, Decimar Leite. Paulo Bizai, alô, Paulo, tá lá no YouTube. Bom final de semana para você também, viu, meu irmão? Maria Alice Vieira, tá lá no YouTube. Alô, Maria Alice Vieira, obrigado, viu? Tá lá no YouTube, o canal do YouTube é Decimar Leite. Bom dia pra você também, menina. Bom dia a todos que estão nos acompanhando no canal do YouTube Decimar Leite. Mandar um abraço pra essa turma toda lá. Quem é de Libra? Aí, hein? De 23 de setembro a 22 de outubro. Libra, a lua nova tá trazendo coragem pra você encerrar o que não funciona mais. Este será o melhor momento do ano para você concretizar mudanças e aumentar o seu poder. Conexões com pessoas queridas de longe, uma viagem a dois e uma escolha muito boa para sua vida também. No amor, estabilidade. Aproveite, viu? Alô, Escorpião, minha colega, meu colega, de 23 de outubro a 21 de novembro. Lua nova, inaugurando uma fase de maior satisfação e entendimento na vida. Na vida profissional, com a família, no emprego. Aproveite as próximas 4 semanas para formalizar algo que você precisa, uma associação, um negócio, um vínculo na sua vida, tá? Cuide da saúde física e mental. É, no amor, com certeza também. Hora de você mostrar pro mundo o que sente. Tá bom, Escorpião? Sagitário, de 22 de novembro a 21 de dezembro. Inicie uma atividade diferente, viu? Ou até mesmo um tratamento médico que você tá retardando. A lua nova vai trazer maior bem-estar ao seu cotidiano, mais gostoso, para você aproveitar as próximas 4 semanas e cuidar para recuperar sua vitalidade, tá bom? No amor, novidades boas. Boas para quem é do signo de Sagitário, estão chegando, viu? Na sequência tem Capricórnio, Aquário e Peixes. Gente, eu tô recebendo aqui a capa, não é? Dos principais jornais do Brasil. Vamos às manchetes de hoje, não é? Enquanto isso, eu sirvo um café Moraes para quem tá no rádio. Café Moraes é bom. E para quem tá também no canal do YouTube Decimar Leite, Café Moraes para todo mundo aí. Hoje tem o sorteio do kit, tá? Ô, gente, vamos saber o que tá acontecendo no mundo, porque quem domina a notícia, domina o mundo, né? Quem domina a notícia não é passado para trás, não cai notícia falsa, não cai em golpe, não é? Então vamos lá, ó. Jornal Folha de São Paulo. Eduardo Bolsonaro assinou o contrato como diretor executivo de filme sobre Bolsonaro. Estado de São Paulo. Polícia Federal mira ex-governador suspeito de favorecer mega sonegador do Rio de Janeiro. O Globo. Governador Castro direcionou o governo para beneficiar Refit, diz Polícia Federal. Jornal Estado de Minas. O desafio de encontrar luz na escuridão. Jornal Tempo. Borcaro enviou dinheiro a fundo gerido por advogado de Eduardo Bolsonaro. Jornal Zero Hora de Porto Alegre. Ministro do Supremo mira emendas a ONGs ligadas à produtora de filme de Bolsonaro. Esse é o Jornal Zero Hora lá da cidade de Porto Alegre, não é? Vamos agora aqui ao Jornal Correio Brasiliense. Ministro do Supremo manda investigar emenda de filme sobre Bolsonaro. Jornal Diário do Nordeste. Pernambuco tem a segunda maior taxa de desemprego, diz IBGE. Folha do Nordeste. De onde nasce a violência e os desafios de enfrentá-la? Jornal do Comércio. Tribunal de Contas veta investimentos na Transnordestina. À tarde, Jornal da Bahia. Aluguel para o São João no interior baiano chega a 20 mil reais. Jornal O Povo do Ceará. Filme de Bolsonaro. Polícia Federal apura-se dinheiro de Vorcaro bancou Eduardo Bolsonaro nos Estados Unidos. São essas as manchetes dos principais jornais do Brasil.
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0: Deixa eu servir um café Moraes para Capricórnio, Aquário e Peixes.
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0: Capricórnio, de 22 de dezembro a 20 de janeiro. Aproveite a fase da lua para se divertir, descobrir prazeres diferentes, reinventar a vida. As próximas 4 semanas vão ativar sua criatividade e sua inspiração em projetos para você ganhar mais. Olha, no amor, o casamento está em alta. Aproveite, viu? Alô, alô, Aquário, de 21 de janeiro a 19 de fevereiro. Quem é de Aquário aí, ó? Olha, você vai começar uma fase mais gostosa da vida, principalmente junto à família. A lua nova vai trazer mais conforto, principalmente um ambiente acolhedor, com reencontros especiais. No amor, hora de você procurar algo diferente para sua vida, viu, Aquário? Porque o que está acontecendo não lhe satisfaz mais. Peixes, de 20 de fevereiro a 20 de março. Bom dia, meu amigo de Peixes. Oi, minha linda. Esclareça dúvidas, anote as ideias, muito importante. Circule por lugares diferentes e foque por dentro das novidades e tendências, até para ser importante para o seu trabalho, tá? As comunicações estarão abertas por causa da lua nova que começa hoje à tarde, trazendo informações preciosas, contatos importantes e entendimentos até mesmo com seus irmãos. No amor, aproveite esses próximos dias para renovar o seu romance. Segunda-feira tem mais previsões para o seu signo, mais previsões para o seu astral.
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0: Olha a hora, gente. Agora 8 da manhã, mais 59 minutos. 8:59 aqui na Rádio Central. Participação dos nossos ouvintes, não? Pelo WhatsApp 971-483-497. Vamos repetir o nosso WhatsApp aqui, ó. 971-483-497. Alô, alô, bom dia.
3: Bom dia, seu Decimar Leite. Aqui é o Jandelson Miguel de Oliveira de Indaiatuba.
0: Oi, irmão.
3: Bom dia pro senhor e todo o André da Sona Cassia e todos os ouvintes da Rádio Central. Põe meu nome, eu tá dúvida, não, por favor.
0: Tá bom.
3: Café Moraes, da xícara tem mais.
0: Tá
3: bom
0: aqui.
3: Dia, ótimo sábado.
0: Café Moraes, na minha xícara tem mais. E o café Moraes feito aqui em casa, né? É muito mais gostoso, é café em família, né? Esse café é gostoso. O café Moraes é bom. Agora imagine ele feito em casa, né? É onde a gente da família, né? Toma um cafezinho junto. Ô, oh, bom demais, né? Que bom, né? Tomar um café Moraes, né? Então tá certo. Oi, bom dia.
4: Bom dia, Decimar. Um bom dia a todos da Raida. E a todos os ouvintes. Um ótimo sábado abençoado para você, Decimar.
0: Obrigado.
4: É, se fosse eu daria, me chamo Santa, aqui do Parque Jambeiro. Se fosse eu, daria mais uma oportunidade. Aí se não mudasse, começasse brigando, eu expulsava daí.
0: Muito bem, a nossa ouvinte aqui da Rádio Central, né? Participando da Sandra, a Santa, é a respeito daquelas meninas, né? Não sei se você está sabendo, nós tivemos bem na porta da escola Newton Pimenta, escola Newton Pimenta Neves, que fica ali no distrito do Ouro Verde, né? Imagine só que duas meninas bateram, espancaram uma outra menina. Todos os alunos ali fizeram aquela rodinha na porta da escola, viu? Todos os alunos fizeram uma rodinha e aí duas meninas batendo numa outra. E aí a pergunta que vem é: o que fazer com essas meninas? Expulsar ou dar um outro tipo de punição? Eu não sei o que fazer, por isso eu tô perguntando para você o que fazer, né? O que fazer? Né? O Gildásio participou mais cedo aqui com a gente, mas ele está voltando aqui, né, Gildásio?
5: Olha aqui de novo, Decimar, Gildásio. A respeito desses ônibus, é verdade mesmo. Eu mesmo presenciei esse dia.
0: Ônibus pegando fogo, é?
5: O motorista perguntou pro outro, falou assim: você colocou água? Você colocou água? Aí tem até uma fiscal lá, lá da empresa, lá, falou assim: ah, o fulano de tal, aí ficou na dúvida. Aí saiu aquele 1-3-4 lá, aí veio. Quando chegou na Carla Lacerda, parou lá, encostou lá, falou: não tem mais jeito, pessoal, tem que esperar o outro. Aí o Barba Azul foi lá, tudo, e E é um rolo danado essas empresas. Pra mim parece que essas linhas, esses treininhos, parece que é as que quebram mais. Eu ando por aí tudo aí, eu vejo mesmo. Tá uma baderna danada mesmo. A população de Campinas pagando essa passagem cara do caramba aí. Tem que meter a boca no trombone mesmo. Mas não tem jeito, né? Sei lá que. É uma máfia desgraçada que tem aí que não acaba nunca, não vai. E acho que não vai entrar mais empresa nenhuma aqui, não, porque tá louco, tá tudo dominado. É isso aí mesmo. Realmente, isso aí é verdade. Não tá acontecendo, eu ando, eu vejo. Tá bom?
0: Obrigado, Gildásio.
5: Falar mesmo, porque, olha, tá demais essas coisas aí.
0: Ei, Gildásio. Ó, Gildásio, os vereadores de Campinas aprovaram a renovação do contrato dessas empresas aí por mais 2 anos. Os vereadores de Campinas aprovaram mais 2 anos dessas empresas aí. Tá certo? Então eu tô falando aqui para quem tá me ouvindo agora. Vai lá. Eu tô falando aqui porque é importante. Vai lá cobrar do seu vereador. Por que que o seu vereador aprovou mais 2 anos dessas companhias, dessas firmas de ônibus? Obrigado, Gildásio. O Gildásio também está metendo a boca no trombone, porque, ó, só, pegou fogo no ônibus ontem, dentro do Terminal Ouro Verde. Pegou fogo no ônibus dentro do Terminal Ouro Verde. Ônibus quebrado todo dia, para todo lugar. Ônibus quebrado todo dia, ônibus atrasado em todas as linhas, praticamente. Um horror. A linha 316, eu nem falo mais. A pior linha do Brasil, a linha 316. E Campinas paga caro, nós pagamos muito caro, a nossa passagem em Campinas é muito cara. Por quê? O caro e o barato, certo? São relativos. Uma coisa é você pagar, por exemplo, R$8 numa passagem de ônibus, com ônibus cheiroso, limpo, ar-condicionado, Wi-Fi, tudo certinho, no horário certo, tudo perfeito, você paga 8 conto. É barato. É barato. É R$8. Você paga R$8 numa passagem que te leva no horário certo, te busca no horário certo, o ônibus limpo, o ônibus cheiroso, não quebra, não atrasa, o banco bom, Wi-Fi, ar-condicionado, tudo certinho. Agora, R$6. Tá? Ou 6,50 pelos ônibus de Campinas, é uma passagem muito cara. Muito, é muito caro o valor que a gente paga, mas muito caro. Campinas é, eu digo, o ônibus mais caro do Brasil. Ah, não é não, é tal. Não, não, não. Campinas é o ônibus mais caro do Brasil, porque o valor que a gente paga pelo que a gente tem de volta é muito dinheiro. É uma fortuna o que a gente paga aqui para ter esse horror do transporte público, esse terror. O pior transporte público do Brasil. Obrigado, Gildásio, por meter a boca no trombone.
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0: 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Olha a hora, olha a hora. 9:12 na Central.

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2: Gente, não perca a hora não, não perca o compromisso não. Olha a hora aí, ó, 9:13, 9:13, participação dos nossos ouvintes, não é? Pelo WhatsApp 971483497. Muito obrigado a você que nos ouve pelo bom e velho rádio, radinho de pilha, né? AM870, coisa boa. Muito obrigado a você que está nos assistindo agora no canal do YouTube. O YouTube é só colocar meu nome lá, ó, Decimar Leite. Decimar Leite, obrigado, bom dia, viu? Que coisa boa poder te ouvir. Que coisa linda, que coisa rica poder te ouvir aqui na Rádio Central, viu? Bom dia! Quem é? Ah, sim. Vamos lá, participação dos nossos ouvintes aqui. Bom dia.
3: Bom dia, Docimar.
2: Bom dia.
3: Põe meus. Leva minha família nas orações.
2: Tá, Terezinha?
3: Nossa Senhora, Doutor dos Norte. Que Deus abençoe nós todos, abençoe vocês da rádio.
2: Amém.
3: E essas meninas aí, eu acho que é os pais que tem que dar educação.
2: Certo.
3: Só que chegar em casa, dar uma educação para elas, conversar com elas, não é assim que é para fazer na escola.
2: Uhum.
3: Não é juntar professor, professor e bater. Tem, é os pais que tem que corrigir.
2: Certo. Muito bem, a Terezinha está falando, né, sobre aquele caso que aconteceu lá na escola estadual Newton Pimenta Neves, lá no Ouro Verde, né? A molecada saiu, fez uma roda, né, na porta da escola e duas meninas espancaram, bateram numa outra menina. E aí o que eu estou perguntando é o que fazer com essas meninas? Expulsar ou não? Né? Que punição deveria ser dada a essas meninas? O que, que você pensa, né? É isso, bom dia.
4: Bom dia, Decimar. Eu acho que a expulsão não seria o caso.
2: Tá.
4: Mas daria uma punição e lavar o banheiro da escola por um ano.
2: Certo. Tá aí, ó. Olha só, o meu querido amigo ouvinte da Rádio Central tá dizendo aqui, ó, que não seria a expulsão a melhor solução, não. Né? Ele daria uma punição dessas meninas terem de lavar o banheiro da escola durante um ano. Durante todo o ano letivo, as meninas deveriam lavar o banheiro da escola. Tá aí uma solução dada por ele, né? Uma punição que seria legal, né? Bom dia.
5: Bom dia, Decimar. Tudo bem com você? Sua esposa tá bem? Manda um abraço pra ela. O Andrezinho tá bem, manda um abraço pra ele, pra esposa dele, pra toda a família dele, pra todos os ouvintes, pra todos da Central. Meu nome é Hilda, moro de Jardineira. Gostaria que você desse meu nome na desatador dos nós desse mar. Passa meu nome no sorteio de café Moraes, que é bom demais, tá bom?
2: Tá bom.
5: Um abençoado final de semana pra você e pra todos, tá bom?
2: Obrigado, meu amor.
5: Deus abençoe grandemente o que você faz por nós,
2: você
5: tá bom?
2: Você também, viu?
5: Faz Jesus, bom. Pode pagar.
2: Obrigado,
5: um beijo,
2: viu?
5: Fica com Deus. Bom
2: fica
5: final
2: com Deus
5: de
2: também. Bom. Valeu, valeu, valeu. Ó, tamo pelo rádio, viu, gente? AM870 e estamos transmitindo o programa no canal do YouTube Decimar Leite, canal do YouTube Decimar Leite. Ah, e na sexta-feira que vem o programa vai ser feito ao vivo lá do Ouro Verde. Nós vamos fazer o programa ao vivo lá da Avenida Suassuna 169. 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Ó o cafezinho Moraes, ó. Você vai tomar um café Moraes comigo sexta-feira agora, das 7 às 11 horas da manhã. Você vai tomar um café da manhã comigo lá na Suassuna, número 169, tá bom?
6: Bom dia, Decimar, tudo bem? Decimar, coloca a família Ferreira e a família Batista na oração.
2: Claro.
6: E coloca o nome de Marilza Batista Souza Ferreira no sorteio do sorteio que você tem aí. Tá bom, né? Não sei se tem outro sorteio, tá bom?
2: Tem, né? Imagem.
6: Falou, Decimário. Um abraço. Bom dia pra todos vocês aí.
2: Nós vamos sortear a imagem da desatadora dos nós também, viu, meu irmão? Um abraço pra você, viu?
7: Oi, Decimário, bom dia.
2: Oi.
7: Tudo bem, meu amigo?
2: Tudo.
7: Decimário, você tá falando sobre a enquete de hoje, negócio das meninas. Eu acho, Decimário, que elas deviam levar uma lição, né?
2: Perfeito. Oh, mas qual?
7: Castigo, uma falta. Ser corrigida, porque senão elas vão ficar continuando e quem sabe mais tarde coisas pior.
2: Tá.
7: Eu acho, né? Porque a gente que foi criado de outro jeito, a educação dos pais que a gente teve, a gente não fazia umas coisas dessa, não.
2: Uhum.
7: Né?
2: Não, de jeito nenhum.
7: E também, desse horário, eu peço oração para a família Pereira, da UJ, Calazans, para o Caio, para a Júlia, para o Oliver, para todos que precisa, para você, sua família, do André, para todo mundo, tá bom?
2: Tá bom.
7: Um beijo, meu amigo. Ótimo final de semana.
2: Outro para você, querida. Deus te abençoe muito, rica e grandiosamente, né? Que punição dará essas meninas, né? Na porta da escola, Newton Pimenta, no Ouro Verde, juntaram, né, vários alunos ali, quase juntaram os alunos, fizeram uma rodinha. E aí duas meninas bateram, espancaram uma outra menina lá. E eu pergunto, que punição dará elas? Expulsar? Essa é a melhor solução? Mandar para a rua expulsar essas crianças, essas meninas que bateram? O que, que você faria, né?
8: Bom dia, Decimar, por favor, coloca meu nome na oração, Manuel Messias Gonçalves.
2: Obrigado, da Silva. Manoel.
8: Eu quero participar do sorteio do Café Moraes, que é bom demais.
2: Tá participando, um abraço.
9: Bom dia, Decimar. Aqui dia. É a Cleide do Bandeira.
2: Oi, Cleide.
9: Essa valentona aí tem que expulsar, não. Tem que transferir aí para outra escola que tem outra escola.
2: É.
9: Uma escola bem longe, né, para ela entender. E uma, ela é acostumada a bater nessas crianças, que eu já trabalho nas outras colegas. Aconteça o que acontecer, ninguém tem direito de bater no outro aluno, um aluno bater no outro dentro da escola. O que é que essa direção da escola vai fazer? Eu já trabalhei de conselho.
2: Certo.
9: Um aluno pegou, colocou fogo na roupa da menina. Ela foi expulsa para outra escola.
2: Tá certo.
9: Aqui no Bandeira.
2: Nossa Senhora.
9: Minha a opinião de todo foi expulsar ela para outra escola.
2: Tá.
9: Transferir para outra escola. Um bom dia, um sábado iluminado e abençoado para todos nós.
2: Valeu, menina, muito obrigado, viu? Tá aí, gente, qual é a sua opinião? Mande a sua mensagem para o WhatsApp 971-483-497, a nossa enquete do dia. Hoje perguntando, e aí, o que fazer com essas alunas, né? Que espancaram a outra na porta da escola Newton Pimenta, lá no Ouro Verde.
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11: 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Decimário fazendo um resumo geral nas rodovias aqui na nossa região. Sistema Anhanguera Bandeirantes, ambas rodovias, não há lentidão, não há trânsito intenso, tanto sentido capital como sentido interior, o motorista vai bem. A Santos Dumont, o motorista que vai embarcar pelo aeroporto de Viracopos, não encontra dificuldades. Sentido da Ituba Salto também o motorista vai bem. Já na chegada a Campinas pela Santos Dumont, o motorista tem um pouco de lentidão ali no Jardim do Trevo para acessar a Prestes Maia, devido a trânsito complicado na região do Osiel. O corredor Dom Pedro I nessa manhã, sentido Jacareí, também litoral norte, o motorista não encontra dificuldades e o motorista chega bem a Campinas pela Dom Pedro I. Brasil ganhou é Pix, compre sua TV na Casas Bahia e ganhe Pix de até R$1.000 se o Brasil vencer o próximo jogo depois da sua compra. 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Um ótimo final de semana para você, Decimar, e pro ouvinte Central.
2: Muito obrigado, grande abraço ao Leandro Lopes, bom descanso, viu, Leandro? Trouxe as informações nessa manhã e na segunda-feira, de volta à programação da Rádio Central, nossos repórteres pelas ruas, pelas avenidas, né? Repórteres que tomam conta da cidade. Você fica sabendo de tudo aqui na Rádio Central. E atenção, polícia vai à casa de ex-governador.
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12: Polícia vai até a casa de ex-governador. Repórter Gésio Passos.
13: Uma operação da Polícia Federal realizada nesta sexta-feira investiga o suposto envolvimento do ex-governador do Rio de Janeiro, Cláudio Castro, do PL, em um esquema de gestão fraudulenta, crimes na comercialização de combustíveis, lavagem de dinheiro e evasão de divisas por meio da refinaria de Manguinhos, a Refit. Com a autorização do ministro do STF, Alexandre de Moraes, a operação Sem Refino cumpriu mandados de busca e apreensão na Refit, em uma empresa coligada e na casa de Cláudio Castro e outras 11 pessoas. Os policiais apreenderam um celular e um tablet que pertence ao ex-governador. Na casa de um policial civil foram encontrados R$500 mil em uma caixa de sapatos. Cláudio Castro é investigado por atuar para favorecer e proteger os interesses do grupo Refit. Ele renunciou ao mandato para tentar uma vaga no Senado nas eleições deste ano, mas foi considerado inelegível pelo TSE por abuso do poder econômico. A prisão do dono da Refit, Ricardo Magro, também foi decretada, mas o empresário está foragido nos Estados Unidos. A inclusão de Magro na lista vermelha da Interpol foi autorizada para viabilizar sua extradição. A Refit é uma das principais refinarias do país e está envolvida em investigações relacionadas ao crime organizado. A empresa é a maior devedora contumaz do país, com passivo superior a R$52 bilhões. 7 pessoas foram afastadas de suas funções públicas, incluindo servidores do Estado do Rio de Janeiro e agentes das polícias federal e civil. A Polícia Federal investiga um complexo esquema de fraudes na produção e importação de combustíveis, além da facilitação de agentes públicos para sonegação de tributos e funcionamento da refinaria. O desembargador Guaraci Viana, do Tribunal de Justiça do Rio de Janeiro, também foi alvo de busca e apreensão por decisões favoráveis à Refit. Ele já estava afastado do cargo por decisão do Conselho Nacional de Justiça. A defesa de Cláudio Castro afirmou que todos os procedimentos praticados em sua gestão obedeceram a critérios técnicos previstos na legislação vigente. O grupo Refit informou que as questões tributárias da companhia estão sendo discutidas nos âmbitos judicial e administrativo e que jamais falsificou declarações fiscais para obter vantagens. Não conseguimos contato com a defesa do desembargador Guaraci Viana e do empresário Ricardo Magro. Da Rádio Nacional em Brasília, Gésio Passos.
12: Muito obrigado ao repórter Gésio Passos pela informação aqui na Rádio Central. Você fica sabendo de tudo.
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0: 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Olha a hora, 9:31. Mais um giro dos repórteres da Rádio Central. Equipe de Beto Quinalha aqui.

0: César chegando com as informações do seu time do coração. 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
1: Bom dia, Decimar, chegando aqui na Rádio Central com as informações da Ponte Preta. E a Ponte Preta enfrenta o Ituano nesta segunda-feira, 19 horas, no estádio Moisés Lucarelli. A Macaca, que precisa da reabilitação, vem de duas derrotas seguidas e está na zona do rebaixamento. A Ponte Preta tem 7 pontos, o Londrina 5. Confronto direto na briga contra a Degola. O André Lima, volante da Ponte Preta, fala aqui na Rádio Central. Ele projeta o jogo contra o Londrina, que será um jogo muito complicado, muito difícil, apesar da má campanha da equipe paranaense.
2: Foi como eu falei pro senhor, na Série B não existe jogo fácil, não existe, não, todo mundo que acompanha a Série B sabe que é uma competição extremamente difícil, porque é muito igual o nível dos elencos, né? Vamos pegar agora o Londrina, que é um clube tradicional, uma equipe difícil de jogar. É, claro, vamos contar com a torcida, vamos contar com o nosso campo, que é difícil jogar no nosso campo. Só que não é uma equipe qualquer, não podemos ir lá e chegar segunda achando que vamos pegar penúltima colocada, que vai ser um jogo fácil. Não tem jogo fácil na Série B. É, se a gente vacilar, eles vêm aqui e ganham da gente. Então a gente tem que ir com foco total, pensando somente na vitória, somente nos 3 pontos. Dentro de casa, a Ponte Preta não pode negociar com ninguém, não existe isso. Não existe, botou a camisa da Ponte Preta, entrou dentro do Moisés, não existe negociar ponto com ninguém. É, 3 pontos para nós é importante e no mínimo do mínimo um ponto é extremamente valioso. Então vamos segunda-feira para ganhar o jogo. É, se não conseguimos, porque também tem 22 mais 11 entrando em campo do outro lado que são qualificados, se não conseguimos vencer o jogo, é no mínimo do mínimo sair da nossa casa com um ponto, mas claro, sempre buscando a vitória a todo momento.
1: Tá aí o André Lima falando aqui na Rádio Central. E a CBF escalou a arbitragem para o jogo Ponte Preta e Londrina, árbitro do estado do Amapá, Tailan Azevedo Gomes. Assistente 1, Luan Patrick Pereira da Silva. Assistente 2, Inácio Barreto da Câmara. O quarto árbitro, Murilo Tarrega Vitor, de São Paulo. No VAR, Rodrigo de Miranda, do estado do Rio de Janeiro. E a Central transmite com toda a seleção do rádio Ponte Preta e Londrina nesta segunda-feira. Informações da Macaca aqui na Central, a rádio do futebol de Campinas. O Guarani finalizou a sua preparação para o jogo deste domingo contra o Ituano. A bola rola no estádio Brinco de Ouro da Princesa, 18 horas e 30 minutos. O Bugre, que vem de 2 vitórias consecutivas, ganhou do Santa Cruz por 1-0 e na última rodada goleou o Maringá fora de casa por 5-0. E quer manter o bom astral, quer manter a boa fase. E o menino Ian Henrique será titular na lateral direita. E ele fala aqui na Rádio Central a respeito desse jogo contra o Ituano após a vitória de goleada 5-0 em cima do Maringá. Vamos acompanhar o Ian Henrique.
3: Acho que o jogo do Maringá foi uma excelente partida, uma vitória elástica assim, mas já passou. Agora é focar no Ituano. O Ituano é uma grande equipe, vai ser um jogo bem pegado, vai ser um jogo difícil, vai ser um jogo fácil, e a gente tem que estar bem preparado, e vai ser um jogo bom com esse dentro de casa, com a nossa nossa torcida, tudo vai estar favorecendo a gente, mas sabemos que é uma equipe bem difícil, que vai ser um jogo fácil. Trabalhar bastante essa semana para sair com a vitória. Uma confiança para mim, uma confiança para o grupo. A gente vem de 2 vitórias consecutivas, tipo, a expectativa está bem alta para esse jogo. E se Deus quiser, vai dar tudo certo. Vamos sair com os 3 pontos.
1: Tá aí o lateral direito, Ian Henrique, falando aqui na programação esportiva da Rádio Central. Um provável time do Bugre para pegar a equipe do Ituano. Guarani, que não terá o João Paulo. O Guarani poderá jogar com Kaique França, Ian Henrique, Maurício Antônio, Jonathan Costa e Emerson Barbosa, Natan Melo, Carlos Eduardo e Diego Torres, Ebert, Guilherme Cachoeira e Maranhão. É o provável time do Bugre para pegar a equipe do Ituano. A arbitragem vem do estado de Goiás. Apita o jogo o senhor Arthur Moraes Fernandes, assistente 1, Johnny Camanac Rocha, assistente 2, Diego Henrique dos Santos Braga. E eu falei do Bugre aqui na Rádio Central, a rádio do futebol de Campinas.
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0: Olha a hora aí, gente. Não perca a hora, não. Não perca o compromisso, não, gente. Olha a hora aí, ó. Olha a hora aí, ó. 9:38, 9:38. Bom dia pra quem tá em casa. Bom dia pra quem tá no trabalho. Bom dia pra quem tá ouvindo a gente pela primeira vez. Bom dia pra quem tá lá no canal do YouTube. Canal do YouTube é meu nome, né? Coloca lá, ó. Decimar Leite. Canal do YouTube é Decimar Leite. Coloca lá, viu, gente? Mas agora, notícia boa, hein? Notícia boa. Notícia boa. Ouvinte da Rádio Central, você que tá me acompanhando agora, ó. Que você acha? Bom, vou fazer uma pergunta aqui. Que você acha de ganhar 300 mil reais? Que você acha, hein? Pois é, quem é ouvinte da Rádio Central tem a chance. 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
0: Olha a hora, 9:42, 9:42, e a participação dos nossos ouvintes pelo WhatsApp, não é? 971483497. Muito obrigado a você que participa aqui do programa com a gente todos os dias, não é? Alô, ah, hoje a nossa enquete perguntando das meninas lá, né? Lá do Newton Pimenta, né? Da Escola Estadual Newton Pimenta. E aí, o que fazer com essas meninas? Expulsa ou dá uma outra punição? Elas que agrediram, espancaram uma menina ali na saída da escola, né?
9: Bom dia, meu amigo Decimar, que é Juarez do Parque das Camélias. Você está colocando oração hoje, minha família, minha esposa Aparecida, meus filhos Wesley e a Deise, o Davi, meu neto. Também rezar pela alma do meu genro Matheus, pela alma da minha sogra, Dona Lazinha, e para todos os nossos amigos, precisando de oração no dia de hoje, para a tua família, para a família do André, para a família do Ed Aleixo, para a família do Creyson, para a família do pessoal do esporte, também para a família do Padre Rodrigo, para a família da Soninha, e para todos os nossos amigos. Também mandar um abraço para a Dona Lolita, para todos nossos amigos.
0: Querida,
9: um abraço, meu irmão. Fique com Deus. Que Maria passe na nossa frente. Um bom final de semana para nós todos.
0: Valeu, meu irmão. Obrigado.
9: Senhor Juarez, novamente. É, a respeito dessa enquete de hoje, né? Essas jovens aí que se agrediram. Como muita gente fala, mas no nosso tempo não existia. Existia sim. Mas só que o nosso tempo era mais bem. Como se diz, né? É um negócio, o buraco era mais embaixo, né? Porque nós era corrigidos pelos diretores, pelos professores, né? Era reclamado pro professor, o professor pegar você e levar para a secretaria, que naquele tempo, não, hoje é secretaria, né? Chique, né? Nosso tempo era diretoria, nossa, todo mundo tremia as pernas porque ia para diretoria, né? E sabia que lá o negócio era mais complicado. E muitas vezes a gente era corrigido, ele levava até um coletivo, né? Dos diretores, dos professores, a gente já era, levava um coletivo, era divertidos, os pais eram chamados também, né? A gente tinha dois coletivos, era um na escola e outro em casa, né? A família também participava das nossas vidas. Não é igual hoje, que a família não fica nem sabendo, não leva nem um bilhetinho pro pai, pra mãe, e ele vem um assino no meio da rua e leva, a diretora aceita, todo mundo aceita e deixa por aí mesmo. Mas expulsar não vai solucionar o problema. O problema é educar para que essas jovens não façam, não cometam mais isso. E chamar as famílias para conversar também e pedir a participação da família junto com esses jovens.
0: Valeu, Juarez.
9: Um abraço, meu irmão.
0: Outro,
9: meu
0: irmão.
9: Com Deus aí.
0: Muito obrigado.
9: Que Maria passe na nossa frente.
0: Valeu. Tá, o Juarez falando que tem que corrigir, né? Tem que chamar os pais, né? Tem que educar e não expulsar. Ele tá dizendo que na nossa época tinha isso também. É verdade. Não vamos aqui ser hipócritas, né? Na nossa época sempre teve nessa questão lá das brigas, escola e tal. Mas é o que ele falou, naquela época era diferente, né? Naquela época não é igual hoje aí, que é um negócio extremamente violento. Na nossa época a gente resolvia ali, mas acabava também sofrendo a gente acabava sendo punido na escola. Era chamado na diretoria mesmo. Era chamado na diretoria, chamava os pais ou não, né? Era um negócio complicado, né? Na nossa época era bem mais complicado. 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
12: 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Hora certa na Central, 9:50. Olha a hora aí, ó, 9:50 na Central.

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0: frente, agora 9:52, 9:52. Daqui a pouquinho tem o momento da oração, mas agora tem a participação dos nossos ouvintes, não é? Pelo WhatsApp 971-483-497. Muito obrigado a você que manda mensagem, você que está ouvindo o programa pelo rádio, né? Rádio AM 870, bom, gostoso rádio, né? AM 870. Ah! 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Por exemplo, o Show da Manhã está sendo transmitido agora no YouTube. É, você pode me assistir no canal do YouTube lá, Decimar Leite. Coloca lá, é só você abrir o YouTube e colocar meu nome, Decimar Leite. Bacana, né? Legal, gostoso, né? E você vai mandando mensagem aqui para o WhatsApp da Rádio Central, né? Meu, muito obrigado a você que tá mandando mensagem aqui, né? Bom dia, viu?
1: Olá, bom dia, Decimar Leite.
0: Bom dia.
1: Moisés de Campos Elíseos.
0: Oi, Moisés.
1: Ô, companheiro, ajuda nós aí. Eu já liguei para ser perto. FL para mim trocar esse poste, eles até agora não deram resposta de nada, tá complicado. Mas já estão perdidos, tá bom?
0: Nossa, ele mandou a foto aqui para mim. Gente, o poste, o pé do poste tá podre. O pé do poste tá podre. Ele vai cair na cabeça de alguém, hein? Sei não, hein? Esse poste aqui vai cair na cabeça de alguém. Que coisa, olha, horrorosa, hein? Meu amigo, o que que eu tô fazendo aqui? Ó, tô mandando aqui pra uma amiga minha, da minha confiança, pra ela poder te ajudar. Viu? Tô mandando pra ela aqui, pra ela poder te ajudar. Ela é lá do gabinete do Rafa Zimbaldi. Ah, minha amiga Sueli Matos, lá do gabinete do Rafa Zimbaldi. Que situação que você está enfrentando, hein, meu irmão? Pelo amor de Deus, eu tô vendo aqui, ó. Que é isso, hein? Rapaz de Deus. Menino de Deus, olha, Moisés, que é isso, Moisés? Deixa eu só copiar aqui a sua mensagem. E vou mandar para ela também. Menino de Deus, o poste tá com o pé podre. Imagina, o pé do poste tá podrinho. Vai cair na cabeça de alguém esse poste aí, hein? Tá bom, Moisés? Eu tô mandando aqui. Muito obrigado. O Moisés aí tá metendo a boca no trombone, ó.
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0: Obrigado, Moisés. Alô?
3: Bom dia, Decimar.
0: Bom dia.
3: Ô, Decimar, com relação a essas meninas, esses meninos que brigam, se agridem, oferecem risco para a vida uns dos outros e acaba comprometendo a vida dos pais e toda a família, eu acho que tem que se criar um projeto disciplinar pelo próprio Estado, onde aluno que se esbofeteou, brigou, matou, espancou outro aluno, dentro ou fora da escola, ele vai para esse projeto, onde lá ele vai estudar e vai pagar um trabalho comunitário lá dentro. Meio período ele vai estudar, outro meio período ele vai pagar trabalho comunitário. Põe ele para desenvolver algum trabalho manual que venha ajudar instituições carentes, né? Abrigos para menores, abrigos para idosos. Coloca eles para desenvolver um trabalho, participar de palestra e aprender a não ser violento e negativo na sociedade, tá bom?
0: Tá bom.
3: Bom dia.
0: Bom dia para você também, minha querida. Muito obrigado, né? Nós estamos falando hoje, né, sobre aquele caso, né? Lá na escola Newton Pimenta, escola grande, uma escola estadual muito grande, a escola estadual Newton Pimenta Neves, que fica ali no Distrito Ouro Verde, quando os alunos na saída fizeram uma roda, e aí duas meninas espancaram, bateram numa outra, bem na porta da escola. O que fazer com essas meninas? É a pergunta que a gente está fazendo hoje, né? O que fazer com elas, né? Expulsar? Expulsar é a melhor solução? Hã? Que você acha, né? Será que é a melhor solução?
4: Bom dia, seu Decimar Leite.
0: Aqui, essa mensagem já foi, perdão. Muito obrigado, muito obrigado.
5: Bom dia, Decimar Suiriete. Decimar, ontem eu não consegui mandar mensagem para você. Ontem completou 5 anos que a minha irmã Maria de Fátima virou uma estrelinha, né?
0: Uhum.
5: Mas eu sei que ela tá num bom lugar.
0: Perfeito.
5: Então, Decimar, eu não peço só pela minha irmã. Eu peço por todos que há 5 anos atrás foram milhares que se foram, né?
0: É.
5: E eu e você somos prova viva. Graças a Deus, nós estamos aqui para agradecer a Deus, né? Por ter sobrevivido dessa pandemia.
0: Foi.
5: Não é fácil, mas a gente tem que pedir muito a Deus.
0: Eliette, só quem perdeu um ente querido tem autoridade para falar da pandemia. Vejo gente desdenhando da pandemia, vejo gente falando barbaridades sobre a pandemia, sobre política. Conseguiram politizar uma doença que matou quase 800 mil pessoas no Brasil. É, sabe, essa coisa triste de ver gente politizando vacina, que é uma coisa tão importante na vida do ser humano. Então, só quem perdeu um ente querido sabe, conhece a dor que foi aquela pandemia, né? É isso. Sabe, quando eu ouço alguém falar alguma bobagem sobre a pandemia, eu pergunto, quantas pessoas, quem foi que você perdeu? Geralmente quem faz pouco daquele problema todo, né? Geralmente quem faz chacota, piada sobre a pandemia, geralmente é de pessoa que, graças a Deus, não perdeu ninguém. Bom dia.
6: Olá, eu sou o Vinte Andréia. Deixa eu falar, tem o golpe também da Receita Federal, tá? O povo fica atento, porque mandaram pra mim, aí só como eu tô ligada nesses golpes de bandida, falando que é para fazer o resgate da nota fiscal lá, sabe?
0: Ah,
6: aí
0: tá.
6: Eu apertei, falei, vamos ver como que é isso aí. Aí falou que tem que... Aí eles põem o robô, né? Eles são tão espertos que eles põem o robô para falar com você.
0: Certo.
6: Aí falou que tem que pagar uma taxa. Aí eu falei assim, eles estão achando que eu sou tonta, né? Aí a hora que eu coloquei assim, vocês estão falando da polícia. Aí eles parou de responder. Então pede para as pessoas ficar atento do golpe da Receita Federal sobre esse negócio de nota fiscal aí, que tem o reembolso, né, que fala. É, sei lá, esse negócio de nota fiscal, tudo que você passa, aí lá no fim, não sei quanto tempo, aí você resgata o dinheiro que você teve. Então o povo tem que ficar muito esperto que os bandidos tá caindo sem dó e sem piedade.
0: Olha só, olha
6: tá bom,
0: só.
6: Decimar.
0: Obrigado, viu, querida?
6: Bom final de semana. E tô indo pro Santuário de Aparecida.
0: Opa!
6: Levo você, sua família e todo mundo da Rádio Central.
0: Reza por nós
6: em
0: lá.
6: Leite. Lá no Santuário.
0: Obrigado,
6: tá
0: meu amor, obrigado.
6: Um grande abraço para vocês.
0: Grande abraço, ela tá levando os nomes dos ouvintes da Rádio Central lá no Santuário de Aparecida do Norte. Ô, coisa boa, coisa maravilhosa. Deus lhe abençoe, Deus lhe pague por levar o nome dos ouvintes da Rádio Central, levar todos nós até o Santuário de Aparecida do Norte, viu? Meu agradecimento mesmo, tá? Fico muito contente de saber que você vai levar o meu nome, o nome dos nossos ouvintes lá no Santuário de Aparecida, viu? Obrigado.
7: Bom dia, Decimar Leite, tudo bom?
0: Bom dia.
7: Esse caso das meninas, cadê o conselho tutelar? Tudo é conselho tutelar. Hoje em dia o pai não tem mais autoridade sobre os filhos. Eu não falo espancar, eu não falo bater. Mas se um pai fala um pouquinho alto com um filho, o pai não tem mais autoridade sobre os filhos. Tudo, os filhos hoje são independentes, não é assim que é divulgado? Hoje, infelizmente, as crianças não vão mais na escola para aprender a ler e a escrever. Vão aprender outras coisas que eu não vou nem comentar aqui para não criar, mas você sabe do que eu estou falando. Infelizmente, perdeu-se a educação e, infelizmente, um país sem educação é daí para pior. veja alguns países por aí, que os filhos, como o Japão, são educados desde criancinha. Existe regra, existe uma comunicação entre pai e filho. Aqui no Brasil, infelizmente, isso daí é a geração Z. É daí pra pior. Bom dia pra todos.
0: Bom dia, muito obrigado. Apenas lembrando que a situação é ruim com o conselho tutelar. Imagina então, Fábio, sem. Imagina sem o conselho tutelar. Crianças estão sendo à torta e à direita abusadas. A gente observa aí que os pais, muitos deles, tá? Criam os filhos assim, vamos dizer, criam por criar, não cuidam, né? Muitos abandonam o lar. Quantas crianças são largadas sozinhas no mundo, né? Aqui em Campinas tem demais, isso com a existência do conselho tutelar. Então imagina se não existisse o conselho tutelar. O que fazer, hein, Fábio? Hein? Imagina, já está desse jeito com a existência do conselho tutelar. Imagina então se o conselho tutelar não existisse. O que faríamos, meu irmão? Hã? Como seria? Não é fácil não, né? Não é fácil não. Ô gente, ó. 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
0: Hora certa da Central. 10:09. Vem aí o momento da oração, o maior grupo de orações do Brasil.
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0: de agora. Mais de 40 mil pessoas reunidas pelo rádio e pelo nosso canal do YouTube. Juntos, no canal do YouTube Decimar Leite. Muito obrigado a todos que estão no canal do YouTube, no rádio, no AM870. Você que está nos acompanhando no aplicativo, você que está nos acompanhando nos aplicativos todos, estamos reunidos.
1: Em nome do Pai.
0: Em nome do Pai.
1: Em nome do Filho.
0: Em nome do Filho.
1: Em nome do Espírito,
0: Santo.
1: Estamos aqui.
0: Que São Frei Galvão, o primeiro santo brasileiro, abençoe a todos nós.

0: devoto e devota do nosso primeiro santo brasileiro, Frei Galvão. Eu, Padre Armênio, capelão do Mosteiro da Luz, te desejo que nosso Senhor Jesus Cristo e Nossa Senhora, a Imaculada Conceição, e Santo Antônio de Santana Galvão estejam hoje e todos os dias de tua vida ao teu lado para te proteger, dentro de ti para te conservar, à tua frente para te guiar, ao teu lado para te guardar e acima de ti para te abençoar. Que desça sobre você, sua família e todo o nosso povo brasileiro, pela intercessão de Santo Antônio de Santana Galvão, as bênçãos de Deus Todo-Poderoso, o Pai, o Filho e o Espírito Santo. Amém.
1: Eu consagro a Nossa Senhora Aparecida, a minha família aqui em casa, a minha família em Minas Gerais, a família do André Pereira, a sua família aí na sua casa, onde quer que você esteja, me ouvindo no rádio ou me acompanhando no canal do YouTube Decimar Leite com som e imagem, você que está se inscrevendo no canal, eu consagro todos nós, a família central, a Nossa Senhora Aparecida, na voz do Padre Vitor Coelho de Almeida.
2: Ó Maria Santíssima, que em vossa imagem milagrosa de Aparecida espalhais inúmeros benefícios sobre o Brasil. Eu, embora indigno de pertencer ao número dos vossos servos, mas desejando participar dos benefícios da vossa misericórdia, prostrado a vossos pés, consagro-vos o entendimento, para que sempre pense no amor que mereceis. Consagro-vos a língua, para que sempre vos louve e propague a vossa devoção. Consagro-vos o coração, para que depois de Deus vos ame sobre todas as coisas. Recebei-nos, ó Rainha incomparável, no ditoso número dos vossos servos. Acolhei-nos debaixo da vossa proteção. Socorrei-nos em nossas necessidades espirituais e temporais, e sobretudo na hora da nossa morte. Abençoai-nos, ó Mãe Celestial, e com vossa poderosa intercessão, fortalecei-nos em nossa fraqueza, a fim de que, servindo-vos fielmente nesta vida, possamos louvar-vos, amar-vos e render-vos graças no céu, por toda a eternidade, assim seja. Pela intercessão de Nossa Senhora Aparecida, Rainha e Padroeira do Brasil, a bênção de Deus Onipotente, Pai, Filho e Espírito Santo, desça sobre vós e permaneça sempre. Amém.
1: Graças a Deus, e que a água, fonte de vida, de pureza, de purificação, fonte de... é a fonte de vida, né, do povo, é a fonte de vida do ser humano. Sem água não há vida. Que a água possa ter para você as bênçãos de Deus, na voz do Padre Antônio Maria.
3: E agora nós vamos pedir a Deus que abençoe a nossa água, a água que eu tenho aqui e a água que você tem aí. Senhor Deus Todo-Poderoso, fonte e origem de toda a vida, abençoai esta água que vamos usar com confiança para implorar o perdão dos nossos pecados e alcançar a proteção da vossa graça contra toda doença e cilada do inimigo. Em nome do Pai, do Filho e do Espírito Santo. Amém. Lavai-nos, Senhor, de todo mal.
1: Graças a Deus, que Deus abençoe a todos nós, hoje e sempre, amém. Que Deus abençoe nossa casa, que Deus abençoe nosso trabalho, não é? E que Nossa Senhora nos abençoe com a sua linda Ave Maria. Uma mensagem que está no coração do campineiro, né? Na voz do Padre do padre Geraldo Azevedo, fundador da Rádio Central. Todas as vezes que a gente ouve, a gente sente uma saudade do padre, ele que fundou a Rádio Central, e que tem uma mensagem de Ave Maria emocionante, maravilhosa. Na Rádio Central, Ave Maria.

A fé valoriza as nossas ações. Tudo que é feito com fé tem um mérito grande na vida da gente. Deus não olha o que fazer. Quantia para Deus não interessa, ele é infinito. O bastante para Deus não interessa, ele é infinito. Tudo que vem de fora não acrescenta e nem tira nada de Deus. Então, o que valoriza as nossas ações não são as grandes horas que fizemos, as grandes obras, mas como fizemos com fé.

0: Glória. Em nome do Pai, do Filho e do Espírito Santo. Amém. Continue, Concentrão.
1: Coisa linda, né? Essa Ave Maria, emocionante, com o fundador da Rádio Central, o Monsenhor Geraldo Azevedo. E agora vamos lá para a paróquia Bom Jesus. Ah, lembrando que tem as missas, né? E você é convidado da Rádio Central, o nosso convidado, para as missas. 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
1: Direto da paróquia Bom Jesus, meu querido amigo Padre Rodrigo Oliveira, que coisa boa poder te ouvir nesse sabadão. Bom dia, Padre Rodrigo.
3: Osmar, muito bom dia, meu amigo, que Deus te abençoe.
1: Amém.
3: Deus abençoe também nesta manhã de sábado os nossos milhares de ouvintes. Cada vez mais gente ouvindo a Rádio Central, cada vez mais pessoas sendo alcançadas pelas bênçãos dos céus aqui na Rádio Central. E eu quero dizer a você que está aí do outro lado do rádio, minha senhora, meu senhor, olha, amanhã domingo eu estarei na paróquia Bom Jesus, no centro aqui de Campinas, e eu vou celebrar duas missas, missas carismáticas, gente, missas carismáticas, missas avivadas, com a prece forte do exorcismo para a libertação espiritual. Tem muitas pessoas que estão sofrendo porque são vítimas de inveja, não é? Vítimas de palavras negativas, de pragas, de maldições. Quanta gente que precisa de uma oração forte. Você precisa de uma prece forte? Então venha participar das missas neste domingo. Você vai poder iniciar a novena desatadora dos nós e você vai receber o santo exorcismo para a libertação de todo mal. É nesse domingo, às missas às 7 da manhã e às 10 horas da manhã, 7 da manhã e 10 horas da manhã. Eu quero lembrar que a paróquia Bom Jesus fica ali no, na rua Francisco Teodoro 278. Gente, é no centro de Campinas, pertinho do viaduto Cury. Rua Francisco Teodoro 278, a poucos metros do viaduto Cury e próximo também do terminal central. A paróquia Bom Jesus é o lugar que Deus preparou para te abençoar. Então esteja presente ou às 7 da manhã ou às 10 horas da manhã e tome posse da bênção de Deus. Vamos rezar? Vamos falar com Deus para Ele nos abençoar nesta manhã de sábado e já estamos nos preparando para as missas de amanhã. Vamos rezar com fé. Meu bom Jesus, filho da bendita Virgem Maria, que nesta manhã todos os nossos ouvintes sejam tocados pelas tuas mãos divinas e recebam a graça. E eu peço, Senhor, conduza esta multidão às missas de amanhã domingo, às 7 da manhã e às 10 da manhã. Em nome do Pai, do Filho e do Espírito Santo. Amém. Povão querido, eu vou ficando por aqui e você continua ligado aqui na

0: Central. Até lá.
1: Muito obrigado, Padre Rodrigo Oliveira. O Padre Rodrigo volta na programação da Rádio Central, se Deus quiser, segunda-feira, a partir das 6 horas da manhã, aqui na Rádio Central, Amanhecer na Fazenda. Amanhã, as missas, né? Domingo tem a missa das 7, para você que gosta de acordar cedo. Tem a missa das 10, para quem gosta de dormir até um pouco mais tarde. E segunda-feira, 6 horas da manhã, o Padre Rodrigo Oliveira, aqui na Rádio Central. 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
1: Ele é o padroeiro da natureza. Na voz do locutor Cid Moreira, a oração da paz, a oração de São Francisco, oração por todos os animais, pela vida na terra, oração pelos mais pobres e principalmente a paz.
3: Senhor, fazei de mim um instrumento de vossa paz. Onde houver ódio, que eu leve o amor. Onde houver ofensa, que eu leve o perdão. Onde houver discórdia, que eu leve a união. Onde houver dúvida, que eu leve a fé. Onde houver erro, que eu leve a verdade. Onde houver desespero, que eu leve a esperança. Onde houver tristeza, que eu leve a alegria. Onde houver trevas, que eu leve a luz. Oh, Mestre, fazei com que eu procure mais consolar que ser consolado. Compreender que ser compreendido. Amar que ser amado. Pois é dando que se recebe, é perdoando que se é perdoado, e é morrendo que se vive para a vida eterna.
1: Vem aí, na Rádio Central, o padre Reginaldo Manzotti, direto de Curitiba, e o padre Donizete Tavares de Lima, o milagroso padre Donizete de Tambaú.

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2: Virgem Maria, mãe de Jesus, que nunca deixa de nos amparar e vir em nosso socorro, e a quem Deus encarregou de desatar os nós da vida de seus filhos aflitos. Em suas mãos não há nó que não poderá ser desfeito. A Senhora conhece nosso desespero, nossa dor. Volte seu olhar sobre nós. Veja o emaranhado que há em nossas vidas, o quanto estamos amarrados por estes nós, mãe. Por sua graça intercessora junto a seu filho Jesus Cristo, ninguém, nem mesmo o maligno, poderá nos tirar do seu precioso amparo. Portanto, confiamos a Senhora os nós de nossas vidas. Recebem em suas mãos estes nós e humildemente pedimos: desfaça, desate esses nós para a glória de Deus e para todo sempre. Que todas as dificuldades sejam superadas, que todas as barreiras sejam derrubadas, que todos os caminhos sejam abertos e que surjam todas as oportunidades de bem a nós reservadas por Deus. Humildemente pedimos que ninguém tenha força e poder de nos prejudicar, que nada tenha força e poder de interferir em nossa vida, em nosso trabalho e principalmente em nossa saúde. A Senhora é nossa esperança, consolação e força. Ouça a nossa súplica, nos guardando, nos guiando, nos protegendo, ó seguro refúgio. E à Senhora seremos profundamente gratos. A seu Filho Jesus Cristo, eternamente gratos. Divino Pai Eterno, obrigado por tantas e tantas graças, verdadeiros milagres que o Senhor nos concede aqui nesse horário todos os dias, pela intercessão de Nossa Senhora, desatadora dos nós. Direto de Curitiba, daqui a pouquinho, eu tenho o padre Reginaldo Manzotti com a sua linda, maravilhosa mensagem, né? E daqui a pouquinho tem também a bênção, bênção maravilhosa do mais milagroso padre do Brasil, o padre Donizete Tavares de Lima, o padre Donizete lá de Tambaú. 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Direto de Curitiba, Padre Reginaldo Manzotti. Bom dia, Padre Reginaldo.
3: Bom dia, queridos filhos e filhas, amado povo de Deus, família evangelizar é preciso neste sábado, começando esta manhã e pedindo, toca-me Jesus, para que o dia seja abençoado, toca-me Senhor, para que o dia seja santificado, começa essa oração já rezando e pedindo, toca-me Senhor, e esse dia transcorrerá em paz. Em nome do Pai, do Filho e do Espírito Santo. Amém. Senhor, o dia começa, em nome da Trindade, eu me coloco na tua presença. Amado Senhor, assim como a escuridão deu lugar à luz com o nascer do sol, que como fruto desta oração, Senhor, eu posso experimentar a presença do teu Espírito em todos os meus afazeres. Que a força do teu Espírito me acompanhe, Senhor, neste dia. Na vida profissional, que eu possa me empenhar veementemente para em tudo ser bem-sucedido, Senhor. Peço, Senhor, que no meu ambiente de trabalho haja harmonia e paz. Afaste a falsidade, a mentira e a discórdia. Senhor, se alguém de mim se aproximar para denegrir a imagem do meu irmão, sela os meus ouvidos à calúnia e minha boca a toda maldade. Amado Senhor, que a força do teu Espírito me acompanhe na vida pessoal, nas minhas decisões, nas opções, que o teu Espírito Santo me ilumine em cada decisão a ser tomada, no olhar a ser dado, na mão a ser estendida, nos braços dispostos sempre a acolher. Senhor, no início deste dia, que o teu Espírito esteja tão plenamente em mim, que eu possa, Senhor, trabalhar, conseguir o pão de cada dia com o suor do rosto, mas que os anjos velem sobre a minha família, velem sobre aqueles que ficam em casa, os que vão ao trabalho. Afaste, Senhor, de todo o perigo, do corpo, da alma, e que no final desse dia, Senhor, todos nós possamos nos reencontrar em casa, cansados, porém protegidos e, sem dúvida, com a tua bênção, guardados no teu amor. Amado Senhor, o dia começa e com tua presença, com tua força, tudo enfrentaremos com fé, certos da vitória. Pai nosso, que estais no céu, santificado seja o vosso nome, venha a nós o vosso reino, seja feita a vossa vontade, assim na terra como no céu. O pão nosso de cada dia nos dai hoje, perdoai-nos as nossas ofensas, assim como nós perdoamos a quem nos tem ofendido, e não nos deixeis cair em tentação, mas livrai-nos do mal. Amém. Nossa Senhora de Fátima, rogai por nós. Amém.
4: Graças a Deus. Viva Nossa Senhora de Fátima, semana dela, né? Semana maravilhosa de Nossa Senhora de Fátima, que ela possa nos abençoar hoje, sempre, de forma rica, de forma precisa, de forma maravilhosa, né? A gente tem um ouvinte da Rádio Central. Até ela mandou uma mensagem, né? É uma mensagem muito querida, uma pessoa, muito, um ouvinte muito querida aqui da Rádio Central, falando a respeito do creme por ervas. 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
4: 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Da pequena cidade de Tambaú, a bênção em latim, histórica, do padre Donizete Tavares de Lima.
8: Benedicto Dei Potente, Pater Filipe Santo, descende vós, Mãe de Sempre. Amém.
4: Graças a Deus, né? 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Você vai lá? Vai tomar um café Moraes comigo? Vai comer um bolo? Então tá bom, fico muito, muito feliz. Agora, falando em café Moraes, vamos sortear os presentes de hoje. Vamos sortear primeiro a imagem de Nossa Senhora Desatadora dos Nós. Atenção, quem ganha a imagem de Nossa Senhora Desatadora dos Nós é a querida ouvinte Imaculada, lá dos Oliveiras, Jardim dos Oliveiras. Imaculada Maria de Jesus Souza. Imaculada Maria de Jesus Souza. Alô, Imaculada, do Jardim dos Oliveiras, o telefone dela é 9-4476. Imaculada Maria de Jesus Souza, Jardim dos Oliveiras, telefone 9-4476. Ganhou a imagem de Nossa Senhora Desatadora dos Nós. Agora nós vamos dar uma, vamos dar de presente o kit do Café Moraes. O kit do Café Moraes vai para Leonilda, lá de Sumaré. Leonilda de Lima, do Nova Veneza. O telefone dela é 99-1428. Leonilda de Lima. Ô, Leonilda, do Nova Veneza, né? É nosso ouvinte de lá há muito tempo. A Leonilda, que participa quase todo dia aqui com a gente, né, Léo? Ó, telefone da Leonilda, 9-1428. Ela ganhou. Ganhou, hein? Ela ganhou. Ela ganhou o delicioso kit do Café Moraes, que é bom demais. Final do programa. Soninha Amaro apresenta a partir de agora mais uma edição do A Hora e Agora. Ô, Soninha, já chegou? Bom dia, Soninha.
7: Oi, oi, desse Marlite. Bom dia, bom dia.
4: Bom programa pra você, viu?
7: Obrigada, foi um bom final de semana.
4: Amém. Fica com Deus, tá? Até segunda.
7: Até.
4: A partir de agora, Soninha Amaro apresentando A Hora é Agora. Fiquem todos com Deus. André Pereira, meu parceiro, meu querido amigo, irmão, bom dia pra você e até segunda-feira. Segunda-feira eu tô de volta às 7 da manhã, logo após o Padre Rodrigo Oliveira. Grande final de semana, que Deus abençoe a todos nós. Tchau, gente!
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0: dois minutinhos. Bom dia, bom dia. Você ficou bem acompanhado, bem acompanhada com esse Mar Leite. Agora eu, Sônia Amaro.
1: E agora estou aqui.
0: Eu estou aqui, fico na sua companhia até às 13 horas, hein? Até às 13 horas. 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
0: E hoje tem receita também. Receita. Hoje nós vamos dar uma receita. Daqui a pouquinho eu quero agradecer, porque ela não deve ter chegado em casa ainda, a Joana, tá? Tirinhas de queijo. Vou fazer umas tirinhas de queijo hoje, você fala, meu Deus, como fazer isso? Com requeijão e pão. Olha.
3: Que delícia.
0: Pão de forma sem casca, mais requeijão, tirinhas de queijo, gente. E é pequenininha? Joana, daqui a pouquinho eu mando um alôzinho. Desculpa, viu, Joana, se você estiver ouvindo, não consegui te atender porque estava em cima da hora, viu, querida? Mas as suas receitas, bem-vinda, bem-vinda. Bem-vinda aqui, vou usar todas as que você me mandou. São várias, várias revistas, várias receitas. E essa daqui é Festa Junina, especial de Edu Guedes na cozinha, viu, gente? Edu Guedes, tirinhas de queijo. Muito obrigada, Joana, pelo carinho, viu? Desculpa aí de eu não ter atendido você, porque a outra vez eu atendi, né, alguns anos atrás. E hoje não deu porque eu tava correndo muito, tava em cima da hora. Obrigada. E em nome de... 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Meio-dia já tem a nossa oração do poder de Jesus. Hoje não tem E Se Fosse Você. Tem a capelinha do Padre Vieira. Amanhã, Lençol Sudário. Viu, gente? Não pode perder. As minhas amigas estão ansiosas para ir. Então, amanhã às 9 da manhã, pertinho do Mercadão. Padre Vieira, Santuário do Anjo São Miguel Arcanjo, pertinho do Mercadão. Rua Jorge Miranda, número 40. E ao meio-dia e meio já começa o nosso almanaque. Mas agora eu quero falar um bom dia para quem vai comigo até o meio-dia e depois o Rony vai também do meio-dia a uma comigo. Bom dia, André Pereira.
4: Bom dia!
5: Esse cara sou eu.
0: Esse cara é ele, André Pereira. Telefones pro pessoal tá participando aqui hoje. O programa é todo de vocês.

0: mensagem positiva de hoje. Qual é o casal que consegue chegar a bodas de ouro? O segredo é a compreensão, o perdão que Jesus nos deu. Uma rápida reflexão sobre o casamento. Vamos refletir.
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2: O casal que tem mais chances de chegar nas bodas de ouro não é o casal que menos erra. Não é o casal que menos discute. Não é o casal que menos decepciona um ao outro. É o casal que mais perdoa. É por isso que o casamento é um milagre. Um casal de velhinhos com 50 anos juntos é um milagre. Porque a reconciliação é uma arte que somente os filhos de Deus conseguem praticar. O perdão é a rotina do casamento. O segredo é, sempre que o seu cônjuge te decepcionar, você escolhe tratá-lo como Cristo te tratou. Perdoa, ergue a cabeça, faz a manutenção na aliança e continue em frente. Juntos, até o fim.
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0: Amaro. É isso mesmo, gente. Quem pediu música e não foi tocada nessa semana, vocês podem me lembrar aqui. Eu sei que hoje tem casamento. Tem aniversário de casamento lá em Valinhos, mas daqui a pouquinho a gente deixa pra ela escolher música. Mas eu sei que ela gosta de Daniel, mas nós já tocamos. Ela deve escolher outra. É a Nádia, tá fazendo aniversário hoje de casamento, tem 41 anos. Daqui a pouquinho, vamos esperar ela mandar uma mensagem aqui, senão depois a gente toca parabéns pra ela. 41 anos, hein? Tá pertinho de bodas de ouro. Mensagem positiva, já tem muita gente pedindo aqui. E vamos entrar. Vamos entrar aqui, Sônia Amaro. Mas é muito pequenininho o áudio. Deixa eu olhar. Peraí, André. Deixa eu olhar. Tá tudo certo. Tá tudo ok. É aí que foi o negócio?
3: Tá rodando a musiquinha.
0: Ô, musiquinha. Tá rodando. Eu gosto dessa musiquinha do Maktub Canhão. Opa, tá sim, André. Vamos acertar agora. Comecinho ao vivo. Tudo acontece como diz... Né? Tem um apresentador que me fala isso. Tudo ao vivo, tudo ao vivo. Fausto, Faustão.
4: Bom dia, Sônia Amaro. Tudo bom?
0: Aí, ela não completou, Aparecida. Grava de novo, aqui, ó. Só consegui isso, ó.
4: Bom dia, Sônia Amaro. Tudo bom?
0: Tudo bem, querida. Grava de novo, grava de novo. Persiste aí. Bom dia, minha amiga.
5: Bom dia, Sônia. Vou te imitar. Porque eu sou descendente de espanhol por parte da minha mãe. E eu amo a língua espanhola.
0: Você ama?
5: Estou aqui.
0: Ah, que lindinha.
5: Bom final de semana para você, todos seus. Deus abençoe todos.
0: Agora estou aqui. É, pegou. Estou aqui. Ela tá aqui.
5: Sônia, por favor, manda essa mensagem para mim positiva, tá bom?
0: Tá bom.
5: Obrigado, Catarina.
0: Obrigada. Você tem mais de 50 anos de casamento, né, Cata? Beijo pra você. Vamos até Valinhos, ele também tá esperto aqui.
6: Ô, Sônia Amaro, bom dia. Olha com minha mãe, eu, minha mãe, Alice, todos os ouvintes, André Pereira, tá bom?
7: Obrigado!
6: E para você.
0: Ok.
6: Tá bom?
0: Obrigada, meu amor.
6: Tchau, tchau.
0: Tchau, tchau, meu lindo. Todo mundo na oração, obrigada pela sintonia.
6: Amém.
0: Amém, amém. É isso mesmo, Renato. Sempre ter Deus no coração, na proteção nossa.
8: Bom dia, Sônia Amaro. Bom dia, Rony. Bom dia, André. Sônia Amaro, meu pedido de oração para mim, para minha filha Ana Paula, para a família da minha filha, para todas as crianças do mundo inteiro, Sônia Amaro. E para todos que estão precisando de orações, né, Sônia Amaro. E também para todos que estão na rua nesse frio, né? Para todos que estão nos hospitais internados também, que nosso Senhor Jesus Cristo cubra com o manto sagrado e aqueça todas as crianças do mundo inteiro que estão precisando de cobertas à noite, né? E as pessoas de rua também, e os hospitais também, Sônia Mara. Obrigada, viu? E para todos vocês aí também, Sônia Mara.
0: Certinho, querida.
8: Desculpa pra Rádio Central, que eu falei hoje uma besteira, sabe?
0: Você falou
8: que
0: pra
8: minha
0: mim?
8: Filha foi espancada na escola por umas 4, 5 meninas, sabe? Então eu fiquei com tanta raiva, acabei falando pro Decimar que o jeito é linchar, não filma, falei uma besteira lascada, sabe? É porque eu tava com tanta, lembrei daquele fato, sabe? Aí acabei falando uma besteira muito grande, linchamento, não, pelo amor de Deus, que é isso? Violência gera violência, né, Sônia Mara? Então nunca pensar nisso. Sim, tomar outra atitude melhor, né, Sônia Mara? Desculpa, tá? Quero desculpar a Rádio Central todinha, que eu falei que eu não sou ruim assim, não, misericórdia mesmo. Nunca pensei em linchamento de ninguém. Pelo contrário, sou contra linchamento, sabe, Sônia Mara? Obrigada.
0: Tá bom, Deus, meu amor. Tá bom, querida. É que as coisas estão deixando a gente tão chateada e revoltada, né? Revoltada. A lei existe, mas ela é fraquinha. Lei fraquinha. Fraquinha, forte para uns e fraca para os outros. A gente vê a notícia e depois, ó. Acabou. Né? Então é isso aí. Nós precisamos ter mais Deus no coração. Todas as pessoas para não fazer coisa errada, né? Porque para quê? Para que fazer coisa errada, né? Mas Jesus está chegando, gente. Acredite nisso. Bom, ela falou quantos anos de casamento? 59 anos, Catarina, com seu João? Que beleza! Beleza demais, né, gente? Olha, e o segredo? São tantas coisas, né? São tantas coisas. Segredo de um casamento. Daqui a pouquinho nós vamos falar da Virgínia. 7 meses. O Vini, ó, já rodou. 7 meses? Que isso, ela já tá de volta ao Brasil, viu? Já tá de volta, ele ficou na Espanha. Bom, vamos conversar com mais uma amiga e daqui a pouquinho a gente vai falar dos produtos que você pode obter hoje na Natuclean.
9: Oi, Sônia Amaro. Soninha, bom dia.
0: Bom
9: sou
0: dia.
9: Sou sua amiga Irene aqui do Jardim Tamoio. Eu sou ouvinte de todos os dias, menina. Como é que tá o frio por aí?
0: Tá gostoso.
9: O frio veio sem avisar, né? Mas tá bom, a gente precisa de tudo, do frio, do calor, sim, né? Ô Sônia, por favor, coloca o meu nome, o nome da minha família Santo da Cruz em oração, eu principalmente, tá? E se for possível, Sônia, você toca pra mim a Paixão Proibida do Teodoro Sampaio, como eu gosto dessa música, lembrando os meus anos dourados, tá bom? Um bom fim de semana para você, para sua linda família. Que Deus abençoe todos nós, tá bom? Valeu, Soninha. Bom dia.
0: Valeu, querida. Já nós vamos tocar sua música e eu tô devendo uma que daqui a pouquinho eu vou falar da Natuclean agora e vou tocar da Roseli Branco. Ô, Roseli, você tá aí? Manda um oi. 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Roseli Branco, daqui a pouquinho, BJ Thomas, Rock and Roll. Olé, enrolei aqui, Rock and Roll Lullaby. Tá bom? 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Não consigo atender você agora, minha amiga. Ela tá ligando, é Aparecida. Tenta mandar mensagem para mim, meu amor, ou ligar no telefone fixo, tá bom? Tá bom? Certinho? Bom, vamos ouvir aqui o áudio maravilhoso. Espero que seja ele que está entrando no ar, que eu peguei agora, viu? 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
10: 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Até eu pensei assim, nossa, será que eu tenho uma doença, né, que está caindo o cabelo? E graças a Deus não era, não. Então fiz exame de sangue, fiz exame de tudo, não deu nada. 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Tá ficando da hora, menino, o cabelo. 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
12: Sônia Amaro, por favor, que horas são?
0: 11 horas e 25 minutinhos. E ela tá esperando, ela tá esperando. É a Roseli Branco. Roseli Branco, tá aí, BJ Thomas, Rock and Roll Lullaby.

horas e 29 minutinhos. Espero que tenha ouvido, viu? Roseli, ela pediu essa semana, não deu tempo. E Sônia Amaro não esquece. Não esquece de vocês, hein? Vocês são muito queridos aqui, viu? Meus amigos, minhas amigas. 11 horas e 29 minutinhos, vamos sair. E eu volto já já, não vai embora, não, hein?

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3: 11:32, já estamos de volta, hein, gente? Não perde tempo, não. 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Temperos, tudo que eu preciso do menino aí que você falou, do Edu Guedes, da Ana Maria Braga. Por que não tem o da Sônia Amaro tempero, hein? Ô, Léo. Vamos fazer Sônia o tempero Amaro. Da Sônia Amaro? Gente, vocês comprariam um tempero feito por mim se eu aprovasse o tempero?

0: Você compraria um tempero da Sônia Amaro? Fala pra mim aqui no WhatsApp. Tempero leve, suave, porque eu sei que muita gente não pode com tempero forte, por causa do estômago, né? Então eu queria fazer esse tempero. Lógico, passa por tudo que tem que passar, mas aí seria Sônia Amaro. Você compraria um tempero Sônia Amaro?
1: Sônia Amaro.
0: Certinho, tô esperando resposta. Você compraria, André? André?
2: Aham.
0: Hein, André Pereira? Tá certo, compraria, mas não tem certeza não com essa cara. Faz uma cara mais feliz. Você gostou do pudim?
2: Ai, gostoso.
0: Então você confia. Agora vamos fazer essa receita gostosa, então? Tirinhas de queijo, Sônia Amaro, mas como não vai derreter o queijo? Essa receita, quem entregou pra mim, foi a Joana. Joana, eu recebi tudo certinho, viu? É, muito obrigada. Se você puder mandar mensagem aqui, pode mandar no 971-483-497. Quero agradecer, viu? As receitas suas, Joana.
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0: Tá aí, tempero Sônia Amaro, sim, compraria sim, obrigada, viu? Obrigada a Sandra, a família da Sandra, né? Obrigada mesmo, pode gravar, fala, ô Sônia, eu compraria sim. O que você gosta que vai mais no tempero, gente? O que você gosta mais? Porque tem tempero que vem de tudo, né? O que você gosta, mais suave, mais forte? Vamos preparar um tempero da Sônia Amaro para as nossas amigas? Vamos? Você compraria, né? E preço bom.
2: Uhum.
0: Tirinhas de queijo, anote. Ingredientes. 10 fatias de pão de forma sem casca. 1 xícara de chá de requeijão cremoso. Não compro o light, não, porque o light, ele é mais molinho. Tá? O outro já é mais consistente, mas aí fica à vontade. Eu uso em casa o light porque eu uso para passar na torrada, no pão, né? 1/2 xícara de café de leite, café, viu? A pequenininha. 2 xícaras de chá de queijo parmesão ralado. Olha que delícia! Margarina para untar a assadeira. Olha, não é frito. E é bom, tá? Agora o preparo. Corte as fatias de pão em 4 tiras, tá? Pega a fatia e corta 1, 2, 3, 4. Em uma tigela, misture o requeijão com o leite e vai banhar as tiras de pão. Passe pelo queijo parmesão ralado e coloque-as em uma assadeira untada com margarina, uma ao lado da outra. Leve ao forno médio 180 graus pré-aquecido por 20 minutos ou até que fique dourado. Sirva na sequência. Olha as tirinhas, André, que linda foto. Você viu? Fica crocante. Gostei muito dessa receita. Se você quiser, é só você pedir, eu vou tirar foto da revistinha. Obrigada, Joana, amei, viu? Vou dar sempre a receitinha da sua revistinha que você trouxe pra mim aqui, tanto do Edu quanto de outros também, tá? Tem buraco quente aqui, tem muita coisa boa, tem uma polenta, torta de polenta com linguiça, meu Deus do céu. Foi as tirinhas, espero que você tenha gostado. Se não pegou, eu mando.
4: Que delícia!
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0: Aqui, Sônia Amaro, compraria tudo que vem da onde? Da Rádio Central, mas essa vai vir de mim, viu? Vai da Rádio Central também, porque eu tô aqui. Estou aqui, né, André? Estou aqui. Quem mais? Fala comigo. Bom dia.
5: Oi, Sônia, boa tarde, tudo bem? Aqui é a Joana de Vinhedo. Eu queria que você mandasse a receita para mim. Eu compraria seu tempero, sim. Boa tarde.
0: Joana.
5: Obrigada.
0: Vinhedo, vou mandar a receita para você. Receita que foi um presente da Joana, sua xará, que me mandou, tá bom? Muito obrigada. Todo mundo aqui tá gravando, grava mesmo, gente. Deixa eu ver aqui. Oh, um casal, quem é que tá fazendo aniversário de casamento aí?
6: Bom dia, Sônia, bom dia, Rony, bom dia, ouvintes. Olha, hoje você tava falando aí no começo do programa sobre casamento. Histórias de casamento. Eu tenho um exemplo dos meus pais, viveram até Deus levar embora. Meu pai faleceu dia 1º de junho de 2018 e a minha mãe dia 7 de abril de 2019. Quando eles casaram, meu pai tinha 16 e minha mãe tinha 18. E viveram até eternamente e vivem hoje eternamente, né? Vivem juntos no céu. Um amor lindo, maravilhoso. Criou três filhos com muito sacrifício, muito amor, muitos exemplos de vida. E se pudesse, olha, toca Querência Amada do Baitaca. Eles gostavam muito dessa música. Ofereço para eles, lá do céu, que hoje são duas estrelinhas cuidando aqui de nós. Um beijo, Deus abençoe a todos. Coloca meu nome na oração, Regina Bueno.
0: Tá certo, Regina. Olha, eu tô vendo a foto deles, lindo. Os dois, o teu pai, muito bonito, a sua mãe também. E essa foto que você mandou, ela tá de branco, ele de terno, né? Ela escreveu, Sônia, essa foto é aniversário de casamento de 49 anos, de muito amor e bênçãos. É a Maria e o Moacir Bueno. Regina Bueno, que linda foto. Uma lembrança muito boa que você tem que guardar, né? Você achou aí, André? Eu consegui marcar Baitaca só. Vamos ouvir um pedacinho, meu amor, da música deles, que eles estão no céu juntinhos.
7: Muito prazer.

0: bonita demais, homenageando, né? Eles, a minha mãe e meu pai também viveram juntos 35 anos, se não me engano, pelas minhas contas. Mas eles separaram, né? Foi a morte que os separou, porque minha mãe faleceu e meu pai ficou mais 15 anos, né? Mas ficou sozinho, não procurou outra mulher, não. Ele amava muito a dona Manuela. Aí depois de 15 anos, ele foi, né? Que Deus o tenha, os dois e meu irmão também, lá, com certeza. Com certeza. Quem fala comigo agora? Vamos dar uma viajada aqui.
1: Oi, Sônia, bom dia. Tudo bom?
0: Tudo, meu amor.
1: Ô, Sônia, se possível, põe pra gente aí a música do Meu Anjo Azul com Marquinhos Moura.
0: É.
1: Tá?
0: Anjo Azul?
1: Bom fim de semana a todos.
0: Marquinhos Moura.
1: Tchau, tchau.
0: Mas tem uma pra gente tocar, André, que é Paixão Proibida. Marquinhos Moura eu gosto muito, não é Meu Mel, não, não, não. Eu tenho na cabeça Marquinhos Moura, é só Meu Mel. Mas é, ela falou qual, André? Deixa eu ver aqui. Hã? Paixão Proibida com Teodoro e Sampaio, tá? Vamos tocar pra ela e depois a gente já pega o Marquinhos Moura, que é muito bom, muito bom.
2: Uhum.
0: Agora 11h44, hoje a gente tá pagando aqui porque é o sábado musical, é, no programa A Hora é Agora na Tupim.
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0: Rita, recordou em Irene? Muita gente aqui pra atender, eu vou atender dentro do possível, mas vou apressar, hein? Porque tá bombando, sempre em nome de Natuclean, enquanto você vai ligando, vamos colocar a Dona Luzia agora.
1: Ô, Soninha, continua sendo nossa rainha, tá, lindona? Ó, um bom final de semana pra você, pro Rony, pras meninas, que Deus abençoe sua família.
0: Amém, a sua também.
1: Família Central, Deus abençoe todo mundo, a mim e todas nós, né? E é isso daí, coloca o meu nominho na oração, do José Jane, família. Eu tô se recuperando do joelho,
0: Tá melhor?
1: Tô tomando, sim, o medicamento da Natuclean, tá?
0: Que bom, querida.
1: Tô se recuperando bem, graças a Deus, viu?
0: Amém.
1: Deus é mais, né, Soninha?
0: Sim, só ele.
1: Então tá bom, um ótimo final de semana mais uma vez aí, com a luz de Deus que brilhe sobre vocês, tá?
0: Tá bom, meu amor. Certinho. Bom, quem mais fala comigo? Não sei se eu botei ela ainda. Deixa eu abrir aqui.
2: Oi, Sônia, bom dia, tudo bem com você? Quero que você coloque o nome meu na oração, da minha menina Lucimeire, da minha bisnetinha que está fazendo 10 anos hoje, quero que você coloque o nome dela na oração também, tá bom? Bom dia.
0: Tá diferente a voz. Não é a Maria Tereza?
2: Sônia, o nome da minha bisnetinha é Laone Cristina Moreira, viu? Um abraço.
0: Tá bom. Deixa eu pegar o nome que eu assustei, porque a foto... Qual que é o seu nome, querida? Porque tá com a foto igualzinho o perfil da Maria Tereza.
2: Sônia, o nome da minha bisnetinha é Laone Cristina Moreira, viu?
0: Laone. Qual é o seu nome, querida? Laone Cristina. Nossa, o perfil, ó, me pegou aqui igualzinho, cara. Bem mesmo, bem parecido. Sandrinha...
3: Bom dia, Soninha. Quero te agradecer pela foto que você mandou. Feliz Dia das Mães. Fiquei muito feliz, viu? Muito obrigada e Deus te abençoe. O segredo aí pro casamento durar 50 anos, um tem que perdoar o outro. Compreensão, né? E andar certo, né, no casamento.
0: Na linha do
3: porque
0: trem.
3: Porque ambos, tem uns aí que é um pra lá, outro pra cá, não dá certo, não. Então fica com Deus, sinta meu abraço.
0: Obrigada, Sandrinha. Obrigada. Ela respondeu alguma coisa, se é ela ou não?
4: Oi, Sônia, bom dia.
0: Não, agora
4: é a minha amiga Jesuína, ela tá aqui em casa. Ela tá me dando uma mão pra mim, que me ajudando a limpar a casa. É ela que falou com você do meu celular.
0: Ah,
4: tá bom?
0: Tá bom.
4: É a Maria Tereza, dá um beijo, minha querida.
0: Maria Tereza, tô esperta, hein? Tô esperta aqui, viu? Eu falei, ué. Tô esperta. Maria Tereza. Maria Tereza Jesuína, obrigada, viu? Aproveitou aí pra falar com a Sônia Amaro, que gostoso, bom demais, hein? Tá ajudando, é bom uma ajuda, né? Eu gosto. Gente do céu, vocês gostam de lavar louça? Que isso?
5: Não.
0: Lava a louça. Vou fazer uma pergunta aqui, uma enquete rapidinho, porque tem que ser rápido. Que serviço de casa que você não gosta?
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0: Que serviço de casa você não gosta? Sônia, manda a receita pra mim e coloca Ana Maria na oração. Ana Maria e família, tá bom. Que serviço de casa você não gosta? Vamos ver se é igual o meu. Tem enquete? Abre aí. Limpar banheiro você não gosta, André? Limpar banheiro você não gosta? Bom, eu tô querendo saber que serviço você, de casa, você não gosta. Quem mais fala aqui comigo, eu compraria o seu tempero, Sônia.
7: Bom dia, Sônia, bom dia, ouvinte, que Deus abençoe o dia de todos vocês, uma ótima semana. Coloca meu nome, Sônia, e família de oração, manda a receita. Eu compraria, sim. Deve ser ótimo, seu tempero seu deve ser muito bom. Assino embaixo, nota mil. Sônia, hoje eu gostaria de ouvir com Aguinaldo Rayol, Gil Ocunda. Um abraço, que Deus abençoe e um ótimo final de semana para todos.
0: Opa, ela falou alguma coisa que eu perdi aqui, André? Vou voltar, porque ouvinte meu.
7: Bom dia, Sônia, bom dia, ouvinte. Que Deus abençoe de todos vocês, um ótimo semana. Coloca meu nome, Sônia, eu para minhas orações, manda a receita. Eu compraria assim. Deve ser ótimo, seu tempero seu deve ser muito bom. Vacina embaixo, nota mil. Sônia, eu gostaria de ouvir com Aguinaldo Raial, Gil Oconda. Um abraço, que Deus abençoe e um ótimo final de semana para todos.
0: Ok, compraria meu tempero, hein? Ô, gente, que beleza. Preciso lançar esse tempero aí, hein?
5: Beleza.
0: Quem mais fala que compraria? Bodas de cereja é a Catarina.
8: Sônia, eu tenho dois serviços que eu não gosto. Cozinhar, passar roupa. Eu gosto de lavar, mas não manda eu passar, porque eu passo pra porta fora.
0: Você não gosta de passar roupa? Não gosta de passar roupa. Eu vou falar pra vocês.
9: Oi, Sônia, bom dia, tudo bem? O serviço que eu não gosto é passar roupa.
0: Passar roupa. Ô, tô conhecendo vocês, viu, minhas amigas? Passar roupa não gosta. Fazer comida também.
10: Oi, Soninha, bom dia. Eu odeio lavar banheiro, Soninha.
0: Olha, o André
10: odeio
0: também.
10: Odeio lavar banheiro e lavar peça de fogão.
0: Ai, peça de fogão.
10: Bom dia, manda a receita pra mim, Sueli do Aurélia.
0: Peça de... Ó, peça de fogão é dura, hein? Passar roupa e lavar banheiro aqui, a minha amiga Sandra e a família dela aqui. Gente, ó.
11: Bom dia, Soninha, aqui é a Cida Salvione. Soninha, eu compraria sim seus temperos. Pode apanhar que eu vou aí comprar.
0: Okay.
11: E o serviço que eu não gosto de fazer é passar roupa, viu, Soninha? E ponha toda a família Salvione aí na oração, tá bom, Soninha?
0: Coloquei.
11: Um abraço. Ficam com Deus.
0: Tá. Passar roupa? Tá ganhando, né? Tá ganhando, o pessoal não quer passar roupa, não. Pôr a mão no ferro é ruim, né?
12: Ah, Soninha, agora foi que você falou, eu já tinha mandado uma mensagem pedindo a música, Mila. Então, eu amo lavar roupa, gosto de limpar a casa.
0: Tudo?
12: Amo tirar o pó dos móveis, passar pano na casa, lavar banheiro, tudo, entendeu? Mas eu detesto colocar roupa no varal. Eu só ponho porque tem que ser eu mesma. Detesto. E também gostaria de comprar o seu tempero, viu? Dependendo se for tempero bom, porque esses temperos muito salgados eu não uso, eu não gosto.
0: Tem que fazer um light,
12: entendeu?
0: Assim pra vocês, bem suave.
12: Eu gosto de temperar com alho e cebola e boa, entendeu?
0: Boa.
12: Só isso, pra mim tá ótimo. Um abraço.
0: Tem que
12: e todo mundo gosta da comida que eu faço, viu? Só o alho e a cebola.
0: Isso.
12: E todo mundo gosta.
0: Isso, eu tenho que pôr alguma coisinha leve pra dar um
12: sobra nada porque gosta, né?
0: Isso.
12: Um abraço, viu?
0: Beijo.
12: Não gosto de enfeitar muito o prato, não, que tira o sabor do alimento.
0: Deixa
12: um abraço.
0: Tchau, tchau, querida. Um beijo, obrigada. Eu tenho que fazer um suave como a Sônia Amaro, né? Eu sou suave, né, gente?
13: Eu não gosto de lavar louça. O pior, gosto de limpar a casa, lavar, passar, eu gosto. Mas de lavar louça é a pior coisa, tá? Eu comprei uma ajudantinha aqui, mas não tá valendo muito não, viu, Sônia? Ela é muito fraquinha,
0: a
13: tá?
0: Lavar louça, né?
13: Pra você ver.
0: Ah, ela mandou foto da lavar louça. Você achou fraquinha? É boa que as grandonas que ficam embaixo, mas só lava talheres, né? Lava pratos, ainda você tem que passar o papel toalha para tirar sujeirinha, né? Mas é bom para lavar coisinha leve, né? Ela não gostou não, ela comprou, né, Maria? Maria Elizabeth? Não errei o nome não, né? Sônia, mas não pode errar nome. Olha, ela comprou uma, é pequena, é boa, né? Mas eu acho que é para coisa bem suave, né? Bem suave. O André não gosta de lavar banheiro.
14: Oi, Soninha, bom dia, tudo bom? É a Ana aqui de Souza. Você coloca a minha família toda na oração? Patrick, Cris, Tatiane, Luiz Carliano. E que eu não gosto de fazer, eu gosto de fazer tudo. Lavo, passo, faço tudo. Mas comida, não gosto de fazer comida. Nossa, já daqui a pouco eu tenho que fazer. Tô fazendo a faxina. Vou ter que fazer comida, mas meu marido só lá, ajudando um pouco. Mas não gosto.
0: Olha, bombou aqui.
14: Quer deixar nervosa e fazer comida. Eu faço porque precisa, mas eu não gosto.
0: Lavar louça
14: saio
0: é
14: fora
0: ruim, né?
14: Quando eu posso, eu saio fora. Beleza?
0: Beleza.
14: Bom final de semana. Beijo.
0: Tchau, amore. Eu gosto de fazer comida, viu, gente? A louça já tá me enjoando.
15: Soninha, eu também. Eu ensaio para lavar meu banheiro, porque eu sou muito detalhista. Eu gosto de ver o banheiro brilhando, mas aí eu não gosto muito não, mas do resto agora, por exemplo, eu tô fazendo um pudim e vou lavar a louça. Adoro as outras coisas, mas lavar banheiro, por eu ser detalhista, quer lavar todos os cantinhos.
0: Ah, todos os cantinhos. É, a minha mãe falava que o segredo da louça é você ir fazendo a comida e lavando louça. Fazendo comida e lavando louça.
5: Sônia, vocês vão achar um absurdo. Coisa assim banal. Eu detesto colocar fronha em travesseiro.
0: Você
5: quer me ver irritada e colocar fronha em travesseiro? Tanto é que quem coloca as fronhas no travesseiro, pra mim, é meu marido.
0: Ó, eu também tenho uma coisa que eu gosto de fazer. Eu gosto de tirar os lençóis e a fronha pra lavar, pra pôr na máquina. Ah, mas na hora de colocar, eu não gosto não. Ainda mais o lençol de elástico, né? Então, não, eu também não gosto não. Estender roupa, eu gosto. Eu gosto de pôr na máquina, mas eu gosto mesmo de limpar depois que a minha amiga faz faxina em casa. Tá levinho, levinho. Aí eu vou lá, dou uma ajeitadinha. Sônia, vamos vender o picles de pimenta agridoce do Massa. Você topa pôr o nome da Sônia Amaro? Esse é bom, hein? A Bruna ficou apaixonada e eu também. Vamos combinar então, já. Aí, ó. Já tenho aí um patrocínio pra fazer a minha pimenta agridoce, Massa e Sônia Amaro, tá bom? Vamos fazer tomar um café junto. Você viu quanta gente vai comprar as coisas da Sônia Amaro e o tempero também. Alô, bom dia.
16: Bom dia, Soninha. Tudo bem, querida?
0: Eu também, mas quem fala?
16: É Antônia, do Jardim Leonor.
0: Oh, querida Antônia, Jardim Leonor. Tudo bem, meu amor?
16: Soninha.
0: Oi.
16: Eu quero que você põe meu nome na oração. E também eu quero aquela música do Chico Rei Paraná.
0: Chico.
16: É de lá pra cá.
0: Chico Rei e Paraná. Peraí. Paraná de lá pra cá.
16: Isso,
0: de
16: bem,
0: lá
16: por favor, tá lindo.
0: Pra cá. Tá bom.
16: Deus te abençoe.
0: Antônia, oi. Você compraria um tempero da Sônia Amaro?
16: Ah, e como que é? É tempero do quê? Tem alho?
0: Você não gosta de alho?
16: Não, adoro.
0: Ah, então, lógico que tem que ter alho, né? Tem que ter alho.
16: Pra pôr no feijão, adoro.
0: Isso, lógico, você compraria, né?
16: Ah, sim, compraria.
0: E vamos verificar aqui um picles de pimenta agridoce. Sabe quanto fica meio docinho?
16: É.
0: Nós vamos preparar também pra venda, viu, querida?
16: Ai, que bom, bem.
0: Tá bom.
16: Vou preparar que eu vou comprar.
0: Tá bom, Antônia. Daqui a pouquinho nós tocamos a sua música, viu, amore?
16: Bom, bem.
0: Beijo. Já tá na oração.
16: Tá, fica com Deus. Beijo.
0: Tchau, tchau.
16: Tchau.
0: Tá, vou passar o meu número aqui pra gente fazer um agridoce. Ó. 19 98 446 1215. Sônia Amaro.
17: Sônia Amaro.
0: Opa, deixa eu fazer no maiúsculo. Sônia Amaro. Obrigada pelo carinho, viu, gente? Tem que ter alho.
18: Obrigado!
0: Tem que ter. Leve, suave o tempero. E o picles de pimenta agridoce. Tá? Uma delícia. Você vai gostar, hein? Mandei aí, viu? 19984461215. Depois eu passo outro. 19984461215 pra gente conversar, hein?
19: Beleza!
0: Beleza! Aí, ó. Sônia Amaro, caminhando junto com vocês. Eu quero que o tempero seja assim: Sônia Amaro e você. Porque vocês estão junto comigo sempre.
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0: Eu quero estar também lá no armazensaudavel.com.br, viu, gente? Meu temperinho aí, pra ir pro Brasil inteiro.
21: Bom dia, Sônia Amaro. Você tá falando aqui, essa grande amiga da Vila Boa Vista. Oi, Sônia Amaro, pode pôr o nome de toda a minha família na oração. Né? É o nome para todos vocês aí da rádio. E eu sou Sônia Amaro, eu não gosto de limpar o fogão, porque o fogão é muito chato.
0: É, Opa, vai lá.
21: Sônia Amaro, manda a receita pra mim, por favor, Sônia Amaro.
0: Manda, Sônia. Tá bom, manda sim. Gente, que loucura, que loucura. Ninguém gosta de limpar fogão, não. Eu também não curto muito. Dá muito trabalho, cara. Dá muito trabalho limpar as pecinhas. Agora, limpou, o Rony Viana tá proibido de ir pro fogão. Ele pode ir pra air fry.
21: Oi, Sônia, eu compraria seu tempero, sim. Tá?
0: Jure,
21: eu
0: meu
21: gosto
0: amor.
21: De tempero com bastante alho.
0: Então, tempero com bastante...
21: Mas eu compraria, sim. Se você lançar, com certeza, você é tua cliente, tá bom?
0: Tá bom, meu amor.
21: É, outra coisa, deixa eu te falar. Sobre a enquete que você fez, rapidinho.
0: O
21: serviço que eu não gosto é passar roupa, detesto. Lavar, eu amo lavar roupa, eu separo bem, minhas roupas são todas bem lavadas, sabe? Separo, escura, com as brancas, tudo lavo, adoro lavar. Depois tiro do varal, dobro bonitinho, olha, a maioria vai pra gaveta.
0: É, já tira, né?
21: Precisa passar, ai meu Deus, e aí pra passar, hein? Tem que tirar uma hora para passar. Mas eu não gosto de passar roupa. Tá
0: é,
21: bom?
0: Passar roupa é difícil.
21: Mais uma vez, bom dia.
0: Eu gosto de fazer tudo um pouquinho. Sabe, gente? Não exagerar. Da onde que tá tocando esse celular? É o da Sônia Amaro mesmo. É o da Sônia. Deixa eu... Aqui não dá para atender, viu, gente? Depois eu atendo. É aquele particular lá. Bom, gente, conheci um pouquinho do que vocês gostam de fazer em casa. Tem mais aqui que quer falar, ó.
18: Soninha, bom dia pra você, pro menino da sinopraxia.
0: Tá bom, André.
18: Rony.
0: Rony tá chegando.
18: Um ótimo final de semana, bota meu nome na oração, tô precisando muito. Família Silvio parou. Soninha, manda essa receita pra mim, que eu adoro essa receitinha pra fazer pros meus netinhos.
0: É bom,
18: tem
0: né?
18: Tem 18 aninhos. Beijo.
0: Ah, netinhos. Tá bom, Maria do Carmo, família Barolo. Deixa eu marcar o seu nome também, Maria do Carmo. Carmo bonitinho, já tá na hora da gente sair para os comerciais. Aqui chuviscou, hein? Eu quero receita da pimenta. Espera a Sônia Amaro lançar, tá bom? E eu comprei, Sônia, eu também quero a receita da pimenta agridoce. Espera a Sônia Amaro lançar, querida. Tá bom? E compraria os seus temperos. Tá bom? Sandrinha, obrigada, viu? Todo mundo compraria os meus temperos. Nossa, gente, eu tô muito feliz. Não tem dinheiro no mundo que pague isso.
19: Oi, Sônia, bom dia. Tudo bem com você?
0: Oi, Marlene.
19: Tô escutando, tô dando risada da turma que não gosta. E, Sônia, põe o nome da minha família na oração, por favor.
0: O Gustavo.
19: E continua pondo o Gustavo, por favor, que agora, graças a Deus, ele está melhorando um pouco.
0: Tá vendo?
19: Então, eu espero que dê tudo certo, que ele conserte com os erros. Então, mas eu não gosto também de lavar muita louça, não. Mas tem que lavar, né? Não tem jeito.
0: Não tem
19: gosto
0: jeito.
19: Muito. Então, eu gostaria, eu compraria seu tempero, sim. Porque você tem uma mão de fada pra cozinha. E a gente gostaria também de fazer isso aí, tá bom?
0: Tá bom.
19: Bom dia e bom fim de semana pra você, Sônia. Muito obrigada.
0: Obrigada, Marlene. Não gosto de lavar louça, Maria diz que não gosta. Eu acredito em seus temperos, Sônia, Marisa, eu acredito, eu compro.
22: Sônia Mari, eu trabalhei muito na minha vida, sabe? Eu trabalhei demais até que acabei ficando, né, doente. Pois aposentei e já logo ficou doente. De tanto que eu trabalhei na minha vida, não tenho tempo nem de ir no médico, Sônia Mari. A gente tem que tirar tempo pra saúde da gente,
0: sim,
22: né, Sônia
0: Mari? Sim.
22: Só que eu não tirava. Enfim, eu não gostava de lavar banheiro nem passar roupa. Mas tinha que passar, porque não tem quem faça, né, Sônia Mari? Tá bom, mas agora não posso fazer mais nada também, então... Quanto banheiro, sou muito detalhista também, sabe? Eu gosto muito de limpar bem, ficar brilhando tudo. Era muito detalhista demais, Sônia Mari. Enquanto não brilhava, não sossegava, sabe?
0: Tá bom, Marisa. Sônia, eu acredito nos seus temperos. Vai ter em todos os mercados? Oi, calma aí, gente, calma aí. Bom, ó, o picles de pimenta... Tem alho, viu? A pimenta fica agridoce e já tem bastante alho sim, viu? É isso mesmo, que delícia, todo mundo aí.
23: Que delícia.
0: esse picles de primeira mão aí, viu, gente?
1: Oi, Soninha, boa tarde, sou Adélia do Neto. Nossa, tô com uma gripe, Soninha. Fala um chá aí pra mim. Ah, o serviço que eu mais detesto é recolher roupa do varal, estender, passar, eu amo, mas recolher a roupa não gosto, e nem arrumar a cama, tirar a roupa da cama pra lavar também eu gosto, mas na hora de pôr o lençol, pôr a fronha no travesseiro, nossa, não gosto também. Soninha, tenha um grande abraço, Soninha, tenha um ótimo final de semana.
0: Beijo, meu amor.
1: Você e família.
0: É, porque tirar é fácil. Depois, por exemplo, tem 4, 5 travesseiros. E agora, para arrumar a cama, é terrível, porque tem coberta também, né? André, vamos sair para os comerciais e eu volto já já com a nossa oração do poder de Jesus.
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0: atrasado, 12:00. A enquete foi boa, hein? Aqui tá bombando, bombando. Que você gosta de fazer em casa, que você não gosta. Bom, gente, vamos agora à nossa oração do poder de Jesus.
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0: Bom, nós vamos agora colocar o seu nome. Jesuína e família, Lauane, Cristina, Maria Tereza, Sandra Mineirinha, Ana Maria e família, Maria Tereza e família, Cida Salvione e família, Ana de Souza, Patrick e toda a família da Ana, lá da cidade de Souzas, também a Miraci também na nossa oração do poder de Jesus, Márcia, Antônia do Jardim Leonor, né? A Sônia da Vila Boa Vista, que todos que participaram, Silvia, desculpa, família Silva e Barolo, que é a Maria do Carmo e família, Marlene Alves, Gustavo Alves, que já está melhorando, o poder de Jesus é bem forte, né? Hoje, dia 16, nós temos mais aqui, Catarina, Renato, Bete, Alice e família, Marisa e família, Irene do Jardim Tamoio, família Santos da Cruz, Roseli Branco e família, Joel, Nena, Cleide, Ailton, filhos e netos na oração, Joana de Vinhedo e família, Márcia também e família, Luzia e família, o senhor José Jânio e todos, acho que eu não esqueci de ninguém, não, né? Tá todo mundo aí na oração. Se eu esqueci, você reza comigo, mas tem aqui a família pela saúde, Sandra, de Paula, Roberto e família, tá bom? Todos que estão neste momento, feche os olhos e reze comigo. Senhor Jesus, estou diante de ti para agradecer as graças que eu tenho alcançado. Em teu santificado nome, eu peço perdão para aqueles que me ofenderam e que porventura eu tenha magoado. Peço também amparo para minha saúde, de minha família, dos meus ouvintes. Peço que interceda junto ao seu Pai Todo-Poderoso, para que proteja a mim e todas as pessoas que eu mais amo, nos livrando de todo mal. Tenho certeza que vou superar a dificuldade em que me encontro, graças à fé que eu tenho em ti, Senhor. Fecho os olhos a todo espírito do mal e abro meu coração apenas para aquilo que me ensinou, para as obras de teu Pai. E nesta oração, do seu poder, eu venho pedir tua bênção. Que Deus, vosso Pai, com toda a sua força e misericórdia, me dê esperança e proteção nas horas mais difíceis de minha vida. Afaste o medo e a dúvida de minhas decisões. Fortaleça minha fé a cada dia. Em nome do seu poder, Senhor Jesus, que assim seja. Amém, Pai Celestial. A nossa oração do poder de Jesus, porque nós temos que ter, né, gente, muita fé em tudo. Ontem eu estava assistindo um filme, num hospital, né, Doc, e falou assim, nossa, tem muita coisa acontecendo com essa pessoa aqui no hospital, tem que levar o nome dela, espiritual, deve ser coisa espiritual. Então, gente, é importante o espiritual também da gente cuidar. E domingo tem na capelinha do Padre Vieira, viu, gente? Domingo no santuário, sudário, viu? Sudário. Eu vou chamar o padre para passar o recadinho agora, o Padre Vieira. Padre Vieira, é amanhã, né?
2: Debaixo do lençol, domingo agora, debaixo do lençol. Meu abraço, Soninha, aos ouvintes. Olha, domingo agora, debaixo do lençol branco que foi pendurado na cruz na Sexta-feira Maior. Desde Sexta-feira Maior, Sexta-feira da Paixão, ali que a gente pendurou na cruz, todo mundo já sabe, já viu o lençol branco que envolveu, né, o corpo de Cristo, conhecido como o Santo Sudário de Turim. Os espíritos não gostam desse lençol. As entidades do mal que traz doença, amarras, né? Sabe aquelas entidades malignas, demoníacas? Elas vêm para trazer doença, trazer amarrações, tristeza, angústia, para levar embora aquela coisa que você mais gosta, né? Por exemplo, o carro, porque ele veio para matar, roubar e destruir. Nosso Senhor Jesus Cristo diz que eles vieram para matar, roubar e destruir, tirar sua paz. E você ficou sem paz, pronto, né? A vaca vai para o brejo. O lençol branco para trazer paz para toda a sua família. E Deus mandou dizer para você, palavra de Deus não faz curva, mandou dizer que vai abençoar o pão e a água, né? Lá no começo do mundo ele já diz, eu abençoo o pão e a água para expelir as doenças interiores, para tirar, arrancar, nenhuma enfermidade virá sobre ti. Você que vive a poder de remédios, você que vive a poder de calmantes, seu calmante não dorme, nem o calmante está fazendo você dormir. Então, domingo agora, consulta espiritual. Você vai entrar ali com a data do nascimento e os anjos vão revelar. Padre Vieira trabalha com os anjos do bom Jesus. Deus, ele usa os anjos para nos ajudar. O anjo da guarda para nos livrar do mal, para nos guardar, para tirar as coisas ruins do nosso caminho. Os anjos vão descer, o céu vai abrir. Você vai debaixo do lençol branco, conhecido como Santo Sudário. Você vai comer um pedacinho do pão e tomar da água benta, fluidificada. Vai correr no seu corpo, nas correntes sanguíneas, para tirar essa diabetes maligna, para tirar essa doença, para arrancar essa doença. É pela fé, Soninha, é pela fé, e pela fé acontece. Veja que no Covid muitas pessoas morreram, freira, padre, pastores, e eu usei a fé, graças a Deus. Nós não paramos um dia ali orando, pedindo ali no santuário, mesmo às vezes com as portas fechadas e ninguém da capela veio a óbito. Deus livrou. Tá lá, tem que valer. Ele envia um anjo para livrar a gente do mal, para livrar das coisas ruins, do macumbeiro, do feiticeiro, do bruxo. Vamos quebrar toda essa macumba neste domingo. Você vai comer o pão debaixo do lençol, lençol branco, né? Ali, que desde Sexta-feira Maior está pendurado na cruz, e vai descer nesse domingo, e vai abrir, e os anjos vão voando ali na capela, abençoando coração por coração, cabeça por cabeça, vão ungir também ao centro da sua cabeça, para você pensar melhor, ter pensamento melhor. Com você, Soninha, Deus abençoe. Olha, fala muito aí, Soninha, que domingo vai ser muito forte, o lençol vai abrir, que é o lençol branco. Um beijo no coração e até logo mais.
0: Lençol vai abrir, gente. Lençol sudário, tá? Não perde tempo, não. Muita coisa é espiritual, viu, gente? Acredite. A gente vê em todos os lugares falar isso. E é importante a gente ir. As nossas amigas aqui estão falando, Sônia, eu vou. Domingo às 9 da manhã, viu? Jorge Miranda, número 40, sentido Mercadão. Mede aí, 30 metros do Mercadão, na Jorge Miranda, número 40, sentido Mercadão. Tipo, se você vem da, você desce a José Paulino, vira à esquerda, vem sentido ao Mercadão. Vem da maternidade ali, que você conhece, vem sentido Mercadão e entra na Jorge Miranda, número 40. Gente, domingo, no Santuário Sudário. Eu vou te dar o telefone. 19-98841-6778. 19-98841-6778. 19-98841-6778. É importante cuidar do espiritual também, viu, gente? Domingo agora na capelinha do Padre Vieira.
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0: Maru. Tem música. Minha Gioconda, vamos preparar aí pra Sônia Maru passar um batonzinho também, né? Sônia Maru vai passar um batonzinho agora. É, eu gosto. Uso batom em casa. Dentro de casa, gente, vê se pode. Bom, minha Gioconda, quem pediu? Nossa, Sônia Amaro, aqui tá cheio de coisa, hein? Minha Gioconda, Maria Tereza e família. Agnaldo Timóteo, vamos tocar pra você. Opa, Agnaldo Raiol, obrigada, hein? Obrigada. Tem uns pontos aqui, ó, que eu falo, meu Deus, é espiritual.

0: Sônia, que coisa linda isso. Oi. Aí, Sônia. Coisa linda, mais Gioconda.
1: É isso, Agnaldo Rayol, né?
0: É, Agnaldo Rayol. É...
1: Terra Nostra.
0: É, da novela, né?
1: Terra Nostra, isso mesmo.
0: Sensacional, né? Muito bem. Estamos aqui com a Hora e Agora, Nato Clean. Continuamos aí, André Pereira ali no som, fazendo um som. É, ele comanda ali a mesa e tal. Gostei do dia que ele, que você falou. Você já pegou na enxada, André?
1: Aí ele, não, pegar na enxada, ô Rony. E hoje nós fizemos uma enquete.
0: Ele falou assim, pegar na enxada, ele falou, não.
2: Obrigado.
0: Obrigado.
1: Obrigada. Ô Rony Viana, o André tá indo ao seu descanso, mas o Rony continua aqui com a gente, né?
0: Muito bem, Sonia.
1: E ô Rony Viana, deixa eu te falar uma coisa. Hoje eu fiz uma enquete. O que nós não gostamos de fazer em casa. Foi o maior sucesso, Rony.
0: Ah, é?
1: O que que você não gosta de fazer em casa, Rony?
0: Eu não gosto... Deixa eu ver. Tem que pensar, você me fala, pegou de surpresa.
1: Parece o André?
0: Não lembro agora.
1: Porque não faz nada?
0: Ah, eu gosto de fazer tudo, porque a casa da gente é o nosso, nosso refúgio.
1: O André não gosta de lavar banheiro.
0: É, eu... Deixa eu ver, levar lixo eu gosto, porque você sai de dar uma caminhada.
1: Levinho, né?
0: Eu vou pensar, vou pensar.
1: Vai pensar, gente, vai pensar, porque Sônia Amaro dobra tudo, né? Bom, vamos.
0: Pega a mesa aqui, ó.
1: Isso, passa eu dar uma volta aí enquanto
0: estamos
1: isso.
0: Estamos com o cinegrafista amador aqui.
1: É, eu posso, Rony, colocar o ouvinte no ar pra aproveitar aqui? Posso colocar o ouvinte?
0: Vamos lá, tá no ar, tá aberto aqui.
3: Oi, Soninha.
1: Oi, meu amor.
3: Boa tarde, tudo bem com você? Eu compraria sim seu tempero.
1: Compraria meu tempero. Viu?
3: Olha, eu gosto de fazer um pouquinho de cada coisa na minha casa. Eu gosto de fazer tudo com muito amor e carinho, sem correria. Mas se fosse para eu tirar alguma coisa, eu tiraria limpar a casa, tá bom?
1: Limpar a casa?
3: Eu riscaria limpar a casa. Boa tarde, viu?
1: Eu não gosto mais de limpar a casa, não, muito. Eu gosto, a casa tá limpinha, eu gosto de fazer comida. Aí eu faço um lanchinho no forno, não faz sujeira, né? Bom, Rony, terminando por aqui.
0: Eu vou pensar, depois eu te falo que eu não lembrei de nada. Que
1: terminando,
0: eu
1: a hora é agora, espertinho.
0: Não, sinceramente, não tô tentando lembrar.
1: O que você não gosta? E o que você gosta?
0: Eu gosto de dormir.
1: Aff, Maria.
0: Dormir agora?
1: Ele vai fazer que nem o TikTok. Eu falo pra ele. O Rony chega e fala assim: Sônia, o que você quer que eu faça?

0: faz aquilo que você mais gosta. Aí ele vai pra cama. Aí eu falo, ué, mas cadê? Você não fez nada? Não, eu fiz o que eu mais gosto. Você perguntou, eu vou e dormi. Né?
1: Eu não lembro de nada. Deu, realmente deu um branco aqui.
0: Deu um branco,
1: se eu lembrar alguma coisa, eu falo, acabou. Semana que vem, segunda-feira, você volta às 11 da manhã.
0: Isso.
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0: Bizarro, eu sou o Rony Viana.
1: E eu sou a Sônia Amaro.
0: E esse é o Almanac, pra você um conteúdo diverso, diferenciado, cada dia uma coisa diferente. Você interage com a gente através do nosso WhatsApp. O número que você vai ligar, vai mandar mensagem aqui é esse aqui, ó. Anota aí, ó. No swing.

0: Toninho?
1: Ah, tá bem, é, Rony?
0: Já peguei a manha, já peguei a manha. Ó, quer dizer que a Virgínia agora acabou com o Vini Júnior também.
1: O
0: Vini Júnior tinha que começar a jogar bola. Ele tem que jogar bola, em vez de ficar aí fazendo fofoquinha aí de internet, entendeu?
1: Ué, mas você tá falando.
0: E a Virgínia cuida da vida dela, que eu nem sei quem é essa Virgínia.
1: Como? Você sabe sim, Rony? Você
0: tem a mínima ideia.
1: Ô, Laudiano, ele sabe sim.
0: Eu quero o seguinte, ó. Faz uma enquete. Peraí.
1: A Virgínia, 7 meses de casado, juntos.
0: Pera um pouquinho. São milhões de seguidores.
1: Sim.
0: Eu queria que alguém ligasse agora, que mandasse uma mensagem agora, dizendo assim: eu sigo a Virgínia. Eu duvido que vai. Mas tem que falar a verdade.
1: Mas pode ser.
0: Tem que falar a verdade. Eu duvido que alguém que. Pelo menos um 70% do nosso ouvinte, eu duvido que sigam essa tal de Virgínia.
1: Eu sei que o Laudiano, entendeu? Sim. Ele pode mandar mensagem?
0: Pode mandar mensagem. Mas pelo menos é uma opinião pessoal, gente.
1: Sim.
0: Eu não quero que a Virgínia fale assim: ah, esse cara de Campinas aí, vou processar ele, que ele falou que ele não me conhece.
1: Processar pra quê?
0: É questão de nicho, de público.
1: Isso.
0: Eu não consumo o conteúdo,
1: mas
0: nunca
1: que
0: entrei,
1: a gente
0: nem sei
1: não
0: quem
1: pode,
0: é. Agora, eu
1: será
0: respeito.
1: Será que a gente não pode nem falar, ó, eu não curto, eu não tiro o chapéu?
0: Eu respeito o trabalho, seja lá o que ela faz, não sei nem o que ela faz na vida. O que ela faz? É influencer? Isso.
1: Mas
0: ela tem algum propósito de vida? Ela é professora, ela é dentista, ela é médica, o que que ela é?
1: Podemos descobrir,
0: ela é psicóloga,
1: né?
0: Ela tem um propósito de vida? Isso que eu queria saber, qual é a profissão dela? O que que ela contribui pro mundo ser melhor do que é? É isso que eu queria saber, entendeu? Ou ela só faz merchandising, ou só faz propaganda de bet, né? Que ela se envolveu aí. Eu sei que teve uma treta de bet com ela, negócio de jogador do tigre, jogo do tigrinho, não é isso?
1: Isso.
0: E agora qual é a fofoca do dia?
1: É, profissão, ela é, não é cantora, não? Apresentadora de televisão, Rony?
0: Não sei qual é o programa dela.
1: Empreendedora, atriz, empresária, influenciadora no YouTube.
0: Qual que é o programa,
1: sim,
0: dela na televisão?
1: É, não sei. Qual programa?
0: Qual é o programa dessa menina? Se vocês me falarem, eu não vou acreditar.
1: Virgínia Fonseca trabalha como influenciadora digital empresária. Apresentou o programa Sábado com Virgínia no SBT, que estreou em 2024. E teve seu ciclo encerrado. Foi rápido. Encerrou, gente.
0: Sambador chamava?
1: Sábado. Virgínia optou por não renovar o contrato.
0: Sim.
1: Não, eu acho que eles não renovaram.
0: Parabéns a ela. Parabéns, ela deve ter, logicamente. Ela vende produtos de beleza, né?
1: Sim.
0: Tem até aquelas máscaras que ela vende e tal. Então,
1: ela é bonitinha, né, Rony?
0: Só eu não conheço, desculpa, gente. Vamos lá. Mas qual é a treta? Ela largou do filho do Leonardo.
1: É.
0: É isso? Largou mesmo? Separou. Casou e separou.
1: Ele largou.
0: E agora?
1: Aí ela ficou com o Vini, 7 meses.
0: O Vini Júnior, que é o famoso jogador.
1: Jogador espanhol, né?
0: Joga na Itália, na Espanha.
1: Aí separaram, pelo que eu sei, separaram 7 meses depois. E ela já veio imediato pro Brasil ficar com os filhos. E ele ficou lá na Espanha.
0: Então já separou de novo?
1: Já. Mas 7 meses é muito pouco, né?
0: Ah, sei lá, depende, né?
1: É muito pouco tempo. Não deu nem a lua de mel, nem terminou.
0: Você me desculpa, Sônia. Me desculpa a sinceridade, tá bom? Às vezes eu falo demais.
1: Sincero. Eu
0: acho que esse negócio de casa separa, ela separou do coisa. Você viu que trend que deu? Aí todo mundo fica falando disso.
1: Eles fazem isso,
0: é uma agência de.
1: Eu tô cheia disso.
0: É uma agência de artistas, esse tal do Léo Dias, que ele que fomenta todas essas fofoqueiras aí. É uma agência que fala assim, ó, vamos arrumar uma treta aqui pra você aparecer. Tá caindo. O que que eu vou fazer agora? Ah, vou casar. Ah, então aí casa, sobe. Tá caindo de novo. Tem pouco like, tá diminuindo a visualização. Ah, então separa. Aí separa e volta pro trend de novo.
1: Oh, meu Deus.
0: Entendeu?
1: Vamos ouvir aqui a opinião?
0: Eu acho, né?
2: Oi, Rony, Sônia.
0: Oi.
2: Sobre a Virgínia, não, eu não sigo. Mas ela é uma mulher muito inteligente. Pra chegar até onde ela chegou. É a maior influência do Brasil. Você vê? Agora ela saiu do SBT, agora vai ser comentarista de futebol. Agora na Copa,
1: será que
2: né?
1: dá certo?
0: Ah,
2: na Globo. Ah, que ela bom. Tá com tudo.
0: Ah, então tá certo.
1: Ela tá com tudo, Rony.
2: Ela é esperta, isso ela é.
1: Ah, esperta, né?
2: Também.
1: Ô, tá, Márcia, certo. Obrigada, querida.
2: Boa tarde.
0: Obrigado, Márcia. Eu é que tô em outro caminho, então. Eu acho que eu tô desinformado, não tô nesse planeta.
1: Mesmo.
0: O Amaral que tá no ar, então essa é a novidade, a dica do sofoca, fofoqueiras de hoje.
1: Ô, Rony, eu não sigo ela, não sigo a Virgínia, porque prefiro ver dicas de moda na revista virtual. Capricho. E que eu ganho mais. Meu nome é Paloma.
0: Tá bom. Paloma, então, duas pessoas que se manifestaram que não seguem essa Virgínia. É Fonseca, né? Virgínia Fonseca.
1: É isso.
0: Não
1: ela
0: seguem
1: tem um
0: essa
1: nome
0: Virgínia.
1: Grande, ela tem pimenta também.
0: Como é que tem isso, né? Então, quer dizer. Cada um no seu quadrado.
1: Eu não sigo, mas deixo ela à vontade. Não falo nada, sabe por quê? Não
0: tá
1: falo
0: bem,
1: nada.
0: Só tô dizendo, tô falando que
1: mas
0: eu não conheço.
1: Mas eu tô muito feliz porque vão comprar o meu tempero.
0: Ô, Dana, você deu uma enquete aí? Se você lançar,
1: quem
0: sabe você vai ser a próxima Virgínia da internet.
1: Meu Deus. Já falaram, bastante alho, não muito forte. Então, mas eu tenho que colocar algo exótico que vai lembrar a Sônia Amar.
0: É um segredinho. Aí você não vai falar qual que é o segredo.
1: Não vou, aí fica aqui guardado.
0: Ô Sônia, hoje, querida, o nosso almanaque vai ser diferente.
1: Mais tranquilo.
0: Não, mais agitado.
1: É?
0: Mais agitado. Porque
1: Deus.
0: Nós vamos lançar, até prestem atenção, hein? Ó, lançamento do sábado aqui no almanaque.
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1: Ai.
0: Disputa dos bairros. É, a gente já faz isso na Rádio Globo, lembra que sucesso que era?
1: Lembra, mas aqui não tem
0: retomar.
1: Muito tempo não.
0: Mas é só de sábado. A
1: só
0: rádio,
1: de
0: ó,
1: sábado.
0: Presta atenção. Só eu que vou falar agora, preciso prestar atenção, hein, ó. Soninha também nem tá sabendo, ela vai saber agora.
1: Pô, de surpresa pra mim.
0: Ela é a dona do programa.
1: Ah, mas eu vou pegar ele hoje também.
0: Ela não sabe, ó.
1: Deixa eu pegar.
0: A Rádio Central apresenta a Disputa dos Bairros. É uma ação interativa que valoriza a participação dos ouvintes e a identidade de cada bairro de Campinas. Como participar? A participação acontece exclusivamente pelo WhatsApp da rádio, através do envio de mensagem de áudio ou ligação, ok? Só nesse momento. Eu acredito que aqui deveria ser a ligação pro WhatsApp, porque aí a gente confirma quem ligou primeiro. Então, ó, então vai ser o seguinte, ó, através do envio de uma mensagem e uma ligação de áudio, não é uma ligação de vídeo, para o WhatsApp da rádio. Nessa ligação você deve informar o seu nome, o bairro que você representa e a resposta, Soninha, de uma charadinha, ok? Que a Soninha vai fazer daqui a pouquinho.
1: Tá bom.
0: Se ela não fizer, eu faço.
1: Ah, eu
0: tá
1: sei.
0: Na produção ali.
1: Eu sei.
0: Ó, limite de participação, olha uma regra importante aqui, presta atenção, ó.
1: Sim.
0: Presta atenção nessa regra, que é um limite de participação. Cada ouvinte poderá participar no máximo duas vezes durante a promoção, sendo, olha aqui, atenção, a primeira participação é na classificação do seu bairro. Você vai ligar, responder, ó, moro na Vila União, a resposta é essa. Se acertar, você tá entrando. E a segunda participação é na segunda fase, no desafio avançado, por isso que é um game interativo, que é a disputa dos bairros. Então tá bem claro, Sônia?
1: Tá bem claro.
0: Você participa uma vez para responder e classificar o seu bairro.
1: E depois, se você foi ganhou
0: vai,
1: a primeira,
0: vai ser classificado.
1: Depois você não entra mais.
0: Aí tem a pergunta final. Aí dos bairros classificados, se você for um dos bairros, você poderá ligar pela segunda vez.
1: Tá bom.
0: Ok? Após classificar na primeira fase, o ouvinte só poderá participar novamente na segunda fase. Não serão consideradas participações adicionais além dessas duas. Esse aqui é o regulamento que vão publicar aí no seu Facebook, que aliás estamos transmitindo ao vivo.
1: Ok, Sônia Amaral Oficial.
0: Cláusula 3, primeira fase.
1: Tem cláusula, gente.
0: Classificação dos bairros. Serão lançadas charadinhas durante a programação. Os 10 primeiros ouvintes com respostas corretas classificam os seus bairros. Cada bairro poderá ser representado apenas uma vez nesta fase. Então não pode ter dois ouvintes do Jardim Leonor. Não pode ter dois ouvintes da Vila Industrial.
1: Tá.
0: Ok? E a pessoa tem que comprovar que mora lá, hein?
1: Se a pessoa errar, ela pode participar de novo.
0: errando pode participar. Sim, ela não está classificada ainda.
1: A gente vai só fazer a apresentação hoje, porque não vai dar tempo.
0: Dá tempo, vou fazer e a aí, primeira pergunta hoje já.
1: Só
0: dá
1: a primeira.
0: Tempo. Ó, segunda fase, desafio avançado. Após a formação dos 10 bairros classificados, as perguntas passam a ter um nível mais difícil. Os 5 primeiros ouvintes que responderem corretamente, aí sim avançam para a final.
1: É.
0: Ok?
1: Tô confusa.
0: E o final, melhor coisa, sorteio do prêmio. Os 5 finalistas participam de um sorteio ao vivo. O vencedor leva o kit de prêmios da promoção, ok? Então, nós estamos montando o kit de prêmios. Ah, tá aqui a premiação aqui, ó. Mensagens incompletas ou sem identificação serão desconsideradas, então se você ligar, falar outra coisa, outro assunto e tal, não, você vai ter que desligar e fazer, deixar alguém ligar. É, para responder a pergunta.
1: Sim.
0: E valem apenas o primeiro que ligar. Se o primeiro que ligar errar, ele desliga e o outro bairro liga.
1: Eu acho que tem que ser na prática, viu? Entendeu? Porque a cabeça do pessoal já está confuso.
0: Não está confuso, não. A decisão nossa é soberana. A produção vai decidir. O prêmio.
1: Cadê?
0: Será divulgado na programação e nas redes sociais. O kit será o kit Almanac contendo uma revista inédita e exclusiva da Sônia Amaro, uma revista rara que ela tem na coleção dela, daquela revista que ela lançou. Lá em que ano que você lançou essa revista?
1: 2000, eu não sabia.
0: Em 2000, com várias receitas. Ela vai escolher uma revista da coleção particular dela, de colecionador, e vai colocar nesse kit autografada por ela. Um avental personalizado.
1: Vou fazer na cozinha.
0: Da Star Work Uniformes. E um conjunto de cozinha, Sônia Amaro.
1: Ah, é, Juan?
0: Incluindo a doma, que é aquela doma, né? Cozinheiras, o doma é o uniforme oficial dos chefes de cozinha. Uma doma e sapatos de presente pra você.
1: Sapatos
0: de cozinha também.
1: Você vai tirar o escorpião do seu bolso?
0: Não, é uma parceria com a Star Work.
1: Oh, yeah, gostei.
0: Renato então. E Renata.
1: Gostei, porque o meu bolso tá, ó, que nem, tá voando.
0: Participação outra coisa importante, a participação na promoção implica na autorização do uso da sua voz, da sua imagem para divulgação das redes sociais. Então, atenção, hein? Daqui a pouquinho a gente vai lançar a primeira pergunta da nossa disputa dos bairros, aliás, eu vou lançar agora.
1: Lança que o tempo tá indo.
0: Vamos fazer já?
1: Já, é só de sábado, né, Rony?
0: É só no sábado, porque
1: então
0: durante
1: vai.
0: A semana não dá tempo, né?
1: Não.
0: Muita correria.
1: Vai, Rony, vai.
0: Então,
1: vai,
0: atenção, vamos ver. Você tem que, vamos lá, soltar a vinheta, presta
1: é
0: atenção.
1: Prática, ó,
0: presta
1: é na
0: atenção.
1: Prática, é na prática.
0: Ó, atenção.
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0: A pergunta é...
1: Libera o telefone também.
0: Não, então só o WhatsApp.
1: Só o WhatsApp.
0: Só o WhatsApp.
1: Então fecha.
0: A pergunta é... Quanto mais tira, maior fica.
1: Ô, louco.
0: Quanto mais tira, maior fica.
1: Deixa eu marcar aqui.
0: 971-483-497. Vai falar com a Soninha. O primeiro bairro que ligar pro WhatsApp em mensagem de áudio no 971-483-497 responder.
1: Vai.
0: Será o primeiro bairro a ser classificado para ganhar o kit da disputa dos bairros.
1: Quanto mais tira, maior fica?
0: Exatamente.
1: Ô, louco.
0: Será que você sabe? Se souber.
1: Manda áudio, gente.
0: Não,
1: marca.
0: Não é mandar áudio, liga.
1: Ligar?
0: É pra ligar.
1: É pra ligar no 19971-483-497.
0: Vamos lá, vamos esperar.
1: É o telefone da rádio mesmo, você já tem, já aperta.
0: Ah lá, tá tocando.
1: Já tá tocando, pronto,
0: ver,
1: deixa eu aceitar aqui. Agora, vamos lá. Alô? Alô, boa tarde. Fala, gente. Alô, boa tarde.
0: Tem um delay.
1: Alô, já tá no 12 segundos. Alô? Alô, boa tarde. É, vamos... Oi, boa tarde. Poxa. Não foi.
0: Desliga. Desliga porque ela tá perdida. Ela tá perdida. Não sabe. Não, pode, gente.
1: Não, tem que ligar, gente.
0: Não pode fazer isso também, né?
1: É, não pode. Que aí se
0: ligar, ligar só pra atrapalhar a brincadeira, né? Por
1: Bom,
0: favor.
1: É. A,
0: já desligou, Soninha?
1: Tá ligando. Tá uma loucura. Hoje não vai dar, viu?
0: Atenção.
1: Vou atender de novo, hein, gente? Tá difícil aqui, viu, Rony, hoje? Virou tudo aqui.
0: Vamos lá, tem que ligar. Ligar no 971-483-497. É tudo ao vivo, a gente faz rádio assim, rádio ao vivo.
1: Vai, gente, tenta aí. Ó, quanto mais tira, maior fica. Marca ponto pro seu bairro. Agora
0: vai,
1: sim.
0: Vamos lá, tentando.
1: Acho que ela vai matar.
0: Vamos.
1: Alô?
4: Boa tarde, Soninha.
1: Boa tarde. Vamos lá, quem fala?
0: Aplausos.
4: Cidinha do Jardim Capivari.
0: Cidinha, aplausos para ela.
1: Cidinha, Jardim Capivari. Capivari. O que é, o que é? Quanto mais tira, maior fica, marcando ponto para o Jardim Capivari, Rony.
0: Vamos lá.
4: É o buraco.
0: Buraco.
1: Meu Deus.
0: Será?
1: Buraco, ela falou.
0: Jardim Capivari será o primeiro bairro classificado para disputa dos bairros?
1: Não sei.
0: Qual é a região aí do Jardim Capivari? Qual é a zona norte, zona sul? Qual que é a região aí? Dá um ponto de referência.
4: Fica próximo ao Açaí.
0: Próximo ao Açaí da...
4: Da Moreiras.
0: Boa.
1: Então, a Cidinha, vamos saber se ela marcou ponto. Se ela marcar ponto, ninguém mais pode
0: ligar. Marcar... Ela já matou essa charade, se ela acertou.
1: Mas ninguém mais, se ela acertou, pode ligar do Jardim Capivari.
0: Por que que você acha que a resposta é essa? Explica pra mim.
4: Porque quando você pega um enxado ou qualquer outro instrumento e vai cavando um buraco, quanto mais você cava, maior vai ficando a superfície ali do buraco.
1: Ah, você acha que é um buraco?
0: Acertou!
1: Marcou ponto!
0: Ponto para o Jardim Capivari! Cidinha.
1: Cidinha, quando você ouviu a pergunta, você na hora já sacou?
4: Na hora.
1: Então tá bom, querida, já marcou ponto para o
0: Jardim Capivari.
1: Agora é aguardar, viu?
0: Deixa eu só agora explicar. Viu, Cidinha?
1: Presta atenção.
0: Você agora não pode participar mais, tem que torcer para que a próxima pergunta você possa responder também, porque agora vai ser mais difícil. Então, quando passar de fase, depois que fizer 10 bairros, nós vamos classificar os 5. Então, você pode ligar só na quando tiver 10 bairros, mais 9 bairros além do seu. Entendeu?
1: Tá bom?
0: Netinho. Um beijo.
1: Tchau, boa sorte para você.
0: Mandou bem.
1: A nossa amiga não conseguiu o anterior.
0: Nós
1: temos 5 minutinhos. Você quer fazer mais alguma coisa aí? Não, mas então vou te pegar agora. Rony, tem uma ouvinte aqui. Tem uma vozinha bonitinha. Você vai ter que adivinhar que música é essa internacional.
0: Ai, meu Deus.
1: Agora pegou você, Rony. Vai, você é bom nisso. Vai lá. Tá guardado aqui, foi uma semana.

0: I love you, Rainbow Cancer.
1: Peraí, tô quase.
2: Tá quase, Rony Viana.
1: Mais uma nota.
0: I love you, Seneca.
2: Acho que é Becância.
0: I love you, Becância. I love you, Becância. I love.
2: Pode voltar no sábado pra você.
0: I love you, Rainbow Becância.
1: Sensacional. Sônia, peraí, Peter Frampton, deixa eu ver se
2: não,
1: é uma música. É uma música
2: antiga.
0: I love you, Seneca.

0: verde.
1: Não, calma aí.
0: Não dá.
1: Guarda esse áudio. Manda pra mim.
0: Sábado que vem. Peguei ele de surpresa. Não é, é desse tempo.
1: Gostei dessa brincadeira,
0: Sônia. Brincadeira pra você.
1: Ela não tá muito.
0: Tem que
1: cantar. Se ela melhorar um pouco mais.
0: Você vai saber, né?
1: Mas eu sei que a música que é, só que eu não lembro agora. Mas guarda isso, hein? Guarda isso, hein? É o desafio musical. Parece com essa aqui, ó.
0: É, mas não é essa, Peter Frampton. Não.
1: No sábado que vem eu vou descobrir.
0: É, sábado.
1: Põe de novo.
0: Já paguei daqui.
1: Mas mandou pra mim? Mandei, salvo o áudio.
0: Guardei.
1: Ah, tonight, peraí. Parece essa aqui, ó.

0: Não, é de mulheres, Rony.
1: Manda
0: eu
1: de
0: acho
1: novo.
0: Que é de
1: não,
0: mulheres. Não.
1: Tá, tem um minuto
0: ó,
1: ainda.
0: Ó, você tem um segundinho pra. Ó.
1: Vai, mais uma vez, terceira.
0: Eu acho que é I Never.
1: Mesmo que eu descubra, não vai dar tempo de tocar.
0: Não vai.
1: Peraí.
0: I Never.
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0: Soninha me pegou. Você me pegou.
1: É uma coisa, você, I never say.
0: Você me pegou. Buy. Você me pegou de calças curtas.
1: Você não me avisou antes.
0: Não, isso aí.
1: Não vou dizer que eu peguei.
0: Isso é jogo baixo. Isso aí você jogou baixo.
1: Mas é difícil mesmo, viu, Rony? Mas sábado que vem você vai saber qual que é.
0: Essa aqui você gosta, você ama.
1: Essa aí sim, ó. Não, é.
0: Olha o refrão.
1: Mulheres.
0: Espera o refrão.
1: Não é essa.
0: Espera o refrão. Ó. Olha aí, acertei já, quer ver?
1: Não, não acertei.

0: são mulheres. Rony. Esse é um homem que tem uma voz linda.
1: Esse é o almanaque.
0: É, tá bom? Você vai. Semana que vem você vai acertar. Vou mostrar de novo.
1: Eu vou ter que ouvir a semana inteira pra tentar acertar.
0: É caprichei, hein, gente?
1: Muito bem, mas ó, isso aí não vale, viu? A produção tem que me avisar antes, hein, ó, produção. Isso aí é pegar, é golpe baixo. Isso
0: ô,
1: aí.
0: Rony, deixa eu ver.
1: Vambora,
0: aqui.
1: Soninha.
0: Deixa eu ver uns 5 segundos.
2: Carro, é buraco, viu? Aqui é do Big 5.
1: Não, já foi.
0: Já foi.
1: Já acabou, querida.
0: Já acabou, querida. Beijo, gente. Obrigada por tudo, obrigada pelo carinho. E vem aí no futuro o nosso tempero, Sônia Amaro e você, hein?
1: Boa, Sônia.
0: E também
1: boa.
0: O picles agridoce com alho e uma pimentinha leve, leve, leve, tá bom?
1: Muito bom. Vambora então agora. Vambora. Vem aí o Roberto Carlos e na próxima semana então já temos o Jardim Capivari classificado.
0: É a Cidinha, marquei o telefone
1: Cidinha,
0: dela.
1: Vamos agendar e fiquem atentos então à disputa dos bairros para ganhar o prêmio Almanac, o kit Almanac. Obrigado, Soninha.
0: Beijo, Rony Viana. Até segunda.
1: Valeu, gente.

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0: pereira, vambora, meu filho.
1: Nossa senhora.

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